0: não é bem fim de noite, mas é o final do nosso 89 na pista com indústria musical. Fechando as cortinas e decretando então fim de noite do nosso 89 na pista. Reencontro foi com o grupo Minuano, gostou? Bonita também foi aquela que nós ouvimos com o grupo Chamamento. Te levo no meu coração, bebê. E Alô, Meu Amor foi com Corpo e Alma e Vanderlei Rodrigo, as últimas de hoje. Deixando aqui abraços também para Célia, aqui do bairro 7. Abraços também para Cristiano, da margem esquerda. 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
0: Abraços a todos! O nosso 89 na pista selecionou, aliás, não, foi o nosso aplicativo que eletronicamente e aleatoriamente também selecionou dois números de telefone, dois nomes para ganhar os prêmios desta noite de quinta-feira. Limpador Multiusas Azulim da Loja Rabi da Start Química ficou para o número 9380, final de telefone 9380, acaba de ganhar então um limpador multiuso azulim da Start Química e da Loja Rabi. Parabéns! Em nome de quem mesmo? Luan Vinícius, parabéns, Luan! Grande abraço, Luan! Acaba de ganhar então presentão da Loja Rabi e também da Start Química. Maravilha! Agora vamos saber quem ficou com o almoço buffet livre, presente do hotel e restaurante Titon. Vamos lá?
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0: Foi para o final de telefone 3815. 3815, esse número é de quem mesmo? É o que eu estou aqui tentando descobrir. Ali está o nome, Wanderson. 3815 acaba de ganhar então o almoço buffet livre do hotel restaurante Titon. Parabéns, grandes abraços a todos, obrigado pelas participações, pela interatividade total tua. Nós nos vemos novamente amanhã, nos veremos novamente amanhã, a partir das 18 horas, em mais um 89 na pista.
3: Obrigado pela sua companhia.

0: 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As notícias do governo federal que movimentaram o país no dia de hoje.
1: Boa noite.
2: Boa noite para você que nos acompanha em todo o país.
1: Quinta-feira, 25 de junho de 2026.
2: Vamos ao destaque do dia, soberania no campo.
1: O governo do Brasil anuncia a retomada das obras da unidade de fertilizantes nitrogenados 3, na cidade de Três Lagoas, em Mato Grosso do Sul.
2: Serão investidos mais de 5 bilhões de reais com o apoio do novo PAC. E a nova fábrica terá capacidade de produzir 16% da demanda nacional por ureia.
1: O presidente Lula destaca que a produção de fertilizantes garante a blindagem do país em relação à subida de preços internacionais.
3: Preços absurdos de fertilizantes que poderiam ser produzidos no Brasil, que aumenta cada guerra que alguém quer dar no outro lá fora. E o pobre brasileiro paga o preço dessa guerra.
2: E ainda em Mato Grosso do Sul, o presidente entrega a titulação de terras para 1.390 famílias assentadas da reforma agrária.
1: Elas produzem leite, grãos, frutas e hortaliças e criam pequenos animais.
2: Com a titulação, produtores poderão acessar políticas públicas de crédito e assistência rural.
1: E você vai ouvir também oportunidades de negócios para empresários brasileiros.
2: Com a entrada em vigor de novas tarifas na União Europeia por causa do acordo com o Mercosul, o governo do Brasil quer aumentar exportações, inclusive de pequenas e médias empresas.
1: E nós conversaremos sobre isso com Laudemir Miller, presidente da Apex Brasil, a agência brasileira de promoção de exportações.
2: Hoje na apresentação da Voz do Brasil, Mariana Jungmann e Luciano Seixas.
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2: Três aeroportos de Mato Grosso do Sul estão agora mais modernos, com capacidade ampliada e com mais conforto para os passageiros.
1: O presidente Lula esteve hoje em uma série de eventos no estado e participou agora há pouco da entrega da primeira fase das obras do aeroporto de Ponta Porã e também dos terminais de Campo Grande e Corumbá.
2: A repórter Graziele Bezerra está com a gente aqui no estúdio e tem mais informações sobre isso. Boa noite, Graziele.
4: Boa noite para você também, Luciano. Boa noite para Mariana e boa noite para o ouvinte da Voz do Brasil. Esses terminais de Campo Grande, Corumbá e Ponta Porã foram modernizados e ampliados com recursos do novo PAC. Essas obras estão no pacote de investimentos de 4 bilhões e meio de reais que a concessionária Aena está fazendo em 11 terminais, inclusive em aeroportos também de São Paulo, Minas Gerais e Pará. O ministro de Portos e Aeroportos, Tomé Franca, explicou que esses investimentos fazem parte do projeto Ampliar, que busca modernizar e também equipar aeroportos regionais.
5: Esse é o nosso desafio, é o desafio da infraestrutura aeroportuária do Brasil. A gente conseguiu fazer a requalificação dos grandes aeroportos e a gente tinha um grande desafio que era investir e requalificar os aeroportos regionais, porque o presidente Lula entende que o transporte aéreo não é apenas para a elite, não é para uma parte da população, mas é para todos os brasileiros.
4: Bom, em Ponta Porã, que é a cidade que faz fronteira aí com o Paraguai, o terminal aeroportuário ficou 5 vezes maior. A capacidade anual saltou de 30 mil para 130 mil passageiros. O aeroporto também ganhou novos espaços comerciais, teve aí ampliação do estacionamento e mais posições para aeronaves comerciais. Na capital, Campo Grande, o aeroporto agora está preparado para receber voos internacionais com 3 pontos de embarque, novos equipamentos de inspeção, sala de embarque aí com 7 portões, a capacidade de atendimento saltou de 950 mil para 2 milhões e 600 mil passageiros por ano. E em Corumbá, cidade que dá acesso ao Pantanal, o aeroporto conta agora com novos espaços de embarque, check-in, inspeção de passageiros e estacionamento também. Além de aumentar a capilaridade logística e impulsionar o desenvolvimento da economia sul-mato-grossense, esses novos terminais também vão reforçar a infraestrutura para atender moradores, turistas, empresários e produtores que dependem, né, do transporte aéreo diariamente. Mariana, Luciano.
1: Obrigada, Graziele Bezerra, pelas suas informações ao vivo aqui na Voz do Brasil.
2: E ainda em Mato Grosso do Sul, mais cedo, o presidente anunciou a retomada de uma fábrica de fertilizantes que vai contribuir para a segurança alimentar e o fortalecimento da produção agrícola no Brasil.
1: A obra vai contar com 5 bilhões de reais do novo PAC e vai gerar cerca de 8 mil empregos.
6: Os fertilizantes ricos em nitrogênio são essenciais para o rápido crescimento de plantações. Por isso, costumam ser usados para aumentar a produtividade de lavouras de soja, milho e feijão, por exemplo, para reduzir a dependência de outros países e garantir que esse produto continue fortalecendo a produção interna. O governo do Brasil anunciou a retomada das obras da unidade de fertilizantes nitrogenados 3, na cidade de Três Lagoas, no Mato Grosso do Sul. Serão investidos mais de 5 bilhões de reais com apoio do novo PAC. A ministra da Casa Civil, Miriam Belchior, destaca o potencial de obras como essa para o desenvolvimento do país.
7: Gera emprego, gera crescimento no país, é bom para todo mundo. Reúne o setor público, reúne o setor privado, as nossas estatais.
6: A retomada da construção da fábrica, que estava paralisada desde 2015, deve gerar cerca de 8 mil empregos diretos e indiretos. As operações estão previstas para começar em 2029. O empreendimento será da Petrobras, que assinou contratos com as empresas responsáveis pela conclusão da obra. De acordo com a presidente da estatal, Magda Jambriar, a localização da fábrica é estratégica.
8: Isso é fertilizante para Mato Grosso, Mato Grosso do Sul, Goiás, Paraná, São Paulo, região que concentra nada mais, nada menos do que 40% da demanda brasileira de ureia.
6: A ureia é um dos principais fertilizantes nitrogenados utilizados pelos agricultores. Quando entrar em operação, a fábrica terá capacidade para produzir o equivalente a 16% da demanda nacional. Para o presidente Lula, a retomada da obra representa um passo importante para fortalecer a produção de fertilizantes à base de nitrogênio nacional e impacta diretamente no preço dos alimentos.
3: Você tem quase que 85% da estrutura de uma obra como essa, de repente para e fica 12 anos parada. E o Brasil pagando preços absurdos de fertilizantes que poderiam ser produzidos no Brasil, que aumenta a cada guerra que alguém quer dar no outro lá fora. E o pobre brasileiro que vai comprar uma fruta, que vai comprar uma comida, paga o preço dessa guerra.
6: Quando a unidade de Três Lagoas entrar em operação, junto a outras 3 unidades comandadas pela Petrobras, a estatal projeta atender cerca de 35% do mercado nacional de ureia até 2029. Antes da retomada das fábricas, 100% da ureia consumida no país era importada. Reportagem Márcia Fernandes.
2: E também em Ponta Porã, o presidente Lula entregou hoje mais de 1.300 títulos de terra para assentados da reforma agrária.
1: A ação faz parte do programa Terra da Gente, que visa agilizar a destinação de terras no país.
9: A segurança do título da terra chegou para 1.390 famílias do assentamento Itamaraty, em Mato Grosso do Sul. A entrega dos documentos aos produtores em um dos maiores assentamentos da reforma agrária do país foi feita pelo presidente Lula. O representante da Cooperativa dos Agricultores Familiares do assentamento Itamaraty, Ataíde Zambrucci, destacou os impactos para a comunidade.
10: Nós necessitamos desse título para as cooperativas poder crescer, recursos financeiros, água e indústria, para produzir alimento para esse Brasil. É dar de comer para a nossa agricultura, para os nossos alunos na escola, para a nossa Conab. Esse título representa muita coisa para nós.
9: Com mais de 50 mil hectares, o assentamento abriga cerca de 2.800 famílias, que produzem leite, grãos, frutas e hortaliças, e que também criam pequenos animais. Com o título definitivo da terra, os assentados passam a ter estabilidade para produzir e acessar políticas públicas, como crédito e assistência técnica rural. O presidente Lula destacou o esforço do governo para fazer desapropriações que levam à reforma agrária.
3: E está ficando cada vez mais caro. Não pensa que é barato, não, porque é caro. Desapropriar uma fazenda aqui nesse estado é muito caro. Não pense que é fácil fazer. Tudo é uma guerra contra a lei. Tudo
11: tudo é uma guerra contra o manual, porque o manual é quase tudo para criar dificuldade. É como se a gente estivesse subindo uma escada. A gente cansa, mas a gente não pode desanimar. A gente cansa, mas a gente não pode desanimar.
9: Também foi entregue o título de propriedade à comunidade quilombola Picadinha, localizada em Dourados. Foi assinado ainda acordo para a destinação de mais 72 mil hectares no estado para a reforma agrária. A medida deve resultar na criação de 33 novos assentamentos para quase 5.800 famílias. Foram entregues ainda 42 unidades habitacionais em outros 10 assentamentos sul-mato-grossenses, em um investimento de R$4 milhões. Reportagem Luana Karen.
2: E o presidente Lula também comentou hoje assuntos internacionais.
1: Ele prestou solidariedade às vítimas do terremoto na Venezuela e ofereceu apoio ao país para a presidente venezuelana, Delcy Rodríguez.
2: E parabenizou o novo presidente eleito da Colômbia, Thaisa Vitória, tem os detalhes.
12: Pela rede social X, o presidente Lula disse que tomou conhecimento com grande preocupação e consternação dos impactos causados pelo terremoto que assolou a Venezuela ontem. O presidente disse ainda que instruiu o Ministério de Relações Exteriores e a Embaixada do Brasil na capital venezuelana, Caracas, a avaliarem as medidas de assistência que o Brasil possa tomar para ajudar os atingidos. Ainda ontem à noite, o Itamaraty divulgou nota declarando que não há brasileiros registrados entre as vítimas até o momento. Em evento nesta quinta-feira em Mato Grosso do Sul, o presidente Lula disse que já conversou com a presidente da Venezuela, Delcy Rodríguez.
11: Nós fizemos uma reunião com vários ministros agora. Eu falei com a presidenta Delcy da Venezuela de manhã do carro para perguntar para ela o que ela precisava que a gente fizesse. E nós estamos reunidos vários ministros para a gente mandar tudo o que for necessário mandar para a Venezuela. Água, bombeiro, defesa civil, comida, remédio.
12: E pela mesma rede social, o presidente parabenizou o povo colombiano pelo processo democrático e soberano que elegeu Abelardo de la Espriella nas eleições do último domingo. Lula destacou a amizade entre Brasil e Colômbia e disse que ela é fundamental para a superação de desafios comuns, como a preservação da Amazônia, o enfrentamento da pobreza e o combate ao crime organizado. Reportagem Thaisa Vitória.
1: E agora há pouco, o presidente Lula divulgou em uma rede social que vai enviar, na manhã dessa sexta-feira, uma missão humanitária de busca e resgate urbano na Venezuela.
2: O Brasil vai enviar um avião KC-390 da Força Aérea Brasileira, que vai sair de Guarulhos com 36 bombeiros, técnicos da Defesa Civil Nacional, da Agência Nacional de Telecomunicações e 9 toneladas de equipamentos para socorro às vítimas.
1: No sábado, o Brasil vai enviar equipamentos para montagem de um hospital de campanha, purificadores de água com painel solar, medicamentos e material médico para cirurgias.
2: Lula afirmou também que segue acompanhando o trabalho de resgate e que o Brasil vai prestar todo o apoio necessário ao povo venezuelano.
1: Benefícios tarifários do Acordo de Livre Comércio entre Mercosul e União Europeia começaram a vigorar no mês passado.
2: Com eles, inúmeras oportunidades de negócio se abrem para empresas brasileiras no continente europeu, inclusive para as pequenas e médias.
1: O governo do Brasil quer levar aos empresários mais conhecimento sobre essas oportunidades. Por isso, amanhã vai lançar uma plataforma voltada para eles.
2: Quem nos conta os detalhes sobre isso é o presidente da Agência Brasileira de Promoção das Exportações, a Apex Brasil, Laudemir Miller, que fala conosco ao vivo de São Paulo agora. Boa noite, presidente.
13: Boa noite.
2: Presidente, amanhã o senhor vai participar junto com o vice-presidente Geraldo Alckmin e o ministro do Desenvolvimento, Indústria, Comércio e Serviços, Márcio Elias Rosa, de um encontro com empresários, para apresentar a eles as oportunidades de negócios que podem surgir a partir da entrada em vigor do Acordo de Livre Comércio entre o Mercosul e a União Europeia, né? Que oportunidades são essas?
13: Olha, são oportunidades trilionárias. É, o Acordo Mercosul-União Europeia está trazendo um dos maiores, está formando os maiores blocos do mundo, maiores blocos econômicos. E para vocês terem uma ideia, a Europa, ela traz de fora do bloco, ela importa 3 trilhões de dólares. E o acordo ele vai abranger mais de 9 mil produtos, sendo que desses 5 mil produtos já estão com tarifa zero. E o que, que significa na prática? Significa que, por exemplo, hoje, né, antes do acordo para a gente exportar um mel para a Europa, o produtor brasileiro pagava 17% de tarifa, de imposto. Para exportar uva, tinha que pagar 11%, 12%. Para exportar máquina, tinha que pagar imposto também. E com o acordo, essas tarifas vão reduzir e nós temos 5 mil produtos que essa tarifa já é zero. Então, isso vai melhorar muito os negócios do Brasil e vai dar acesso a um mercado de 3 trilhões de dólares.
1: E vocês vão apresentar também, né, presidente, ferramentas para que esses empresários possam aproveitar melhor essas oportunidades. Uma delas é uma plataforma desenvolvida pela Apex Brasil sobre produtos brasileiros aptos a disputar esse espaço no mercado europeu, não é isso? Fala mais pra gente sobre essa plataforma, como é que ela vai funcionar?
13: É isso mesmo, Mariana. É porque o que a gente quer é que cada empresário ele possa ter a exata noção de qual que é a situação do seu produto. Ou seja, eu estou produzindo aqui o meu produto, ele, afinal de contas, a tarifa caiu ou não, quanto que é, qual é o benefício que eu vou ter nesse acordo, né? Então, essa ferramenta, ela vai estar disponível, é uma ferramenta que pode ser usada no computador, pode ser usada no celular, e cada um vai poder saber exatamente a sua situação, o produto que ele tem, o quanto que ele está sendo beneficiado. Mas, saber qual é a oportunidade, né? É só o primeiro passo. O que a gente quer mesmo é que esse empresário possa transformar essa oportunidade em negócio, e por isso que a Apex Brasil, junto com vários parceiros, nós já planejamos, a gente tem uma programação de nos próximos 12 meses, até julho do ano que vem, nós vamos fazer 150 eventos de negócios só para o mercado europeu, onde a gente pretende aí beneficiar em torno de 2.600 empresas para que o empresário conheça a oportunidade que tem, mas principalmente em conhecendo essa oportunidade possa encontrar compradores europeus e aí sim exportar e fazer negócios.
2: Bom, e essa plataforma pode também estimular as pequenas e médias empresas brasileiras a entrarem nesse novo mercado trilionário, né, que o senhor falou. O estímulo a exportações de empresas de pequeno porte é uma das metas da Apex para os próximos anos, não é isso?
13: Exato, Luciano. Isso é muito importante. É que todo mundo que tá ouvindo a Voz do Brasil, os nossos empresários, as nossas cooperativas, os nossos produtores rurais, acreditem que a exportação é possível para todo mundo. É possível para os médios e também é possível para os pequenos. O que precisa fazer? Tem que se preparar, tem que entender o mercado, e nisso a Apex Brasil pode ajudar muito. Com ferramentas de inteligência de mercado, planos de negócios e principalmente participar das nossas feiras, das nossas rodadas de negócios, tanto no exterior como no Brasil, quando a gente traz compradores internacionais ao Brasil. Então, essa é uma grande mensagem, que é uma grande oportunidade para todos, pequenos e médios também têm essa oportunidade. Se prepararem, contando com o nosso apoio, a gente tem uma segurança muito boa de que também essa oportunidade vai ser viável e se transformar em negócio para eles.
1: Agora, o senhor mencionou anteriormente alguns itens que vão estar beneficiados aí pelo acordo, mel, por exemplo. A Apex já mapeou, né, o que vai ter essa redução tarifária para exportação para a Europa. Esses itens, eles coincidem com aqueles que vão ter aumento de tarifas imposto pelos Estados Unidos, né, na última taxação, ou seja, a minha pergunta é, as oportunidades na Europa, elas podem ajudar a reduzir o impacto dessa taxação norte-americana?
13: Sim, elas podem sim, né? Estados Unidos continua sendo um mercado muito importante, a gente continua promovendo as empresas e os produtos brasileiros nos Estados Unidos, mas a Europa é uma grande oportunidade que se abre também para os exportadores brasileiros. E para vocês terem uma ideia, a exportação do Brasil para os Estados Unidos, se a gente comparar janeiro a maio do ano passado com janeiro a maio deste ano, houve uma redução de em torno de 2 bilhões de dólares da nossa exportação. Só que ao mesmo tempo que nós caímos a nossa exportação para os Estados Unidos, o Brasil aumentou a exportação para a Europa, nós exportamos a mais 1,5 bilhão para a Europa, nós exportamos 8 bilhões a mais para a China e exportamos, por exemplo, para a Índia, quase 2 bilhões de dólares a mais também. Então, embora tenha caído a exportação para os Estados Unidos, o Brasil bateu recorde de exportação esse ano, se a gente pegar janeiro a maio, onde nós tivemos 12 bilhões de dólares a mais. E interessante, Luciano, é que das 2.000 empresas que estão com a Apex Brasil, que a gente trabalha, que a gente apoia e exportam para os Estados Unidos, nós tivemos 72% dessas empresas, elas diversificaram o mercado. Elas continuam exportando para os Estados Unidos, mas passaram também a exportar para outros
2: mercados. Presidente, nós temos apenas um minutinho a mais.
13: Para a diversificação.
2: Atualmente o comércio entre Brasil e União Europeia movimenta cerca de 100 bilhões de dólares por ano. Você já tem uma estimativa de quanto esse fluxo pode crescer com a entrada em vigor, né, desse acordo?
13: Olha, Luciano, nós fizemos um estudo pegando só 543 produtos, que são aqueles que a gente tá priorizando, só esses 543 produtos, na estimativa da Apex Brasil, no nosso estudo, que são os nossos produtos prioritários, eles podem render ao Brasil no curto prazo, nos próximos 12 meses, um incremento de exportação de até 1 bilhão de dólares. E aí, basta também colocar que a gente tem não só esses 543, mas a gente tem milhares de outros produtos também com oportunidade, de modo que eu acho que a gente está com uma expectativa muito positiva de ter um crescimento aí de pelo menos 1 bilhão de dólares nos próximos meses para a Europa.
1: Muito bem, nós conversamos com Laudemir Miller, presidente da Apex Brasil, a agência brasileira de promoção de exportações. Muito obrigada pela sua entrevista aqui à Voz do Brasil, presidente.
13: Obrigado, Mariana. Boa noite a todos.
2: Garantir acesso à educação, lazer e proteção para crianças e adolescentes é um dever do Estado e de toda a sociedade, como estabelece a Constituição Federal.
1: Mas essa realidade ainda é distante para mais de 1.600.000 jovens de todo o país submetidos ao trabalho precoce.
2: Para mudar esse cenário, o Ministério do Trabalho e Emprego lançou o novo Plano Nacional de Erradicação do Trabalho Infantil.
1: Com metas válidas até 2035, a iniciativa quer fortalecer a rede de fiscalização e assistência social em todo o Brasil.
14: Brincar, estudar e se desenvolver. Direitos que ainda estão longe da realidade de milhões de crianças e adolescentes brasileiros. Segundo o IBGE, em 2024, o país registrou cerca de 1.650.000 crianças e adolescentes entre 5 e 17 anos em situação de trabalho infantil. O Nordeste concentra o maior número de casos, com 506.000 crianças e adolescentes nessa condição, seguido pelas regiões Sudeste, Norte, Sul e Centro-Oeste. Entre as principais causas estão a desigualdade social, a baixa renda familiar e a evasão escolar. No Brasil, qualquer trabalho é proibido para menores de 14 anos. Dos 14 aos 16 anos, só é permitido na condição de jovem aprendiz. Para enfrentar esse problema, o Ministério do Trabalho e Emprego lançou o Plano Nacional de Prevenção e Erradicação do Trabalho Infantil e Proteção a Adolescentes no Trabalho, com vigência até 2035. Uma conquista coletiva, destacou Roberto Guimarães, coordenador nacional de erradicação do trabalho infantil.
15: Esta quarta edição representa avanços significativos que conferem maior estabilidade, continuidade e capacidade de planejamento de longo prazo.
14: O documento reúne metas, indicadores e estratégias para fortalecer a proteção de crianças e adolescentes em todo o país. A proposta foi construída de forma coletiva, com participação do governo, trabalhadores, empregadores, sistema de justiça, sociedade civil e organismos internacionais. Para o ministro do Trabalho e Emprego, Luiz Marinho, cabe à sociedade monitorar, fiscalizar as metas do plano e combater o trabalho infantil.
16: Esse é o compromisso deste quarto plano. O compromisso de todos e todas, para que nós possamos sonhar e trabalhar para realizar esse sonho, para um dia sermos declarados trabalho infantil erradicado.
14: Para adolescente de Sergipe, Ellen Hipólito, representante do comitê que debateu o novo plano, lugar de criança não é no trabalho, é na escola, no brincar e na oportunidade de sonhar com um futuro melhor.
17: É por isso que esse plano, ele é muito mais do que um documento. desenvolvimento, ele representa a construção de oportunidades e para que crianças e adolescentes eles possam realmente estar na escola e sonhar, que é o que a gente sempre quer na nossa infância.
14: Com duração de 10 anos, o novo plano vai orientar as políticas públicas de combate ao trabalho infantil em todo o país. A meta é fortalecer a rede de proteção e garantir que crianças e adolescentes tenham acesso à educação, ao lazer e ao desenvolvimento pleno de seus projetos de vida. Reportagem Pablo Mundim.
2: E essas foram as notícias do Governo do Brasil.
1: Uma realização da Secretaria de Comunicação Social da Presidência da República.
2: Com produção da empresa Brasil de Comunicação.
1: Fique agora com as notícias do Poder Judiciário e do Congresso Nacional. Boa noite.
2: Boa noite para você. Até amanhã.

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1: Você vai ouvir agora notícias do Poder Judiciário.
2: STF começa a julgar ações que questionam a exclusão de pessoas com autismo da isenção de impostos na compra de veículos.
3: STJ valida o uso da ferramenta conhecida como teimosinha em execuções fiscais.
2: TSE lança manual do eleitor.
3: Boa noite, eu sou Marcela Luiz.
2: E eu sou Walter Lima.
3: O Supremo Tribunal Federal começou a analisar dispositivos da regulamentação da reforma tributária que restringiram a isenção de impostos na compra de veículos por pessoas com deficiência.
2: A discussão envolve as regras de isenção do imposto sobre bens e serviços e da contribuição sobre bens e serviços instituídos pela reforma tributária.
3: Pela nova legislação, pessoas com deficiência têm direito à alíquota zerada na compra de veículos, mas o benefício foi restrito ao excluir situações que demandam suporte à mobilidade, como o autismo de nível 1. Na sessão de hoje, o plenário escutou as partes do processo. Depois, o julgamento foi suspenso e será retomado em uma outra data ainda a ser definida. A reiteração automática de ordens de bloqueio via Cisbajude pela chamada teimosinha é medida legítima para efetivar a execução, cabendo ao executado demonstrar causas impeditivas do gravame.
2: Essa tese do STJ deve ser seguida pelos tribunais de todo o país. Fátima Uchoa.
4: A teimosinha permite a repetição automática das ordens de bloqueio de dinheiro nas contas bancárias do devedor sem necessidade de nova decisão judicial. Para o relator na primeira sessão do STJ, ministro Sérgio Coquina, essa ferramenta contribui para a efetividade da execução, a duração razoável do processo e a eficiência da prestação jurisdicional, além de contribuir para impedir o esvaziamento de contas pelo devedor e aumentar as chances de localização de ativos financeiros para satisfazer o crédito. Ainda segundo o ministro, o risco de a teimosinha alcançar valores protegidos por lei é controlado pelos meios legais de impugnação e pelo dever do juiz de cancelar indisponibilidades irregulares ou excessivas.
3: TSE lança Manual do Eleitor, um guia que reúne as principais orientações para quem vai participar das eleições 2026.
2: O anúncio foi feito pelo presidente do TSE, ministro Cássio Nunes Marques, durante sessão desta quinta-feira. Estevão Furtado.
5: Além das versões impressa e digital do manual, a iniciativa também prevê vídeos explicativos no canal da Justiça Eleitoral no YouTube, um site exclusivo e conteúdos nas redes sociais do Tribunal. Entre as orientações estão a obrigatoriedade de apresentar um documento oficial com foto para votar e a proibição do uso de celular na cabine de votação, medida que garante o sigilo do voto. O presidente também destacou o lançamento do programa Seu Voto Importa, que amplia ações de inclusão e acessibilidade nas eleições e busca incentivar especialmente a participação de jovens de 16 e 17 anos no processo eleitoral.
3: Estatal é condenada a indenizar analista de RH ameaçada com canivete.
2: A trabalhadora deve receber R$12 mil por danos morais. Marja Lacerda.
6: A analista trabalhava em uma empresa que prestava serviços para a Celesc Distribuição em Blumenau, Santa Catarina. Quando a empresa foi vendida, o salário dos empregados passou a atrasar. Um deles, num ato de desespero, fez a analista refém, ameaçando de morte. Para os ministros do TST, a Celesc, como empresa contratante, também é responsável por descumprir as normas de segurança no trabalho, permitindo que a trabalhadora terceirizada fosse exposta à situação de risco.
3: Justiça Federal atende a pedidos do MPF e determina consolidação de terra indígena no Pará.
2: Entes governamentais foram condenados a pagar mais de R$2 milhões por danos morais coletivos por omissão histórica. Vanessa Pereira.
7: A sentença reconheceu a validade do decreto estadual publicado em 1945, que garante o direito do território ao povo indígena Amanaié, no Pará. Além do pagamento de indenização por danos morais coletivos e por omissão histórica, o governo do Pará, o Instituto de Terras do Pará, a União e a FUNAI deverão fazer estudos técnicos e realizar a retirada de ocupantes irregulares da área.
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3: Uma boa noite.
2: E até amanhã.

0: Eu sou Paula Groba.
1: E eu sou Humberto Pinheiro.
0: E estes são os destaques de hoje do Jornal do Senado, que começa agora.
1: Próximo presidente da República enfrentará desafio de ajuste fiscal, aponta relatório da IFE.
0: Discussão no STF sobre controle de gastos públicos repercute no Senado.
1: Nova lei amplia atendimento no SUS para pessoas com dor crônica.
0: Boa noite.
1: Boa noite.
0: Existem dores que duram meses ou até anos, afetam milhões de brasileiros e podem comprometer o trabalho, o sono e a qualidade de vida.
1: Para ampliar o atendimento a esses pacientes, uma nova lei garante assistência integral pelo SUS e cria o Dia Nacional de Conscientização e Enfrentamento da Dor Crônica. A repórter Marcela Cunha tem os detalhes.
2: As pessoas que convivem com dor crônica agora têm direito a atendimento integral pelo SUS. O texto prevê acompanhamento na rede pública e determina que o paciente seja informado sobre os riscos e possíveis efeitos adversos dos tratamentos. Segundo a Sociedade Brasileira de Estudos da Dor, a condição atinge cerca de 60 milhões de pessoas no Brasil. Para o senador Dr. Irã, do Progressistas de Roraima, a medida corrige uma lacuna no acesso a tratamento.
3: Um tema tão importante que é negligenciado pelo nosso Sistema Único de Saúde, que tem um tripé pétreo da universalidade, da equidade e da integralidade, que é o nosso SUS. Ao fazer a defesa desse projeto, você beneficia essas pessoas para que elas tenham acesso amplo e rápido ao nosso sistema de saúde, pessoas com dor crônica, e eu me incluo aqui, e assim é com muitas pessoas.
2: A nova lei também cria o Dia Nacional de Conscientização e Enfrentamento da Dor Crônica em 5 de julho. A data será representada pela cor verde e deve estimular campanhas sobre prevenção, diagnóstico, opções de tratamento e combate ao preconceito contra quem vive com dor constante. Para a senadora doutora Eudócia, do PSDB de Alagoas, a criação de uma data nacional tem um papel estratégico na ampliação da conscientização e na mobilização de profissionais e gestores em torno do tema.
4: A iniciativa confere visibilidade a uma condição que afeta milhões de brasileiros e que muitas vezes permanece invisível no debate público. A dor crônica compromete a qualidade de vida, limita a autonomia e interfere nas relações sociais, familiares e profissionais, configurando um importante desafio para o sistema de saúde e para a sociedade.
2: O projeto teve origem na Câmara dos Deputados e foi aprovado pelo Senado em maio, sob relatoria do senador Flávio Arnes, do PSB do Paraná. A regulamentação pelo Executivo deverá detalhar como esse acompanhamento será oferecido no SUS.
0: E o senador astronauta Marcos Pontes, do PL de São Paulo, defendeu que a avaliação para o exercício da atividade médica seja realizada pelo Conselho Federal de Medicina e não pelo Ministério da Educação, como prevê a medida provisória editada pelo governo federal. A proposta torna obrigatória a aprovação de um exame nacional para exercer a profissão. O texto já está em vigor, mas ainda precisa ser analisado pelo Congresso Nacional.
1: Segundo o parlamentar, a certificação dos profissionais deve ficar sob responsabilidade da entidade que representa a categoria, de forma semelhante ao que ocorre com a Ordem dos Advogados do Brasil. Já o MEC caberia avaliar a formação dos estudantes, além de fiscalizar a qualidade dos cursos de graduação. Para Marcos Pontes, é necessário separar as funções de formação e fiscalização. Ele afirma que o órgão responsável pelo ensino não deve ser o mesmo encarregado de atestar a proficiência dos futuros médicos.
5: A função do Conselho Federal de Medicina é a avaliação dos profissionais. Assim como é feito na advocacia, você tem os cursos de formação de advogados e depois você tem a OAB, para que o profissional possa ser certificado pelos seus pares para poder exercer essa profissão. Da mesma forma da medicina.
0: O Supremo Tribunal Federal vai analisar uma proposta de súmula vinculante que pode impedir a criação de despesas públicas ou a concessão de benefícios sem a indicação do impacto no orçamento e da fonte de recursos para custeá-los.
1: O tema repercutiu no Senado. Os detalhes com o repórter Alexandre Campos.
6: Na opinião do senador Eduardo Girão, do Novo do Ceará, o Brasil não precisa escolher entre irresponsabilidade fiscal e ativismo judicial. O caminho correto, na visão dele, é cumprir a Constituição Constituição, respeitar a lei de responsabilidade fiscal e preservar o papel de cada poder. Já o senador Oriovisto Guimarães, do PSDB do Paraná, classificou de oportuna a proposta de súmula vinculante.
7: Vem no momento em que o país está ampliando gastos, desrespeitando a lei de responsabilidade fiscal, e é preciso que aqueles que querem que essa lei seja cumprida recorram ao Supremo e que o Supremo tenha um instrumento dessa súmula vinculante para facilitar os julgamentos e para que realmente a lei da responsabilidade fiscal seja respeitada.
6: Para Marcos Pestana, diretor executivo da Instituição Fiscal Independente, órgão vinculado ao Senado, que tem como uma de suas atribuições mensurar o impacto fiscal, especialmente os decorrentes de decisões dos poderes da República, a iniciativa é redundante. Ele explicou que a Constituição e a Lei de Responsabilidade Fiscal já exigem que qualquer gasto extra proposto venha acompanhado de medida compensatória, como corte de despesa ou aumento de tributos.
0: E quem assumir a presidência da República no próximo ano terá pela frente um grande desafio: equilibrar as contas públicas.
1: Um relatório da Instituição Fiscal Independente alerta que, sem medidas de ajuste, a dívida do governo pode alcançar um nível recorde na próxima década. A reportagem é de Douglas Castilho.
8: Segundo a entidade, a instabilidade em alguns dos maiores produtores de petróleo do mundo pressiona a inflação e prejudica o poder de compra das famílias, o que deve levar o Banco Central a manter uma política de juros altos por mais tempo. Assim, o relatório prevê que a inflação feche o ano em 5%, resultado acima do teto da meta, e que a taxa Selic diminua apenas 0,25 ponto percentual. O diretor da IFE, Alexandre Andrade, explicou como todo esse processo acontece na prática, dando o exemplo do diesel.
9: O diesel mais alto vai afetar fretes, custo de transporte de mercadorias, e isso tudo é repassado para os preços finais dos produtos. Então, a depender dos desdobramentos do conflito, isso tende a ser muito ruim para os índices de inflação.
8: Apesar desse aspecto negativo, o Brasil pode se beneficiar em outro ponto, ao menos no curto prazo. Como grande produtor de petróleo, o país aumenta o preço da venda, ganha dividendos pagos pela Petrobras e ainda melhora a arrecadação de tributos, cumprindo a meta fiscal no ano. Mas o relatório reforçou a preocupação com o aumento constante da dívida pública, que, segundo o documento, pode chegar a níveis insustentáveis em 2036.
0: Os senadores Alci Lucas, do PL do Distrito Federal, destacou a instalação da Frente Parlamentar Mista de Defesa dos Feirantes. Segundo o parlamentar, a iniciativa busca fortalecer a atividade das feiras livres e valorizar os trabalhadores do setor.
1: Alci defendeu ainda projeto de autoria da senadora Leila Barros, do PDT do Distrito Federal, que propõe a criação de regras para garantir que os feirantes que trabalham há pelo menos 5 anos na mesma feira não precisem se submeter à licitação e tenha o direito de transferir o ponto para familiares.
10: Eles estão passando por um momento difícil porque o governo não tem a sensibilidade, está querendo licitar todos os boxes das feiras, quer dizer, os grandes empresários que têm grana vão lá e vão ganhar a licitação.
0: E o fim da escala 6x1 terá sessão de debate temático no Senado. A sessão será no dia 1º de julho. O objetivo é discutir os impactos sociais, econômicos e produtivos da redução da jornada de trabalho.
1: A PEC, aprovada pela Câmara, reduz a carga semanal de 44 para 40 horas, garante 2 dias de descanso e prevê uma implementação gradual ao longo de 14 meses. Repórter Lana Dias.
11: Devem participar do debate especialistas, representantes do governo, do setor produtivo e dos trabalhadores. O presidente do Senado, Davi Alcolumbre, também confirmou a presença da Frente Nacional de Prefeitas e Prefeitos. O senador Randolfe Rodrigues, do PT do Amapá, diz ter expectativas de votar o texto antes do recesso parlamentar.
12: Então nós estamos até 17 de julho para votar o fim da 6x1 e a instituição da escala 5x2. Eu estou confiante que antes de entrarmos em recesso nós apreciaremos.
11: Mas o senador Oriovisto Guimarães, do PSDB do Paraná, disse que a proposta não deveria ser votada em período próximo às eleições.
13: E votar essas coisas em período pré-eleitoral é uma loucura. A escala 6x1 é a maior de todas as bombas fiscais que nós podemos aprovar.
11: A proposta de emenda à Constituição, que acaba com a escala 6x1, já foi aprovada na Câmara dos Deputados.
1: Com edição de Paula Groba e trabalhos técnicos de João Lira, o Jornal do Senado fica por aqui. Acompanhe agora as notícias da Câmara dos Deputados. Boa noite.
0: Boa noite e até amanhã.

0: ampliam suporte para mulheres grávidas e mães que estudam.
1: Câmara prioriza emissão de documento à vítima de violência doméstica.
0: Parlamentares aprovam novo símbolo para a identificação da pessoa idosa.
1: Boa noite. Os deputados aprovaram um projeto que estabelece um novo símbolo nacional para identificar pessoas idosas. O texto pode seguir agora para o Senado, como informa a repórter Sofia Peçanha.
2: A Comissão de Constituição e Justiça da Câmara aprovou o projeto que institui um novo símbolo nacional de identificação da pessoa idosa. Hoje, o símbolo mais conhecido é o desenho de uma pessoa curvada com bengala. Pelo projeto, essa imagem será substituída por um novo símbolo, uma pessoa em pé acompanhada da inscrição 60+. O texto altera o Estatuto da Pessoa Idosa e a Lei de Atendimento Prioritário, para determinar que um novo símbolo seja utilizado em assentos preferenciais no transporte coletivo, vagas de estacionamento, filas e caixas prioritários, além de demais sinalizações destinadas ao atendimento preferencial da população idosa. Na justificativa do projeto, o autor, o deputado Gabriel Nunes, do PSD da Bahia, argumentou que o símbolo atual passa uma imagem negativa e estereotipada do envelhecimento, associando a pessoa idosa à fragilidade e à limitação física. A relatora do projeto na Comissão de Constituição e Justiça, a deputada Maria do Rosário, do PT do Rio Grande do Sul, afirmou que o país vive uma mudança no perfil da população.
3: Nós estamos cada vez mais velhos, mas nós queremos a longevidade com qualidade de vida. As próprias palavras que a gente usa, parece que a gente fala sobre o mundo produtivo quando não estamos aposentados. E quando estamos aposentados, falamos em inativo.
2: O projeto não muda direitos nem cria novos benefícios para a população idosa, apenas altera a identificação visual. Essa padronização do símbolo, segundo a Maria do Rosário, também ajuda no reconhecimento dos direitos da pessoa idosa em diferentes ambientes.
3: Esses símbolos unificados no plano nacional contribuem também para que, independente do letramento da pessoa, a gente olhe para uma vaga de estacionamento, para um espaço, para uma fila e faça cumprir as demais leis, seja na saúde, seja no estacionamento, como eu falei, seja em todas as áreas. Então, eu creio que criar esse símbolo hoje faz uma diferença para um Brasil que quer assegurar dignidade, direitos e respeito, sobretudo, à pessoa idosa.
2: Alguns estados já utilizam o símbolo sugerido em suas regiões, mas agora o projeto institui a imagem como símbolo oficial em todo o país. Aprovado pelas comissões da Câmara, o projeto seguirá para o Senado. Da Rádio Câmara de Brasília, Sofia Peçanha.
4: Segurança Pública.
0: Adilson Barroso, do PL de São Paulo, apresentou o projeto que cria um sistema de alerta por aplicativo para avisar vítimas de violência doméstica sobre a aproximação de agressores monitorados por tornozeleira eletrônica.
1: Adilson Barroso ressalta que a ferramenta permite chamar o serviço de emergência com envio da localização em tempo real, registrando as violações como elemento de prova. Ele acrescenta que, segundo o projeto, o poder público poderá fornecer celular às vítimas atendidas.
4: Votação.
0: A Câmara dos Deputados aprovou prioridade na emissão de documentos para mulheres vítimas de violência doméstica. A repórter Júlia Lopes conta como deve funcionar.
5: Mulheres vítimas de violência doméstica que tiverem seus documentos destruídos ou roubados pelo agressor poderão ter atendimento prioritário para emissão de novos documentos. A medida está prevista no projeto de lei do deputado Duda Ramos, do Podemos de Roraima, aprovado pela Comissão de Constituição e Justiça da Câmara dos Deputados. A proposta altera a Lei Maria da Penha e também poderá beneficiar os dependentes da vítima. A mudança busca fortalecer a proteção e a autonomia das mulheres ao reconhecer a importância da documentação pessoal para garantir independência e acesso a direitos. O texto prevê atendimento prioritário em órgãos de identificação civil, cartórios e demais entidades responsáveis pela emissão de documentos com medidas de segurança e proteção da privacidade das vítimas. A regra vale para todos os documentos pessoais da mulher e de seus dependentes. O relator da proposta, deputado Diego Garcia, do União do Paraná, destacou que o projeto prevê mecanismos de proteção e sigilo durante todo o processo.
6: A comprovação será feita presencialmente por meio do boletim de ocorrência ou outro documento equivalente que comprove a situação de violência doméstica. E um ponto muito importante, o projeto também garante que todo esse processo seja feito com segurança e sigilo, protegendo a vítima e evitando qualquer risco adicional à sua integridade.
5: O texto aprovado também altera o Código Penal. Assim, a retenção, subtração ou destruição de documentos da mulher ou de seus dependentes será classificada como violência psicológica contra a mulher. O projeto que garante prioridade na emissão de novos documentos para vítimas de violência doméstica segue agora para análise no Senado. Da Rádio Câmara de Brasília, Júlia Lopes.
4: Direitos Humanos.
1: Projeto que obriga pais agressivos a participar de programa de prevenção de violência pode seguir para o Senado. A repórter Paula Bittar tem os detalhes da proposta.
7: A Comissão de Constituição e Justiça da Câmara aprovou um projeto que obriga pais ou responsáveis que tenham praticado violência contra criança ou adolescente a participar de programas de prevenção desse tipo de agressão. A relatora na CCJ, a deputada Laura Carneiro, do PSD do Rio de Janeiro, disse que o texto se harmoniza com a Constituição Federal, que assegura às crianças com prioridade a proteção integral e o resguardo contra toda forma de negligência, violência, crueldade e opressão. O texto aprovado modifica o Estatuto da Criança e do Adolescente para estabelecer que, uma vez verificada a hipótese de violência física, sexual, psicológica, negligência ou abandono, a autoridade judicial poderá determinar, além do afastamento do agressor da moradia, seu ingresso em programas de prevenção de violência contra crianças ou adolescentes. O autor do projeto, o deputado José Medeiros, do PL de Mato Grosso, disse que a proposta caminha no sentido de trabalhar a saúde mental desses agentes.
8: Um projeto muito importante, porque trata, inclusive, sobre saúde mental. Nós temos vários casos, por exemplo, de violência doméstica em casa com crianças e que chega ao óbito. Esse projeto, ele amplia a atuação do juiz. Ele dá instrumentos para que o juiz possa, não só a questão da pena ali, que ele tem que se ater a isso, mas também demandar um tratamento para a saúde mental do pai ou da mãe que tiver envolvido em casos de violência contra crianças.
7: A proposta que obriga pais ou responsáveis que tenham praticado violência contra criança ou adolescente a participar de programas de prevenção desse tipo de agressão já pode seguir para análise do Senado, a menos que haja recurso para votação antes pelo plenário da Câmara. Da Rádio Câmara de Brasília, Paula Bittar.
4: Justiça.
0: A Câmara aprovou a proibição de candidatura ao Conselho Tutelar de pessoas condenadas por crimes graves. A repórter Fabielle Pires nos conta quais são os casos.
9: A Câmara dos Deputados aprovou uma proposta que proíbe a candidatura ao cargo de Conselheiro Tutelar de pessoas condenadas por crimes graves. Atualmente, para ser integrante de Conselho Tutelar, os candidatos devem ter reconhecida idoneidade moral. Mas a lei não lista critérios para esse requisito. Por isso, a deputada Ana Paula Lima, do Partido dos Trabalhadores de Santa Catarina, apresentou a mudança para impedir que condenados por crimes graves não possam concorrer. O Conselho Tutelar é um órgão de fiscalização que busca garantir que crianças e adolescentes tenham seus direitos respeitados. Os membros são eleitos em cada município a cada 4 anos. A relatora da proposta, deputada Laura Carneiro, do PSD do Rio de Janeiro, que foi secretária de Assistência Social, defendeu a importância dos conselheiros tutelares na proteção de crianças e adolescentes que estão em situação de vulnerabilidade. Ela julga que não pode ser conselheiro tutelar qualquer pessoa.
10: Não pode ser conselheiro tutelar aquele que comete um crime, né? Mesmo que ele tenha cumprido a sua pena, ele tem, sob a sua tutela, aquele delito que foi cometido na sua história.
9: O texto final aprovado foi elaborado pela relatora. Laura Carneiro definiu os crimes graves como aqueles previstos em algumas leis de combate à violência, como a Lei de Crimes Hediondos, crimes violentos previstos na Lei Maria da Penha, além de crimes de injúria contra criança e adolescente, racismo e de improbidade administrativa. O projeto que proíbe a candidatura ao cargo de conselheiro tutelar de pessoas condenadas por crimes graves foi aprovado por todas as comissões e segue agora para análise do Senado. Da Rádio Câmara de Brasília, Fabielle Pires.
4: Economia.
1: Dimas Gadelha, do PT do Rio de Janeiro, apoia o projeto que proíbe a exploração, a oferta e a publicidade de apostas de cota fixa. A proposta revoga a legislação que regulamenta as bets e prevê o bloqueio de plataformas, aplicativos e transações financeiras ligadas à atividade.
0: Dimas Gadelha alerta para o aumento do endividamento das famílias e para os prejuízos à saúde mental associados às apostas online. Segundo ele, a ideia é conter os impactos sociais e econômicos dessa atividade, prevendo inclusive punições para quem facilitar o acesso a plataformas proibidas.
4: Relações Exteriores.
1: Comissão aprova a revogação de confisco de bens de alemães, japoneses e italianos por causa da Segunda Guerra Mundial. A repórter Maria Neves contextualiza a proposta.
11: A Comissão de Relações Exteriores da Câmara aprovou o projeto do deputado Kim Kataguiri, destinado a revogar um decreto de 1942, que tinha por objetivo confiscar bens de alemães, japoneses e italianos. Durante a Segunda Guerra Mundial, de 1939 a 1945, Japão e Itália se alinharam ao governo alemão de Adolf Hitler e formaram o chamado Eixo. No Brasil, o presidente da época era Getúlio Vargas, que ao final do conflito se alinhou aos adversários do Eixo, grupo chamado de Aliança e formado por França, Inglaterra, Estados Unidos e a antiga União Soviética. Foi nesse contexto da guerra que o governo brasileiro editou o decreto agora revogado. Kim Kataguiri ressalta que japoneses, alemães e italianos não tinham nenhuma influência ou participação nas decisões políticas e militares tomadas pelos governos de seus países durante a guerra. Para o deputado, manter o decreto em vigor não faz nenhum sentido e afronta os princípios de justiça e igualdade. Relator do texto, o deputado Luiz Felipe de Orleans e Bragança, do PL de São Paulo, afirma que a norma já era injusta em 1942. Ele ressalta que os imigrantes alemães, japoneses e italianos e seus descendentes jamais deveriam ter sido punidos pelas ações dos governos do Eixo. Hoje, na opinião do parlamentar, o decreto contraria o Estado Democrático de Direito.
12: Na diplomacia, os gestos são muito importantes. Esperamos que a revogação de norma tão cruel sirva como gesto de amizade em face de países tão caros à política externa brasileira e às relações internacionais do país.
11: Ainda em 1946, um decreto do então presidente Eurico Gaspar Dutra devolveu bens e direitos dos cidadãos italianos. As propriedades confiscadas de alemães e japoneses foram restituídas ao longo dos anos. Apesar disso, o decreto de 1942 nunca foi revogado. A última propriedade tomada pelo governo brasileiro na época era uma escola japonesa localizada em Santos, no litoral de São Paulo. Em 2018, o prédio foi devolvido à Associação Japonesa de Santos como parte das comemorações dos 110 anos da imigração japonesa.

0: e universidades para que elas possam se manter nos cursos normalmente. A relatora, a deputada Cris Tonietto, do PL do Rio de Janeiro, apresentou o texto consolidado das propostas nas comissões da Mulher e de Previdência e Assistência Social.
1: A gente sabe que tem um momento que é muito sagrado para a mulher, que é justamente a maternidade. Agora, também não é justo que uma mulher, justamente por estar grávida, por estar passando pelo período depois, no caso, puerpério, parto, que ela tenha ali algum tipo de cerceamento dos seus direitos, né? E principalmente esse vínculo materno-infantil. O projeto, ele promove um acolhimento, ele viabiliza a oportunidade para que a mulher possa ter o seu direito à educação assegurado.
0: O texto altera a Lei de Diretrizes e Bases da Educação Nacional para garantir adaptações necessárias nas instituições de ensino. A lei que regula os exercícios escolares em casa também ganha novas regras específicas para essas estudantes, sobretudo em relação a acompanhamento pedagógico e material didático. Cris Tonietto cita outros benefícios.
1: Às vezes a flexibilização de prazos administrativos, para que ela possa entregar eventualmente a monografia com um tempo um pouquinho mais dilatado, porque é uma questão de direito. Então, no ambiente acadêmico, a gente precisa de oferta mesmo, de espaços que possa a mulher amamentar o seu bebê, que ela possa, de repente, trocar uma fralda do bebê, se ela tiver que, por alguma razão, levar esse bebê, eventualmente, questões de acesso remoto para esta mulher, para que ela tenha a possibilidade de não deixar e não negligenciar, em hipótese alguma, a sua vocação primária, que é justamente a maternidade, mas também sem sacrificar, de alguma forma, os seus sonhos, os seus projetos.
0: De acordo com o texto, os mesmos direitos serão garantidos às estudantes que adotarem uma criança ou receberem guarda judicial para adoção. Nesses casos, o prazo do benefício é limitado a 120 dias, o mesmo da licença maternidade. A proposta ainda vai passar pela análise das comissões de Educação e de Constituição e Justiça. Da Rádio Câmara de Brasília, José Carlos Oliveira.
2: Saúde. O projeto de Florentino Neto, do PT do Piauí, garante que laudos, exames e relatórios médicos emitidos por profissionais da rede privada sejam aceitos pelo SUS. De acordo com o texto, os documentos poderão ser usados para encaminhamentos, regulação de consultas e continuidade de tratamentos na rede pública.
3: Florentino Neto acredita que a medida evita a repetição de consultas e exames já realizados. Segundo o deputado, o objetivo é reduzir a burocracia e acelerar o acesso dos pacientes a diagnósticos e a atendimentos especializados.
2: Esporte. Projeto que busca ampliar a promoção de grandes eventos de esporte feminino avança na Câmara. A repórter Silvia Munhato tem os detalhes.
4: A Comissão de Esporte da Câmara aprovou o projeto para obrigar as entidades esportivas responsáveis pela organização de grandes eventos a adotar medidas de promoção do esporte feminino. A ideia é melhorar a visibilidade institucional, o acesso a estruturas esportivas adequadas e o desenvolvimento de categorias de base e formação profissional feminina. A proposta original da deputada enfermeira Rejane, do PCdoB do Rio de Janeiro, tratava do fortalecimento do futebol feminino com várias medidas para garantir a igualdade de gênero. A relatora, deputada Nelly Aquino, do Podemos de Minas Gerais, alterou a proposta, retirando alguns pontos que, segundo ela, já constam da Lei Geral do Esporte, e aproveitou para ampliar o alvo da proposta para todos os grandes eventos esportivos, não apenas o futebol. A deputada enfermeira Rejane apoiou as mudanças.
5: Quanto mais a gente consiga aprimorar uma proposta legislativa para valorizar, né, as mulheres, e eu tenho muita luta também com mulheres negras, com a população LGBT. Enfim, eu acho que a gente tem que ir à frente. Não dá para retroceder.
4: O projeto que trata da promoção da participação feminina em grandes eventos esportivos será analisado agora pelas comissões de Defesa dos Direitos da Mulher, de Finanças e Tributação e de Constituição e Justiça. Da Rádio Câmara de Brasília, Silvia Minhato.
3: O projeto reconhece as seleções brasileiras masculina e feminina de futebol como manifestação da cultura nacional e símbolo da identidade brasileira. Autor da proposta, Hélio Lopes, do PL do Rio de Janeiro, destaca o papel histórico das equipes na formação da memória e do sentimento de pertencimento dos brasileiros.
2: O texto ressalta tanto a trajetória da seleção masculina quanto a contribuição da seleção feminina para a valorização do futebol. Segundo Hélio Lopes, as duas equipes ajudam a projetar a imagem do Brasil no exterior e reforçam uma referência esportiva e cultural.
3: Termina agora o Jornal Câmara dos Deputados, produzido pela Rádio Câmara, com trabalhos técnicos de Wellington Teles e apresentação.

0: de Tessia Guimarães e Luciana Vieira. Uma boa noite para você.
1: A Voz do Brasil volta amanhã. Boa noite.
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certo, eu sou o Fontenelle, nós estamos chegando para mais um dia gostoso, vivendo a sexta-feira, 26 de junho do ano 2026, hein? Olha, tudo de bom para você. Hoje é dia internacional de apoio às vítimas de tortura. Hoje também se comemora o dia do Festival de Parintins, né? E hoje também é o seu dia?

Acordo. Acorda aí, tá na hora. Bora tirar o povo da cama, sextamos, sexta-feira. Bora acordar, cachorro que tá latindo aí, ó. Sai, cachorro. Passarinho que não deve nada pra ninguém já está batendo asas e a gente vai acordando ao som de Chitãozinho e Chororó, Feito Eu, de 1995, pra gente começar bem a nossa sexta-feira.

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2: Muita música boa, muito modão cabeceira na sua sexta-feira.

0: João Mulato e Douradinho, só por Deus, bom dia!
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2: Alô?
3: Alô?
1: Alô? Alô, bom
0: dia! Boa sexta-feira pra você! Alô, bom dia!
4: Alô, Pontineiro!
0: Bom dia!
4: Tudo bom, meu querido?
0: Bom!
4: Todos os dias estou ouvindo a sua rádio maravilhosa aí, velho!
0: Que legal, irmão!
4: Aí você manda um alô pra mim aí com a música muito bonita aí, com o Gino aí, viu?
0: Legal!
4: Amanhã aqui, ó, Rinaldo de Corinthians!
0: Ô, Rinaldo, Corinthians!
4: Minas Gerais!
0: Minas Gerais é um Brasil de audiência! Alô, bom dia!
5: Que é Zena!
0: Ô, Zena!
5: Moro para Minas, Pará! Queria ouvir a música de Leandro Leonardo.
0: Vou caprichar aí pra todo o povão do Parazão.
6: Já que é o Carlos aqui de Paragominas.
0: Ô, Carlinhos.
6: Queria ouvir uma música com Amado Batista, a princesa.
0: O mais amado do Brasil.
6: Do Pará.

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2: Bom dia, flor do dia, bora acordar?

goiano e paranaense, a terceira perna. Essa história é muito engraçada, viu? Rapaz, danada. Sai pra lá, cachorro. Sai fora. Eita, modão caprichado, cabeceira 0800-558-0057. Pode ir participando com nós aqui, vai pedindo sua moda, tá? O Jorge Chocolate tá com a gente em Paraíba do Sul, tá ligadão aqui no Fontenelle. Eunice está em saúde, tá na Bahia também. Aquele abraço especial aí pro povo baiano que vai acordando ao som do alô, bom dia, né, gente? A minha amiga Glória está em Colorado do Oeste com seu esposo, aquele abração, muito obrigado, viu? Meu amigo Hilton Oliveira tá com a gente também, né, Caboclinho? Aquele abraço, meu amigo Adilson Franco está em Primavera do Oeste, também tá por aqui, o Amaral Brito em Cerejeiras. Alô, Amaral, aquele abração. Flávio Serafim em Ribeirão Preto também com a gente. Abraço aqui pra Luciene de Fátima de Gaspar, também está no alô, bom dia.

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0: Para mais um dia, para mais uma manhã, sexta-feira gostosa, ó, tudo de bom para você que está aqui com Fontenelle.
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3: Bom dia, meu amigo ouvinte. Para fechar nossa lista, vamos falar da saúde do gado no coxo. Muitas vezes o produtor dá um bom pasto, mas o gado não engorda como deveria. O segredo pode estar na mistura mineral. O sal mineral é tempero, é nutriente essencial. O coxo deve estar sempre abastecido, com o sol protegido da água para não empedrar. Animal bem mineralizado tem melhor carcaça. A vaca emprenha mais rápido e o bezerro nasce com mais vigor. Não economizo no sal, porque o retorno vem em quilos de carne e litros de leite. Esse foi o Centro do Agro. Um abençoado final de semana para vocês e até a próxima semana, se Deus quiser.
4: Obrigado!
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0: Sextou, turma! Bora juntos aqui no rádio e também na internet, abraçando meu amigo Adilson. Ô Adilson, está em Colômbia. Alô, padaria da Wanda. Alô, Willis, bom dia!

0: Bateu Asas no Alô, bom dia.
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2: Alô?
3: Alô?
1: Alô, bom dia.
0: Bora zapeando pelo Brasil nesta sexta-feira caprichadona, sexta-feira gostosona, fim de semana maravilhoso. Bora saber quem tá aqui do outro lado. Alô, bom dia.
4: Alô, bom dia, caboclo. Como vai você, caboclo? Tudo bem com você?
0: Firme e forte.
4: Manda um alô pra mim aí, rapaz.
0: Ah, com certeza.
4: Todo dia eu tô ouvindo teu programa. Amanhã manda um alô pra mim aí.
0: Ô, meu irmão, tá mandado aquele alô, aquele abraço forte pra dar sorte.
5: Oi, Patineiro, tudo bem?
0: Tudo.
5: Bom dia pra você, aqui é a Neguinha de Cabo Verde. Quero oferecer
0: umas
5: palavras.
0: Legal.
5: Pra minha família. Eu quero oferecer pra todos vocês da rádio, pra toda a minha família.
0: Obrigado, meu irmão.
5: Meu irmão Toninho Baiano.
0: Legal, aquele abraço pro seu irmão, pra todo mundo. Alô, bom dia.
6: Alô, Fontinelli.
0: Opa.
6: Tudo bem com você, Fontinelli? Aqui tá tudo jóia. Fontinelli, toca pra nós aí com Mocoque Muraci, vestido molhado.
0: Rapaz, aí é moda caprichada, é modão cabeceira, gente. Vamos juntos na sexta-feira gostosa, no rádio e na internet. Nós estamos juntos. Bom dia.

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1: Bom dia com muita alegria, sexta-feira gostosa. Bora acordando, gente, bora despertando ao som gostoso da música sertaneja.

Teodoro Sampaio, a vingança do caçador no Alô Bom Dia, o programão sertanejão cabeceira número 1 do Brasil, na sexta-feira mais gostosa do rádio, né? Você já prestou atenção, gente, que o som da nossa viola caipira parece imitar a própria natureza? É verdade, viu? Tem ponteio que lembra a água do rio correndo pelas pedras, tem acordes que lembram, né? Que parece até mesmo o canto de um pássaro chamando a chuva, e tem acordes, né? Tem batidas que imitam o passo, os passos, né? Do cavalo, gente. Pois é, e olha só, o violeiro bom de dedo, pra falar a verdade, violeiro bom de dedo, gente, não aprende isso na escola não, viu? Ele aprende prestando atenção no silêncio do sertão e viajando pelo tempo, pela boa música sertaneja caipira raiz. 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Bom dia, boa sexta!

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1: Eu sou a Cleusa Reis de Bastos, participei do Alô Bom Dia, fui sorteada com lindo liquidificador maravilhoso com a promoção do cantor Moisés Rico. 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

0: Começando do seu dia, nós estamos por aqui tocando o fino da música sertaneja. Aumenta o volume do rádio, que o fim de semana está começando hoje, hein? Vem comigo!
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3: Hoje vamos relembrar os 90 anos de uma aventura incrível. Poderia até fazer parte daqueles contos fantásticos das Mil e Uma Noites. Tudo começou quando os irmãos Norman e Gerald Nen, da Nova Zelândia, foram convocados para lutar na Primeira Guerra Mundial. Depois do conflito, ficaram no Oriente Médio. Para concorrer com as caravanas de camelos, criaram um serviço de táxi que cruzava o deserto. Em 1923, os irmãos abriram a primeira transportadora rodoviária que ligava Damasco, a capital da Síria, com Bagdá, a capital do Iraque. Naquela época, a produção de petróleo já estava em alta e chegaram na região os caminhões 6x6 da norte-americana Marmon Harrington. Norman e Gerald compraram dois. Tinham cabine leito, com beliche, motor Hércules diesel de 180 cavalos e câmbio de 12 marchas. Os brutos puxavam reboques no estilo dos nossos papafilas com até 35 passageiros. Tinha isolamento térmico, banheiro e cozinha. Na boleia, três caminhoneiros se revezavam ao volante. Cumpriam as viagens de 760 quilômetros pelo deserto em menos de 24 horas. Com diferentes veículos, a rota Damasco-Bagdá funcionou até 1959. Os irmãos saíram do negócio quando as guerras dominaram a região. 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
0: Olha, é desse modelão aqui que a gente vai começando, né? O nosso fim de semana, que tá

bom dia com muita alegria, uma sexta-feira abençoada aí pra todo mundo, tá, gente? Bora juntos no rádio e na internet, fazendo amigos!

0: mentiras. Aqui no Alô, bom dia. Essa lindona cantando pra gente na sexta-feira.
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2: Alô?
1: Alô? Alô, bom dia.
0: Bora zapear pelo Brasil, bora falar com a caboclada que vai despertando nesta sexta-feira. Bom dia.
3: Bom dia, Serginho. Bom dia. É o Gerson de Virgem Grande do Sul, São Paulo.
0: Oi,
3: toca pra nós aí o Neguinho Parafuso, com o Tião Carreiro e Pardinho.
0: Boa.
3: Manda aí pro nosso amigo, estamos aqui viajando junto,
0: com
3: o Marcos Paulo.
0: Ô Marquinhos.
3: Um abraço.
0: Aquele abraço, boa viagem pra vocês aí, que Deus e Nossa Senhora acompanhem vocês.
4: Bom dia, Fontinelli, Maria Patrícia.
0: Boa.
4: Da Fazenda Mendofante 4, município de Alto Araguaia, Mato Grosso.
0: Legal.
4: Gostaria de ouvir a música Duas Camisas. Feliz pra todos que gostar. Obrigado, bom dia.
0: Obrigado, minha amiga. Sexta-feira abençoada pra você e pra família. Alô?
5: Fala, meu jovem. Bom dia. Bom demais.
0: Dia.
5: Caboquei.
0: Boa.
5: Como é que tá as modas? Manda uma moda boa pra nós aí, daqui a 10 antigos. Um grande abraço.
0: Caprichada? Alô, pessoal de Minas Gerais. Pessoal que vai se ligando com Fontenelle, Christian Ralph, Vestido de Seda, grande clássico da música sertaneja.

0: 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Esse é o WhatsApp do Alô Bom Dia.
1: Pra você mandar sua mensagem, pedir sua moda, conta pra mim o que você tá fazendo de bom nesta

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0: você, juntos em mais uma hora super gostosa nesta sexta-feira.
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3: Deus abençoe você e toda a sua família. Chegamos na sexta-feira com muita alegria no Alô Bom Dia com Sérgio Fontinelli. Que o seu fim de semana comece abençoado. Eu tenho certeza de que Deus vai falar muito ao seu coração através deste programa.
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3: Mateus 26, de 14 a 25. Naquele tempo, um dos 12 discípulos, chamado Judas Iscariotes, foi ter com os sumos sacerdotes e disse: "O que me dareis se vos entregar Jesus?" Combinaram então 30 moedas de prata, e daí em diante Judas procurava uma oportunidade para entregar Jesus. No primeiro dia da festa dos ázimos, os discípulos aproximaram-se de Jesus e perguntaram: "Onde queres que façamos os preparativos para comer a Páscoa?" Jesus respondeu: "Ide à cidade, procurai certo homem e dize-lhe: o mestre manda dizer, o meu tempo está próximo, vou celebrar a Páscoa em tua casa junto com os meus discípulos." Os discípulos fizeram como Jesus mandou e prepararam a Páscoa. Ao cair da tarde, Jesus pôs-se à mesa com os 12 discípulos. Enquanto comiam, Jesus disse: "Em verdade eu vos digo, um de vós vai me trair." Eles ficaram muito tristes e um por um começaram a lhe perguntar: "Senhor, será que sou eu?" Jesus respondeu: "Quem vai me trair é aquele que comigo põe a mão no prato. O Filho do Homem vai morrer, conforme diz a Escritura a respeito dele. Contudo, ai daquele que trair o Filho do Homem, seria melhor que nunca tivesse nascido." Então Judas, o traidor, perguntou: "Mestre, serei eu?" Jesus lhe respondeu: "Tu o dizes." São João Crisóstomo, sobre a traição de Judas, ele diz assim: "Mesmo antes da ceia, ele havia lavado os pés de Judas. Vede como ele poupa o traidor. Não disse: Judas, tu me trairás, mas apenas um de vós me trairá." Interessante, né? Não disse: "Judas, você me trairá, mas um de vós me trairá." Foi novamente para lhe oferecer um tempo de arrependimento. Então por que que Jesus lava o pé de Judas? Lava os pés de Judas, dando tempo de arrependimento. Jesus é paciente comigo, com você. Não quer que alguém pereça, ao contrário, quer que todos se arrependam. Deus não quer a sua perdição, Jesus não quis a perdição de Judas, Jesus quis o arrependimento de Judas. Só que o arrependimento só eu posso dar ao Senhor. Obrigado, Jesus, por esperar que eu me arrependa. Pai, Filho, Espírito Santo. Amém.
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3: Eu quero clamar agora por você, quero clamar pela sua família. Vem, Espírito Santo, enche todos os que estão acompanhando este programa agora. Libera, Senhor, para esta pessoa o que ela mais precisa, para o corpo e para a alma. Libera, Senhor, curas e libertações em nome de Jesus para esta pessoa que escuta e para toda a sua família. Eu clamo a tua poderosa bênção. Visita agora com bênção de proteção, a bênção que só o Senhor pode dar. Abençoe-vos o Deus Todo-Poderoso, Pai e Filho e Espírito Santo. Amém.
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3: E eu quero lembrar você, se você quiser ouvir mais pregações, mais meditação da palavra, basta você me acompanhar no meu canal do YouTube, Frei Gilson / Som do Monte, no meu Instagram, no meu Facebook, no meu TikTok, e lá você vai encontrar muito mais palavra de Deus para você.
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0: De volta segunda aqui no Alô Bom Dia, o programão sertanejão número 1 do Brasil. Zezé de Camargo e Luciano. Não tem

0: 0800-558-0057. Esse é o WhatsApp do Alô Bom Dia.
1: Ah, é o nosso WhatsApp para você participar, pedir

0: Marrone, faz de conta, na sexta-feira gostosa. Bom fim de semana pra todo mundo, bom dia!
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3: Alô?
1: Alô, bom dia!
0: Bora zapiar pelo Brasil, bora falar com os caboclões, com as caboclonas que vão despertando. Gente, é sexta-feira, hein? Alô, bom dia!
4: Aqui é o Adeon aqui de Redenção, no Pará. Quero ouvir aí uma música aí.
0: Ô, seu Adeon!
4: Tocando em frente do...
0: Boa!
4: Almissate, que ofereço pra todos. Estiver ouvindo, um abraço.
0: Que legal, meu irmãozão, um abração pro Pará, gente, que audiência que nós temos no Estadão do Pará, hein?
5: Oi, bom dia, Fantinelli, quero uma música da Júlia Gracielli.
0: Sim.
5: Me escreva uma carta.
0: Ah, eu vou ver, eu não conheço, eu vou procurar, tá? Se eu encontrar, eu toco pra você, tá bom? Alô?
6: Bom dia, Fantinelli.
0: Dia.
6: É a Danileira de Caldas Novas.
0: Alô, Goiás.
6: Mandou a música aí pra mim do Gino, Gino aí, meu Deus.
0: Ô, meu Deus.
6: Um abraço aí pra vocês todos aí, Fonte.
0: Valeu, menino Danileira. Alô, gente querida de todo o Brasil. Alô, Tocantins. Alô, Goiás. Alô, Brasília.

Quarta-feira começa daquele modelo, do jeito que nós gosta. Hã? Junta com nós que você se dá bem, viu? Caboclão, caboclona!

Bruno Ingeno, toalha branca no Alô, bom dia, pra gente matar a saudade. Olha, gente, hoje em dia, a gente manda mensagem no celular e em poucos segundos essa mensagem chega pra pessoa que foi enviada, né? Mas quem aí do outro lado é do tempo das cartinhas, hein? Que a gente escrevia, né? Mandava cartas, muitas vezes pro rádio pedindo música. É verdade, gente. Mandava cartinha pro rádio e ficava dias e dias esperando, né? Pra poder ouvir ali a sua cartinha, né? Às vezes até semanas com o ouvido ali grudado na caixinha no rádio, esperando o locutor ler o nosso nome, a nossa carta, né? E quando tocava moda, rapaz, era uma alegria e tanta, hein? A gente ficava muito feliz, né? E hoje, no Alô Bom Dia, não é muito diferente não, né? Porque nós temos muitas participações aqui. Tem dia que a gente chega a ter aqui mais de 200 participações. Tem muitos

cá pra nós, fala aqui pra mim, não era bom, né? Não era tudo mais gostoso? Hoje não, hoje é tudo muito rápido, né, gente? As coisas acontecem assim, ó, na correria, aquele negócio doido, né? Aquele negócio maluco, todo mundo quer resposta na hora, muitos ouvintes às vezes ficam até chateados comigo. Fontenelle, você não responde, rapaz, você, mas é, sim, nós é do tempo antigo, do tempo das cartinhas. Eu tenho sua mensagem como uma cartinha que você mandava naquela época pelo correio. Você lembra? Ah, rapaz, demoro pra abrir a carta que é a mensagem. Demoro mesmo, tá bom? E ó, o que não demora pra chegar na sua casa é o pendrive de modão cabeceira, viu? 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

0: É muita música e alegria no começo do seu dia. Bom dia pra você, boa sexta-feira, um fim de semana abençoado pra todo mundo. Vamos que vamos, bora que bora, cabocrada! O programa sertanejo número 1 do Brasil.
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2: Vamos ao último capítulo de Cacique e Pajé. Boa sexta-feira para todo mundo que tá curtindo o Alô Bom Dia. Pois é, anos 80, anos 90, Cacique e Pajé com shows lotados, uma agenda cheia. E naquela época, Sérgio Fontenelle, não tinha esse negócio de avião não, né? Hoje em dia o cantor faz sucesso, já compra um jatinho. Não, naquela época o artista andava de carro na estrada. Era muito raro um artista que podia comprar uma caminhonete, né? Ou até mesmo uma rural que tinha mais espaço, mas não, andava de Fusca mesmo, andava com os carros da época, então era muito cansativo. A saúde, ela, nesse momento, a saúde, ela ficava em xeque, né? E muitos artistas da época, inclusive Sérgio Fontenelle, eles lutavam muito para controlar a saúde, né? Por conta do estresse de viagem, noites em claro, e também segurar a família, porque ficava fora de casa 10, 15, 20 dias, porque não podia voltar para casa, era muito longe, né? O sertanejo, ele era muito valorizado lá no interiorzão do Brasil. Então o Cacique Pajé passou por muito isso. E aí você sabe, né? A vida, ela paga o preço, né? Em 1999, o Pajé infelizmente nos deixou, né? Veio a falecer de uma forma rápida, né? Foi um choque para todo mundo. A música sertaneja ficou realmente assustada com a morte tão repentina do Pajé. E aí, o Cacique ficou desolado, mas teve que seguir a vida, né? E vários cantores cantou ao lado do Cacique e assumiram o nome de Pajé. Inclusive o último que cantou com ele agora também faz parte da nova formação do Cacique e Pajé. E essa foi a história do Cacique e Pajé aqui no Alô Bom Dia.

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0: Ralf, é só dizer o preço. Que moda! Bom dia!
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2: Alô?
3: Alô?
1: Alô, bom dia!
0: Bom dia com muita alegria e bora zapear pelo Brasil. Bora falar com os ouvintes que vão despertando. Sextou, bom dia!
4: Oi, Fontenelle, bom dia!
0: Bom dia!
4: Muito bem, tô escutando o seu programa, viu?
0: Que bom!
4: Tá lindo, joia! Ótimo dia pra você, um fim de semana.
0: Obrigado.
4: Beijão no coração.
0: Beijo, minha amiga. Alô, gente querida de Paraibuna. O pessoal tá aqui com nós. Alô.
5: Aqui é o ouvinte Maria do Carmo.
0: Ô, Maria.
5: Eu quero pedir a música com João Paulo e Daniel. Sim. Eu me amarrei.
0: É moda, hein?
5: E oferecer pra todos que gostam da música e pra vocês também da rádio.
0: Tá meu, bom, meu
5: muito
0: bem.
5: Obrigado. Tchau.
0: Obrigado. Deus abençoe, viu? Um abraço forte pra dar sorte. Alô, gente querida do Sul. Suzão de Minas Gerais, alô, bom dia.
6: Alô, bom dia, Fontenelle, ô Fontenelle.
0: Oi, irmão.
6: Toca pra nós aí.
0: Ah.
6: A loira do carro branco.
0: Olha que modaço, hein?
6: Um abraço,
0: hein?
6: Do Zé Vicente e da Dona Olga daqui de Araçaiaba da Serra.
0: Legal.
6: Você sabe que eu sou teu fã.
0: Ô, meu irmão.
6: Fique com Deus, tchau, tchau.
0: Abraço, também gosto muito, viu? Zé Vicente, Dona Olga, pessoal de Araçaiaba da Serra. Antônio Vitor Hugo, é desse modelo, manda aqui o WhatsApp pedindo o link para você já fazer o cadastro, tá? Boa sexta-feira!

bom dia. Manda tua mensagem, tá? Participa comigo a sexta-feira. O fim de semana tá batendo as portas. E nós estamos como, hein? Nós tá desse modelo aqui, ó. Ouvindo só modão gostoso.

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3: Olá, ouvintes do Alô, bom dia, ouvintes do Grande Fontenelle. Chegamos em mais uma sexta-feira com orgulho de ver o nosso campo conquistando o planeta. Eu sou a Marina Geller e no Mulheres do Agro de hoje nós vamos falar sobre exportação. Olha que tema maravilhoso, né, pessoal? Cresce tanto em nosso país. Para encerrar a nossa semana, vamos destacar as mulheres corajosas que decidiram romper as fronteiras do Brasil e exportar diretamente a sua produção. Seja vendendo café especial para a Europa, frutas para o Oriente Médio ou mel para os Estados Unidos. Sim, gente, olha só que interessante. Essas gestoras dominam os canais de comércio exterior, a burocracia das alfândegas e as exigências internacionais de qualidade. Ver uma produtora rural negociando diretamente em inglês ou espanhol o fruto do seu trabalho é a maior prova do nível de profissionalismo que alcançamos. Olha, as mulheres estão se destacando muito nesse setor. Bom fim

0: Castro, Fontinelli. E vai de botina, que de salto não combina. Vai de bota, que sapato não orna. Bom fim de semana, tem muita festa boa por aí. Até mais, até segunda-feira. Beijão.
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2: Ela volta segundona aqui no Alô Bom Dia. E eles estão chegando, João Bosco e Vinícius. Chora, me liga, o fim de semana.

Alô, Giovana, Carlos, a Thaís, pessoal de Cerejeiras, tá aqui no Alô Bom Dia. Em Três Rios, o Eduardo. Alô, Marilene, tá com nós em São

0: aqui no Alô Bom Dia, o sertanejão caprichadão do seu rádio, na sexta-feira mais gostosa do rádio.
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2: Alô?
3: Alô?
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0: Fontenelle, bom dia, meu irmão.
1: Bom dia.
0: Aqui é José Gonçalves, de Porto Velho, Rondônia. Aqui.
1: Alô, Porto Velho.
0: Sítio Nossa Senhora da Conceição.
1: Legal.
0: Toca pra mim uma música do tempo do meu pai e da minha mãe aí, Sassaricando.
1: Boa.
0: Não sei se tu tem essa música aí, tem. Me lembrar da minha mãe e do meu pai que já morreram. Ah. Um abraço, Fontenelle, bom dia.
1: Rapaz, eu vou ver se eu acho, viu? Eu não conheço. Alô, bom dia.
2: Bom dia, Fontenelle.
1: Bom dia.
2: Aqui é Simone, de Gaspar, Santa Catarina.
1: Fala, Simone.
2: Gostaria de ouvir a música Estrada da Esperança com Jaim.
1: Que legal.
2: Abraço.
1: Abraço, meu bem. Beijão. Alô, alô, bom dia.
3: Fala, Fontenelle, boa noite. Abraço
1: dia.
3: Pro mundo aí, do Brasilão todinho.
1: Boa, irmão.
3: Esse Brasilzão grandinho, viu?
1: Legal.
3: Manda um abraço aí pra toda a minha família aqui do Guajum de Minas, Minas Gerais.
1: Alô, Minas Gerais, bom dia, Gilberto e Gilmar. Assino com X, mais um clássico.

0: Alô, bom dia!
1: Bom dia, alegria! Boa sexta-feira pra todo mundo! Bora juntos? Bora acordar, despertar? Coloca um sorrisão no rosto?

Leandro e Leonardo, de 1990, cadê você, hein? Ah, com essa a gente coloca um ponto final na edição desta sexta-feira. E que sexta-feira gostosona, que você tenha um fim de semana rico de paz, de saúde, bem abençoadão. Amanhã nós estamos por aqui no sabadão, no pé do eito, no mesmo horário. Olha, quem chegar primeiro espera, tá? Me siga lá nas redes sociais, @SergioFontenelle, com TI, 2 L's e 1 Y. Eu estou em todas as redes, principalmente lá no Facebook, no Instagram. Segue lá que eu te sigo de volta e amanhã o nosso encontro está marcado. Bom dia!

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0: Olá, bom dia. Um bom dia para você. Hoje é sexta-feira, 26 de junho do ano de 2026. A partir de agora está no ar o seu Jornal da 89 FM. De Gaspar, viu, para todo o Vale do Itajaí e também litoral norte catarinense. A temperatura em 6 graus na cidade Coração do Vale, mais um dia frio no nosso município. O que melhor que ontem, né? Ontem, nesse mesmo horário, a gente estava com 4, 5, hoje já partindo de 6. 6:16, com oferecimento de Via Mútua, Profomento, Grupo Tec, Grambeck Autopeças, Sicredi, os nossos parceiros aqui do Jornal da 89 FM. Você faça aí uma excelente sexta-feira, você que está em casa, no carro ou no trabalho, aumenta o som, vem com a gente. Estamos ao vivo também com áudio e imagens no nosso Instagram. Você também nos acompanha pelo nosso site e, obviamente, pelo tradicional 89.7 FM.
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0: Muito bem, os destaques das manchetes do dia de hoje. As manchetes nacionais. Tribunal Superior Eleitoral vira palco da guerra de ações judiciais entre Partido dos Trabalhadores e Partido Liberal nas redes. Socorristas seguem com buscas após terremotos na Venezuela. Número de mortos já chega a 235. Santa Catarina. Brasileiro foragido desde 2023 é preso na Espanha. Duas mulheres morrem após carro cair em córrego em São José. O motorista sobreviveu. Chapecó, homens sofrem queimaduras após explosão em metalúrgica. Advogado que pediu condenação do próprio cliente é encontrado morto. NSC. Lista revela o tamanho da fila de espera de crianças e adolescentes para consultas médicas em Blumenau. Blumenau abre 200 vagas para agentes de vigilância nas escolas e creches. Ainda na UTI, menino atingido por trave em Itajaí apresenta piora clínica e segue em estado grave. Grupo ND+. Decreto autoriza bloqueio de bets irregulares no Brasil. Movimentação de blindados da Marinha em Itajaí chama a atenção. Estão na cidade para a visita do presidente Lula. Meso regional. Dólar já impacta o bolso dos brasileiros, diz especialista. Blumenau recebe 1 milhão em recursos anunciados para educação e segurança pública. Cruzeiro do Vale agora. Posto de atendimento do INSS é inaugurado em Gaspar e atendimentos são retomados depois de 6 anos. Preso em Gaspar, foragido da justiça que agrediu e manteve mulher presa em casa por 2 meses. Daqui a pouquinho, mais detalhes sobre esse crime bárbaro ocorrido aqui em Gaspar. 6h21.
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0: A previsão do tempo com ele, meteorologista Peter Scheuer. Peter, bom dia.
3: Bom dia. Segue com tempo seco durante a sequência dessas próximas horas, temperaturas que permanecem mais confortáveis, ou seja, é um amanhecer gelado, temperatura mínima baixa. Mas durante o período da tarde, a temperatura já é bem mais agradável, com valores próximos aí dos 16 a 18 graus. E a maior parte do dia segue relativamente aproveitável. Durante o fim de semana, vai seguindo com alternância entre sol e céu nublado. Tem chance para ter algumas pancadas passageiras bem mal distribuídas durante o final do dia à noite deste sábado. E no domingo, nublado, com chance de chuva. São chuvas passageiras mal distribuídas também. Em momentos, alguma pancada, em momentos o tempo melhora. Então, o domingo já tem algumas instabilidades que começam a influenciar sobre parte da região como um todo. O início da próxima semana tem previsão de chuva por conta da atuação de uma frente fria. Essa frente fria deve estar organizando inúmeras instabilidades, portanto, chove no início dessa próxima semana e isoladamente a formação de alguns temporais. Peter Scheuer, meteorologista, com a previsão do tempo.
0: Valeu, Peter. Obrigado pelas informações do tempo. 6h22.
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0: Muito bem, o destaque agora da nossa agenda. Hoje é o dia de número 177. 26ª semana do ano. Completamos até aqui 48,5% de 2026. Hoje é Dia Internacional contra o Abuso e Tráfico Ilícito de Drogas. Dia Internacional de Apoio às Vítimas da Tortura. Dia Nacional do Diabetes, como está sua saúde? Importante, cuide-se, viu? Amanhã, Dia Nacional do Vôlei. Dia de Nossa Senhora do Perpétuo Socorro, a santa que dá nome ao nosso Hospital de Gaspar. Dia Nacional do Técnico em Nutrição. Dia Nacional do Quadrilheiro. Não, mas não é aquele que você está pensando. É do Quadrilheiro Junino. É verdade, tem isso também. E quem não gosta de uma boa quadrilha de junina, né? Maravilha. Dia Internacional das Micro, Pequenas e Médias Empresas. Também Dia Mundial do Microbioma. Domingão, Dia de Santo Irineu. Dia da Renovação Espiritual e Dia Internacional do Orgulho LGBTQIA+. 6h24, 6h24. Daqui a pouquinho eu tô de volta.

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0: 16h29. De volta aqui no seu Jornal da 89 com mais um bloco de informações para você que está chegando agora. Obrigado, viu, pela audiência e também pela companhia. Até às 8 horas da manhã você vem com a gente. Hoje nós vamos receber aqui ao vivo nos estúdios a secretária de Educação do município, Andréa Nagel, para trazer também algumas informações. O município que apresentou nesta semana projeto de integração entre a área da educação e saúde durante o Summit Cidades 2026, realizado na capital do estado. E outras ações também da Secretaria de Educação. Se tem alguma dúvida, manda pra gente aqui, a gente faz a pergunta também para a Secretaria de Educação. 6h29, 6h29, frio, viu? 6 graus é a temperatura, a sensação térmica de 5 nesse momento. A máxima prevista para o dia de hoje é de 19, né? O sol aparece, aumenta a temperatura, não é muito, 19, né? Dá quase para arriscar tirar aí a jaqueta. Na sombra ninguém fica, né? Frio, né? E aí final do dia, 5h30, o sol começa a descer, já tem que se agasalhar de novo, porque é o bastante aí para o frio começar a voltar, né, com força e a temperatura despencar. 6h30, 6h30. Olha, deixa eu mandar aqui um abraço ao Anderson, que está de aniversário no dia de hoje. O Anderson, que é morador aqui do bairro Poço Grande e nos acompanha todos os dias. Um abraço, Anderson. Obrigado pela participação de sempre aqui com a gente. E obrigado pela sua audiência também. Viu, que você faça um excelente dia. Um dia de felicidades. 6h31, 6h31, participe com a gente, 98823-0738. As informações agora da área da segurança pública. Ontem a gente teve aqui caso bastante sério, daqui a pouquinho mais detalhes. Vamos começar hoje pelo oeste do estado, Chapecó, né, maior cidade do oeste catarinense, porque lá dois homens sofreram queimaduras nas mãos e rosto após uma explosão dentro de uma metalúrgica em Chapecó, repito. Os fatos aconteceram ontem de manhã. Um dos feridos é funcionário do estabelecimento e precisou ser entubado ainda no local do acidente por conta das queimaduras nas vias aéreas. Complicado. A outra vítima é o dono da empresa. Ele relatou aos socorristas que estava colocando fogo em uma lata para aquecer o ambiente. Olha só, quando adicionou thinner, uma mistura de solventes, houve aí a explosão. O corpo de bombeiros foi acionado por volta das 8 horas da manhã e deu início ao atendimento no local. As vítimas foram levadas ao Hospital Regional do Oeste. E agora uma perícia vai apurar as circunstâncias da ocorrência. Agora, convenhamos, certa irresponsabilidade, né? Como é que você coloca fogo num recipiente para esquentar o ambiente? Enfim, uma gambiarra, né? E aí deu no que deu. Olha, vários acidentes de trabalho, viu? Esse nem sei se considera um acidente de trabalho, mas enfim. Essa semana a gente teve dois aqui, um no Poço Grande, outro no bairro do Gasparinho. Então tenha atenção, viu? Cuide, siga as regras. 6h32, 6h32, um carro saiu da pista, capotou e caiu em um córrego na cidade de São José ontem à noite. Duas mulheres faleceram. O único sobrevivente foi o motorista, que foi levado ao hospital. Os bombeiros foram chamados às 19 horas da noite. O acidente aconteceu no bairro Forquilinhas. O motorista, de 33 anos, disse aos socorristas que o freio falhou enquanto ele descia uma rua. As causas do acidente serão agora investigadas. O carro era um Renault Logan com 3 ocupantes. Nos bancos da frente estavam o motorista, que sobreviveu, e sua companheira. Outra mulher estava no banco traseiro. Durante o acidente, ela foi arremessada para fora do carro. Ela foi socorrida, mas a morte foi confirmada ainda no local. Já a esposa do motorista permaneceu dentro do carro, mas já estava sem sinais vitais quando os bombeiros chegaram. Veja o tamanho, o impacto, né, desse acidente ontem à noite, em São José, vitimando duas pessoas. E ainda na grande Florianópolis, olha, o advogado Rodrigo Pantaleão, que concordou com a condenação do próprio cliente durante uma audiência de instrução, foi encontrado morto ontem na capital do estado. A polícia investiga o que aconteceu. Segundo o delegado Alex Bonfim Reis, o defensor, o advogado, foi encontrado sem vida no bairro Itacorubi. O corpo foi localizado após moradores relatarem um forte odor vindo de um imóvel. A linha de investigação ainda não foi confirmada. Existem várias. Em nota, a OAB de Santa Catarina informou que adotou todas as providências junto às autoridades. O vídeo da sessão online de 28 de maio mostra o advogado concordando com a condenação feita pelo Ministério Público contra o próprio cliente. As imagens viralizaram na web nas últimas semanas, Brasil afora. Na ocasião, a juíza Carolina Ranzolin considerou o réu indefeso. No vídeo, Pantaleão apareceu no telefone celular durante toda a fala do promotor Raul Rogério Rabelo e só voltou a olhar para a câmera quando a juíza o chama para se manifestar e prestar as alegações finais do caso. E ele disse, não, juíza, doutora, concordo com a condenação do meu cliente. E aí essas imagens aí viralizaram. E dias depois disso, o advogado Rodrigo Pantaleão foi encontrado morto em sua propriedade. É o mínimo estranho. Agora, a investigação apontará qual será aí a motivação da morte desse advogado, morte natural, foi algum crime, isso é a perícia quem vai apontar. Mas que é estranho, é. E olha, a atitude de um estudante de 11 anos durante visita preventiva da rede de segurança escolar da Polícia Militar, veja a importância desse instrumento, foi decisiva para interromper um caso de violência doméstica e cárcere privado que, em tese, ocorria aqui em Gaspar. A ação também resultou na identificação e prisão de um homem de 38 anos que utilizava identidade falsa e possuía mandados de prisão por crimes graves no estado do Paraná. Na tarde da última quarta-feira, dia 24, durante atividade preventiva realizada pela Rede de Segurança Escolar em uma unidade de ensino do bairro Margem Esquerda, um estudante procurou de forma espontânea o policial militar e relatou que sua mãe estaria sendo vítima de agressões e impedida de deixar a casa pelo companheiro. Diante da gravidade das informações, a ocorrência foi imediatamente repassada às guarnições de serviço, que foram até a casa informada, endereço informado. No local, a mulher confirmou que vivia sob constantes ameaças, agressões físicas e psicológicas e que era impedida de sair de casa, caracterizando aí a situação de cárcere privado no contexto da violência doméstica. No local, haviam câmeras instaladas no interior da residência que monitoravam a vítima para não sair de casa. Veja só. Durante o atendimento, chamou a atenção dos policiais o fato de o homem não portar documentos de identificação e fornecer informações que não puderam ser confirmadas nos sistemas oficiais. Os policiais já se ligaram. Tem caroço nesse angu. Após novas diligências realizadas pela polícia, com o apoio da Rede Catarina de Proteção à Mulher e da Agência de Inteligência, foi possível confirmar que o homem utilizava identidade falsa. A verdadeira identificação revelou que ele estava foragido desde 2019 e possuía dois mandados de prisão em aberto expedidos pela Justiça do Paraná, sendo um deles decorrente de condenação pelo crime de homicídio. Conforme informações compartilhadas pelos órgãos de segurança do Paraná, o preso Akin Gaspar ontem também é investigado por outros crimes graves e estava foragido desde 2019. Após a confirmação de sua identidade, os mandados judiciais foram formalmente cumpridos. A Polícia Militar destaca que o desfecho da ocorrência somente foi possível devido à grande coragem do estudante em procurar ajuda e à rápida atuação da força de segurança. Né? Bom, então, de fato, chama muito a atenção a importância da rede de segurança da escolar, né? E converse com teu filho, né? Muitas vezes ele pode saber de algo que talvez até você não saiba, né? Para que ele busque na polícia um porto seguro, assim como este aluno de 11 anos achou. Que ele busque na Polícia Militar alguém que ele possa confiar e possa aí compartilhar esse tipo de informação. Né? A mulher já vinha sofrendo esse cárcere privado há 2 meses. Ciúme possessivo, agressões e assim por diante. E aí puxar a capivara é a tranqueira daquelas. Homicídio, outros crimes graves ocorridos no estado do Paraná. Agora, é... que as ações aumentem também aí na questão de câmeras de identificação facial. O sujeito está foragido desde 2019. Veio do Paraná. Né? Nosso ladinho aqui. Todo esse tempo aí estava de boa. Não sei se todo esse tempo morando aqui. Mas há 6 anos foragido. Quase 7 anos. Né? Em nenhum momento passou por uma câmera de identificação. Acho que tem que ampliar essa tecnologia. Já vem sendo usada em algumas cidades. E tem que ampliar, viu, cada vez mais essa tecnologia. 6h41. Mas essa criança, olha, pena que a gente não pode identificá-la, né? Mas pode se considerar, sim, um verdadeiro herói. Porque sabe-se lá, né? O desenvolver dessa situação, o que mais poderia, né, acontecer ao longo do tempo. 6h41. Ministério Público denunciou à Justiça nesta semana uma suposta organização criminosa, e agora é a atualização desse caso, que teria transformado contratos públicos da coleta do lixo em um esquema de lavagem de dinheiro de mais de 113 milhões de reais. No banco dos réus estão empresários do setor de coleta e transporte do lixo, uma advogada, agentes públicos ligados à Prefeitura de Rio do Sul e também familiares do grupo criminoso. Segundo a investigação batizada de Operação DNA do Crime, o comando partiria de dentro de casa, de um mesmo núcleo familiar, e teria deixado rastros de... de mansões, carros de luxo e contratos de gaveta por Blumenau, Bombinhas, outras cidades do litoral e também Gaspar. E as Gaspar sendo o núcleo duro desse grupo criminoso. A denúncia foi ofertada pela Subprocuradoria-Geral de Justiça para Assuntos Jurídicos e a relatora da 5ª Câmara Criminal do Tribunal de Justiça determinou a notificação dos denunciados para a apresentação da defesa. A operação DNA do crime foi deflagrada no dia 2 deste mês, como um desdobramento da operação Mensageiro, voltado à recuperação de patrimônio público. A ação, na época, mobilizou 47 agentes do GAECO e cumpriu 7 mandados de prisão e 15 de busca e apreensão em Blumenau, Gaspar e Curitiba, além de apreender até 95 veículos, bloqueio de 19 imóveis e tornando aí indisponível cerca de 66 milhões de reais. Não é a primeira vez que o grupo aparece em uma investigação. Os apontados como líderes já respondem a outros 3 ações penais por corrupção e fraude em licitações ligadas justamente aos contratos de coleta do lixo em Bombinhas, Ituporanga e Rio do Sul. Estão puxando fio. Na ocasião, a desembargadora Cíntia Schaefer decretou a prisão preventiva de investigados do grupo. Nos casos de Adriana Olinda Scottini e Milane Crisley Tose Miller, a medida foi substituída por prisão domiciliar, por serem mães de filhos menores de idade, conforme prevê o Código de Processo Penal. Tudo gira, segundo o Ministério Público, em torno de uma empresa, a SAIS Soluções Ambientais Limitada. A antiga empresa Sai Miller é apontada na denúncia como motor financeiro do grupo. Com base em dados do Tribunal de Contas do Estado anexados ao processo, a acusação afirma que a empresa teria recebido 113 milhões de reais de entes públicos entre 2016 e 2025. A soma dos contratos considerados suspeitos ultrapassaria 66 milhões de reais. A operação ganha o nome de DNA do crime porque a estrutura seria quase toda aí familiar. E ontem, nessa semana, portanto, essa atualização, né? Ministério Público denunciando à justiça essa suposta organização criminosa. 113 milhões de reais teriam sido movimentados de forma ilícita, inclusive com a advogada pertencente aí ao núcleo da OAB, presa em Blumenau por vazar a informação da operação do dia 2 de junho, quase atrapalhar aí, atrapalhar um pouco, mas quase arruinar a operação lá no dia 2 de junho. 6h45, 6 horas e 45 minutos, você que está com a gente, obrigado, viu, pela audiência e também pela companhia. Até às 8 horas da manhã tem aí o seu Jornal da 89 FM. Intervalo rápido, daqui a pouquinho eu volto com mais informações.
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0: 6h50, de volta para mais um bloco de informações. Você que está chegando agora, obrigado, viu, pela audiência e pela companhia. 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Olha, Santa Catarina registrou a menor taxa de analfabetismo do país e reforça ações para avançar ainda mais na alfabetização.
1: Santa Catarina é o estado com a menor taxa de analfabetismo do país entre pessoas de 15 anos ou mais. Recebemos esse resultado com muita alegria, mas também com um grande senso de responsabilidade. Esse dado mostra que estamos no caminho certo. Temos realizado investimentos importantes em políticas públicas estruturadas, em regime de colaboração com os 295 municípios, com formação de professores, avaliação da aprendizagem e fortalecimento da alfabetização. O avanço, seguramente, é fruto de um trabalho contínuo, conduzido pelo governador Jorginho Melo, que tem colocado a aprendizagem dos estudantes no centro das decisões. Hoje, temos iniciativas robustas, como o Alfabetiza Santa Catarina, que já atende mais de 18 mil professores com formação continuada, além da distribuição de materiais pedagógicos e da criação de espaços e ambientes alfabetizadores nas escolas. Também estamos inovando com a implantação do SIAESC, o nosso Sistema de Avaliação da Educação Básica de Santa Catarina, que permite acompanhar de forma mais precisa o desenvolvimento dos estudantes e ainda orientar as ações pedagógicas baseadas em evidências. Além disso, programas como Aprender Mais, a Escola Virtual de Aprendizagem, o Santa Catarina Integral e o Tempo Certo Santa Catarina reforçam o nosso compromisso com a recomposição das aprendizagens e com a garantia de oportunidades para todos. A alfabetização é a base de toda a trajetória escolar. Por isso, mesmo celebrando esse resultado que é histórico, seguimos trabalhando para avançar ainda mais, garantindo que cada catarinense tenha acesso a uma educação pública de qualidade, inclusiva e transformadora, desde os primeiros anos na escola, para garantir, como nos diz o nosso governador Jorginho Melo, um futuro mais próspero a todos.
0: Essa secretária de Educação, Luciane Sereta, falando da importância da redução da taxa de analfabetismo no estado, né? Menor taxa do Brasil, tem que seguir ainda, tem que zerar essa taxa, né? Claro que é um índice interessante, mas precisa ainda de avanços. Você consegue imaginar uma pessoa que não sabe ler, escrever, né? A gente talvez aqui que conhece, que foi alfabetizado, talvez não consiga nem imaginar, né? Você olhar um texto, olhar uma placa e não saber o que está escrito. Complicado, viu? Demais. E ainda existem pessoas não alfabetizadas. Então, busque, né? Existem ferramentas. A educação de jovens e adultos é uma dessas portas que você pode acessar, né, para ser alfabetizado. Não importa a sua idade, sempre há tempo. 6h55. Bom, a prefeitura divulgou como é que vai funcionar o serviço público na segunda-feira. Afinal de contas, temos jogo da seleção brasileira pela Copa do Mundo. E em razão do jogo, marcado para segunda-feira, dia 29, às 14h, haverá alteração no horário de funcionamento dos órgãos da administração municipal direta e indireta. Conforme o decreto de número 12.806, do dia 12 deste mês, o expediente nas repartições públicas municipais ocorrerá das 8 horas da manhã ao meio-dia. O atendimento ao público será encerrado às 12 horas, com o retorno das atividades no horário habitual do dia seguinte, ou seja, segunda, atendimento nas repartições públicas da cidade de Gaspar, das 8 horas da manhã ao meio-dia. Período da tarde, não haverá atendimento. Existem algumas exceções. As unidades de saúde e a Policlínica Municipal Dr. Valmor Beduschi funcionarão normalmente, sem interrupção no atendimento à população. Os demais serviços essenciais de natureza contínua também serão mantidos por meio de escalas de plantão e organização definida pelas respectivas secretarias. Na rede municipal de ensino, atenção, não haverá aula segunda-feira à tarde. A medida abrange as unidades escolares da educação infantil e do ensino fundamental. O decreto número 12.806 também estabelece que, caso a seleção brasileira siga na competição, e a gente torce para que sim, né? E tenha novos jogos em dias úteis, o horário de expediente dos órgãos municipais será definido conforme o início das partidas, né? Por exemplo, esse jogo de segunda, jogo às 14h. Então, expediente até meio-dia de segunda-feira. E aí depois aqui, só um exemplo para você, se o jogo for os próximos jogos foram 16h, expediente será das 8h às 14h. E assim por diante. Tá? Então, preste atenção, tem mudança aí na alteração do serviço público, né? Com exceção das unidades de saúde, policlínica, elas vão funcionar normalmente, sem interrupção, obviamente que haverá ali aquela pausa para o período do jogo, mas porta aberta, tá? E é uma medida aí que o serviço público toma, o serviço privado, né? Acaba também às vezes tomando, ou às vezes talvez não feche, né? Mas paralisa ali naquele momento do jogo as suas atividades, até porque, convenhamos, né? É um momento que praticamente tudo se para, né? Mas enfim, lembre-se, segunda-feira, modificação no atendimento das 8 ao meio-dia. Rede Municipal de Ensino não vai trabalhar no período da tarde, da manhã, tudo normalizado. 6h58, até eu recebi ontem uma mensagem dizendo, ó, não comunicaram nada ainda sobre as aulas. Então, possivelmente seja comunicado hoje aos pais, né? No dia de hoje, nas escolas e creches ainda não haviam feito o comunicado. Então, muito provavelmente saia hoje, tá? 6h58. A cidade de Gaspar abriu inscrições para o processo seletivo público destinado à contratação de agentes comunitários de saúde. Presta atenção, viu? O edital oferece 48 vagas imediatas, além de cadastro de reserva para atuação em diversas áreas de abrangência do município. Bastante vaga, viu? As inscrições podem ser realizadas de forma online de 29 de junho a 29 de julho, ou seja, a partir da segunda-feira da semana que vem, no site do Instituto FUCAP. As oportunidades estão distribuídas em áreas de abrangência das unidades de saúde dos bairros Gasparinho, Belchior, Lagoa, Margem Esquerda, Poço Grande, Gaspar Alto, Santa Terezinha, Bairro Centro, Figueira, Barracão, Bela Vista, Loteamento Jardim Primavera, Gaspar Grande, 7 de Setembro e a Coloninha. Para participar, o candidato deve ter ensino médio completo e residir na comunidade em que irá atuar desde a data da publicação do edital. Na ausência de candidatos que atendam a esse requisito, poderá ser admitida a contratação de candidatos com ensino fundamental, desde que concluam o ensino médio no prazo máximo de 3 anos. E aí, os profissionais contratados atuarão em jornada de 40 horas por semana, 8 horas diárias, né, mais ou menos, né, com um vencimento de R$ 3.315, além de remuneração. Os contratados terão direito a vale alimentação no valor de R$ 1.000. Fica mais interessante. A taxa de inscrição é de R$ 65,00 com o pagamento até o dia 30 de julho. Os candidatos que se enquadrarem nos critérios estabelecidos no edital poderão solicitar isenção da taxa, né? Seguindo algumas regras e tal, né? O processo seletivo será composto por prova objetiva de caráter eliminatório e classificatório, previsto para o dia 15 de agosto. A avaliação contará com questões de língua portuguesa, informática e conhecimentos específicos relacionados ao cargo. Então, ó, segunda-feira, dia 29 de junho até 29 de julho, período para você se inscrever, tá? É no site do Instituto FUCAP. São 48 vagas para agente comunitário de saúde. Salário: R$ 3.315, mais R$ 1.000 de vale alimentação para uma jornada de 8 horas semanais. Ok? Copiou? Conferido? Muito bem, vamos para a próxima. 7 horas e 1 minuto. Dia já clareou aqui na cidade, coração do vale. Nebulosidade aí está, né? Mas o tempo é bom, não há indicativo de chuva para o dia de hoje. 7 horas e 2 minutos, 7 e 2, para você que está com a gente ainda hoje, o destaque do futebol, Jerry de Oliveira participando com a gente. E daqui a pouquinho a gente vai falar sobre educação, o secretário estará conosco aqui ao vivo na nossa programação. E ontem foi inaugurado o novo ponto de atendimento ao segurado do INSS e da Receita Federal no município. A iniciativa garante ao cidadão acesso presencial aos serviços previdenciários e fiscais sem a necessidade de deslocar a outras cidades. Já falei isso aqui, né? Finalmente, 6 anos depois, foi resolvida essa questão desta agência do INSS, esse posto de atendimento. 6 anos depois. E aí, muita gente sofrendo, tendo que ir a Blumenau, a Brusque, para qualquer atendimento do INSS. Agora a população passa a ter de volta acesso a serviços como requerimento de aposentadoria, pensões por morte, salário maternidade, benefício de prestação continuada, auxílio reclusão, emissão de extratos e cartas de concessão, entre outros serviços. Só não terá perícia. Aí carece de médico perito, né? E aí o buraco é um pouco mais embaixo. Mas, ademais, serviços do INSS aqui em Gaspar agora, tá? Posto de atendimento funciona de segunda a sexta-feira no prédio do GACIC. Torço, né, para que futuramente a gente tenha perícia, tenha uma agência própria do INSS. Mas é, sem dúvida nenhuma, um grande avanço a instalação desse posto do INSS após tanto tempo. E essa notícia repercutiu muito. A gente trouxe aqui em primeira mão. Isso já vai fazer o quê? Uns 2 meses? Por aí. A gente trouxe em primeira mão que a agência iria voltar para a cidade de Gaspar. E houve uma grande repercussão à época, porque é muita gente que precisa. Em Gaspar são cerca de 15 mil beneficiários segurados do INSS, né? Óbvio que nem todos carecem de atendimento, mas uma grande parcela sim. E aí, né, já estava numa situação meio complicada. Aí tinha que ir a Blumenau, tinha que ir a Brusque e assim por diante. Agora reduz, né, a saída Blumenau a Brusque, apenas em casos mais específicos, em perícia, né? Mas os demais serviços sendo atendidos agora em Gaspar, no prédio do GACIC, frente ao viaduto da Avenida das Comunidades. Mais fácil que isso não tem. Melhor localização para você é o viaduto ali em frente. Ali tem o prédio do GACIC, a Câmara de Vereadores. É nesse prédio que fica o ponto de atendimento do INSS.

0: Olha, eu falei agora há pouco sobre os agentes comunitários de saúde e tem informação da repórter Rita Sardi. Senado pode votar na próxima semana a proposta que trata da aposentadoria especial para agentes de saúde. Vamos conferir?
1: A proposta de emenda à Constituição, conhecida por PEC 14, que concede aposentadoria especial aos agentes comunitários de saúde e de combate a endemias, está na pauta do Senado da próxima semana. A matéria foi aprovada pela Comissão de Constituição e Justiça e o presidente do Senado, Davi Alcolumbre, do União do Amapá, garantiu a inclusão do texto para deliberação no plenário por estar com um pedido de urgência, mas antes disse que vai ouvir outros senadores.
2: Eu vou ligar de um por um e conforme for a conversa de um por um, esta matéria estará na pauta da deliberação da próxima semana. O presidente do Senado Federal não pode impedir que esta matéria tramite e que possa fazer justiça a essas pessoas. Alguém tem que falar que isso aqui é certo. Alguém tem que falar que isso aqui é importante. E não pode uma só pessoa ficar contra o Senado todo ou o Brasil.
1: Dados da Confederação Nacional dos Municípios apontam que, se aprovada, a PEC pode gerar um impacto fiscal de 69 bilhões

0: benefícios ou garantias previdenciárias seja acompanhada da correspondente fonte de custeio e sugere que eventuais impactos financeiros decorrentes da proposta sejam assumidos pela União, evitando a transferência de novas obrigações aos cofres municipais sem a devida compensação financeira. A proposta já passou pelo crivo da Câmara dos Deputados e agora precisa de votação em 2 turnos no plenário do Senado. De Brasília, da Rede de Notícias Acaerte, repórter Rita Sardi.
1: Valeu, Rita, obrigado. 7:08, 7:08, o intervalo comercial. Daqui a pouquinho eu tô de volta, claro, com a tua participação e a sua audiência. 7:08.
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0: 7h14. Olha, ontem chegou a Gaspar o novo caminhão de resgate e combate a incêndio do Corpo de Bombeiros Militar da cidade. A entrega oficial foi na quarta-feira em Florianópolis. Foram 56 caminhões a várias cidades catarinenses e um deles veio para Gaspar. E a gente teve a grata felicidade de estar em frente ao quartel do Corpo de Bombeiros ontem, quando o caminhão novo chegou. E aí, claro, aproveitamos e conversamos com o comandante Modolon, que deu detalhes aí sobre esse novo caminhão, caminhão de alta tecnologia, um canhão de água muito forte. Para que você tenha noção, o caminhão tem capacidade para 12 mil litros de água. Né? Bastante, né? 12 mil litros de água. A bomba, ela é tão forte que ela consegue esvaziar o caminhão inteiro em 3 minutos. Dependendo, tem menos tempo. Né? Então é um caminhão aí de alta tecnologia e que agora faz parte, né, da frota de resgate e combate a incêndio da cidade de Gaspar. Eu conversei com o comandante Modolon em primeira mão, a você, ouvinte da 89.
1: Em primeira mão, a gente está aqui para mostrar para você o novo caminhão de combate a incêndio e resgate do Corpo de Bombeiros. Veículo que foi entregue de forma formal na quarta-feira. E comandante, já está aqui na nossa corporação a partir desta quinta?
2: Sim, já está aqui na corporação, fazendo só uns ajustes finais aí, mas já em breve aí, tão logo possível, a gente já estreia ele no trem de socorro.
1: Pois é, e ó, o pessoal já estava aqui verificando alguns equipamentos, está todo mundo muito feliz, porque era de fato algo muito esperado aqui pela corporação e obviamente pela cidade de Gaspar. Que contempla esse caminhão, comandante?
2: Ele vem, né, capacidade de tanque de 12 mil litros d'água, uma bomba de 750 galões por minuto, toda a sistemática mecânica dele, que tem mais de moderno no mercado, né? Como tu falasse, é um excelente equipamento aí para bem servir a nossa população.
1: Eu percebi, a gente vai mostrar imagens, o jato dele bastante alto. É uma ferramenta imprescindível, até para combate a incêndios, seja de qualquer natureza.
2: Isso, ele também, ela funciona muito bem acoplada com a autoescada de Blumenau, caso necessite, por causa da potência da bomba dela, né? E, enfim, é grande, né? Robusto aí, um equipamento fantástico.
1: Obviamente que a gente torce para não precisar usar, mas sim, se tiver a necessidade, esse caminhão já está à disposição da população.
2: Sim, com certeza. Melhor não usar, mas se precisar, a gente está à disposição.
1: Muito bem, comandante feliz, toda a população da cidade de Gaspar felizes com a aquisição desse novo caminhão tão aguardado aqui pela nossa cidade.
0: E portanto, o comandante Modolon comemorando, e não é para menos, né? Toda a corporação ontem estava aqui, como sabe quando criança ganha um brinquedo novo, estavam nesse sentido, felizes, né? E esse é um brinquedo, entre aspas, de gente grande, que vai ajudar a nossa comunidade, a população. Vamos torcer para que seja muito pouco usado, né? Mas quando precisar, que ele esteja aí pronto, preparado para o combate. É, né? Um caminhão zero quilômetro, altamente capacitado para ocorrências. É acoplável à autoescada do Corpo de Bombeiros, ou seja, este caminhão, ele pode servir de apoio à autoescada em um incêndio. Esse caminhão, ele pode se conectar também a outros caminhões, como você acompanhou, a vazão dele é muito grande, então precisa estar reabastecendo a todo momento, né? Mas enfim, questões técnicas aí, que também não é problema a nossa corporação. 7h18, e semana que vem volta mais um caminhão que teve que passar aí por um processo de manutenção, de reforma. Então agora falta só a plotagem e esse caminhão, esse não é zero quilômetro, mas enfim, está em bom estado ainda, volta aí a ser utilizado, né? E é o nosso Corpo de Bombeiros cada vez mais preparado. Convenhamos, há de se refazer esse reconhecimento. Na área de segurança pública, talvez ainda falte material humano, mas de equipamentos e tal, Santa Catarina está muito bem. Pego aqui por Gaspar, Polícia Militar, Polícia Civil, todos com viaturas recentemente compradas, o Corpo de Bombeiros da mesma forma. Quanto a isso, acho que o governo do estado conseguiu colocar em dia essa situação. Não sei se é a realidade de todos os municípios, mas aqui a nossa é uma realidade sim. 7h19, 7h19, para você que está com a gente, participe, viu? 988-23-0738. A nossa ouvinte manda aqui, a Claudete. Bom dia, Paulo. Sextou. Pois é, sextou, né? Sexta-feira, 26 de junho. É, e que bom que sextou pra gente aproveitar o final de semana com esse frio, né? Poder dormir um pouquinho mais tarde, né? Eita, nós, ajuda, vai bem. Olha, 7h20, vamos trazendo mais informações. Nós temos aqui informação importante, você que é morador do bairro Belchior, os moradores do distrito do Belchior aqui em Gaspar, agora contam com um novo ponto de atendimento para envio, retirada e devolução de encomendas do Mercado Livre. Desde a última terça-feira, a loja Rota Fest opera como agência no Mercado Livre, ampliando a oferta de serviços logísticos na região e trazendo mais praticidade. Localizada na rua Bonifácio Rente, em número 2000, no Belchior Central, a unidade foi criada para facilitar acesso aos moradores da região sem necessidade de deslocarem aí para outros bairros. No local é possível enviar encomendas, retirar pedidos e realizar devolução de produtos. Nesse primeiro momento, o atendimento é voltado exclusivamente a operações do Mercado Livre. Tá? Mas enfim, Shopee, TikTok daqui a pouquinho também podem ser incorporados. O horário de funcionamento da agência do Mercado Livre no Belchior é de segunda a sexta-feira, das 8h30 da manhã às 11h30 e do meio-dia 30 às 5h30 da tarde. Sábado também tem atendimento, das 8 às 11h30. É boa, a informação é boa e precisa ser compartilhada, e a comunidade do bairro Belchior agora tendo acesso aí a esse ponto de coleta e recebimento de mercadorias do Mercado Livre na loja Rota Fast Shop, pertinho ali, bem pertinho da rótula, em que dá acesso aí também aos parques aquáticos, né? Principal rua do bairro Bonifácio Rentchen. E falando em Belchior, né? Agora nós temos uma rodovia BR-470 completamente duplicada daqui até lá, e trevo de acesso a Gaspar mais facilitado. Isso é bom. A gente sabe, existe esse distanciamento da comunidade de Belchior com a cidade de Gaspar. E agora eu quero crer que esse distanciamento fique cada vez menor, porque agora é muito mais fácil, né, de você chegar à cidade de Gaspar. Quem está lá no Belchior, Belchior Alto, Belchior Central, é muito mais fácil chegar agora à cidade. Antes era uma via crucis, viu? Fila na BR-470, muito perigoso. Não que agora não seja, mas é muito menos do que antes, né? Com pista simples e assim por diante. Não tinha os acessos ainda prontos, né? Então fica muito mais fácil. Um abraço a toda a nossa audiência do Belchior. Sete e vinte e três, vou ao intervalo, até vou ver se a nossa Lele já chegou aqui, e aí vou lá tomar um cafezinho com ela, e já eu tô de volta. Ela que é a campeã do nosso café aqui do Jornal da 89, da 89 FM, e daqui a pouquinho já tô de volta com mais informações para você.
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0: 7:30, girando o ponteiro da 89 agora, 7:30 da manhã, temperatura de 6 graus aqui na cidade Coração do Vale. Bom, como eu havia prometido a você, está conosco nesta manhã a secretária de Educação da cidade de Gaspar, Andrea Nagel, e também conosco nesta manhã, eu separei o nome dela aqui, mas eu perdi, mas é que... Eu acho que eu tô ficando...
1: Adriana,
0: né? Ô, André, acho que eu tô ficando um pouquinho sem memória. E aí eu não consigo mais gravar. Mas tá aqui, é que fugiu a minha pauta aqui. Adriana de Souza Anastácia, diretora adjunta de Educação Especial da cidade de Gaspar. Muito bem. Andréa, primeiramente, bom dia, bem-vinda.
1: Bom dia, Paulo. Obrigada mais uma vez. Um bom dia a todos os ouvintes.
0: Muito bem. Tudo certo? Tudo bem?
1: Tudo certo. Friozinho.
0: Pois é, na lagoa é pior, né? Do lado do rio.
1: Dizem que é, mas tá frio em todo lugar.
0: É verdade. E a Adriana de Souza Anastácio, também diretora adjunta de Educação Especial da Secretaria Municipal de Educação. Adriana, bem-vinda, viu?
2: Obrigada, bom dia a todos também.
0: Muito bem, antes da gente entrar no nosso assunto principal aqui, Andréa, mais uma vez reforçar, segunda-feira nós temos alteração no atendimento da educação por conta do Jogo do Brasil?
1: Isso mesmo, teremos alterações, o decreto será publicado na data de hoje e as crianças serão dispensadas 2 horas antes do jogo. Uhum. Então, dependendo do funcionamento da unidade, né, as escolas que funcionam de forma integral, por exemplo, que a aula vai até às 3:15, uhum, e o jogo acontece às 14 horas, então elas serão liberadas ao meio-dia. E 2 horas antes, né? Então, dependendo aí do horário da unidade. Quem tem aula parcial, tem aula só de manhã, à tarde não tem.
0: Muito bem, tá aí, tá confirmado então, segunda-feira, essa alteração. Bom, nosso assunto principal hoje é para tratar sobre um projeto que foi apresentado no Summit Cidades 2026, que foi realizado na capital do estado. A Secretaria de Educação de Gaspar apresentou a experiência do projeto de integração entre educação e saúde. Considerado o maior evento voltado aos municípios do Brasil, o encontro reuniu gestores públicos do Brasil, né? E a secretária Andrea Nagel palestrou sobre o projeto. No evento, ela esteve acompanhada da diretora Ana Paula Souza, a diretora adjunta Adriana de Souza Anastácio, além da médica Jennifer Moore. O projeto gasparense foi desenvolvido para fortalecer a articulação entre as áreas da saúde. André, como é que foi apresentar esse projeto nesse evento tão importante para o Brasil?
1: Como você disse, Paulo, um evento gigante, né? Uhum. Com a participação de cidades do Brasil inteiro. E é um momento onde se discute as cidades mais inteligentes, mais humanas, mais seguras. Uhum. Então, existem palestras com palestrantes renomados, a oportunidade também dos municípios apresentarem as suas práticas exitosas. E Gaspar, né, nós nos inscrevemos com alguns projetos e um dos projetos selecionados foi esse que trata sobre a integração entre educação e saúde. E nós percebemos, participando do evento, né, Adriana, que Gaspar está com uma caminhada bastante avançada nesse sentido. O nosso trabalho está se consolidando fortemente, cada vez mais. Nós temos uma equipe técnica na Secretaria de Educação muito comprometida. Temos, além da Adriana, que está aqui conosco, uhum, também, a Ana Paula, a diretora da Educação Especial. E esse projeto, ele iniciou mais efetivamente no ano de 2025, com a vinda à nossa equipe de uma médica, a doutora Jennifer. A doutora Jennifer, ela é uma pessoa com um transtorno do espectro autista. Ela é mãe atípica, tem uma criança também autista, e toda essa experiência que ela tem de trabalho, essa experiência de vida prática, veio agregar ao trabalho da Secretaria de Educação. A partir, então, da vinda da doutora Jennifer, nós iniciamos a implementação de um plano de ação voltado para essa intersetorialidade, porque a gente entende que é preciso pensar na criança na sua totalidade. Se a criança está doente, se ela não está bem, se a família não está bem, essa criança não vai aprender. Uhum. E nós precisamos ter esse olhar no todo. E com a doutora Jennifer vindo para a equipe, nós também conseguimos atender a questão da saúde da criança, porque nós somos professores. A educação se preocupa com a educação. Só que não tem como separar a aprendizagem do bem-estar. Então, nós implementamos algumas ações. Uma delas é o protocolo de visita, que eu vou pedir aqui para a Adriana explicar como é que funciona esse protocolo, porque até no ano passado as demandas chegavam na Secretaria de Educação sem um protocolo, sem uma organização. Então, esse pedido de ajuda, ele vinha das nossas unidades, dos CDIs, das nossas escolas, relatando situações envolvendo crianças, envolvendo alunos. A equipe tinha pouca informação relacionada a essa criança, o que dificultava o trabalho. Então, hoje, com esse protocolo, elas conseguem se preparar mais, porque vem documentos juntos para embasar mais informações. E aí a doutora Jennifer também, como médica, ela consegue acessar a saúde, acessa também a assistência social para buscar mais informações e partir então para a parte prática desse processo, que é o atendimento lá na unidade com profissionais e com a família. Inclusive, nesse momento, Paulo, nós estamos com dois atendimentos. A Ana Paula e a doutora Jennifer estão numa unidade da nossa cidade fazendo o atendimento de duas crianças, duas situações bem complexas que exige esse acompanhamento com a família, um acompanhamento de orientação. Então, ele na prática realmente tem acontecido muito bem desde o ano passado.
0: Muito bem, como a André falou, Adriana, é um serviço muito complexo que exige uma atenção, tanto é que esse projeto surgiu, a união da educação e da área da saúde, para identificar casos de crianças especiais e assim por diante. Você, André, tem, inclusive comentou de um protocolo. Como é que tem sido? Qual é a porta de entrada para poder ter acesso a esse trabalho?
2: Então, isso mesmo. A gente, no ano passado, chegava as demandas para a gente, né? Uhum. Então, quando a gente chegava na unidade, muitas vezes não tinha, a gente não sabia o que tinha acontecido, né? Já, o que os professores já tinham realizado, né? Para que essa criança tivesse um atendimento de qualidade. Uhum. Então, a gente fez o protocolo. Então, nesse protocolo, a escola preenche as informações sobre o aluno, se a criança já tem ou não um diagnóstico, né? A justificativa por que ela necessita dessa nossa visita na escola. E então, ali ela já realiza um estudo de caso da criança, né? Ela já nos encaminha o PEI e o PAI, que são o plano de atendimento, né? O que a escola, os professores já realizaram. E essa documentação, ela acaba dando uma previsibilidade também para a doutora Jennifer, para a Ana, né? Uhum. Para que elas chegam na unidade e elas já sabem o caminho de como conduzir com essa família. Então, ele facilitou bastante o nosso trabalho, né? Então, a gente acaba chegando na escola, priorizando aqueles casos realmente de maiores necessidades.
0: Se até para a família, às vezes, é difícil de ter uma avaliação prévia, imagine para o profissional de educação, que às vezes está lá concentrado, tem outras crianças, né? E acaba não tendo essa atenção, às vezes, que talvez mereça, né? Não no sentido de qualquer negligência, mas de fato do dia a dia, de correria, né?
1: Essa família precisa ser acolhida, né, Paulo? E os profissionais também, porque nós, profissionais da educação, nós não estamos preparados, não temos capacitação técnica para atender questões da saúde. Então, nós temos várias situações que impactam diretamente no desenvolvimento da criança. Por exemplo, uma situação muito simples, né? Um exemplo simples. A criança, ela tem uma dor de dente, ela está com uma cárie. Isso pode incomodar muito essa criança, né? E como a gente percebe, né? Que se comenta, a criança entrou em crise. Muitas vezes ela entra em crise justamente porque ela não sabe comunicar a dor que ela está sentindo. E aí uma simples dor de dente pode causar uma alteração no comportamento dela. Uma criança com anemia, por exemplo, é uma criança que o oxigênio não chega no cérebro. Ou seja, ela terá possivelmente prejuízos cognitivos. Uma criança com hipotonia muscular. É uma criança que ela não consegue segurar um lápis na mão, ela não consegue pintar dentro da linha, ela não consegue ficar sentada numa carteira. Então, essas questões, elas precisam ser observadas e a família, que é o segundo passo, né? A equipe técnica da educação especial orienta a escola a inclusive perceber esses sinais, esses detalhes, e aí o próximo passo, então, é a orientação à família, de inclusive buscar receber essa orientação de como acessar programas e serviços da saúde, porque a família às vezes ela não sabe como fazer, como agir, e essa criança ela precisa desse olhar integral de todos, né?
0: Adriana, então são mínimos os detalhes aí que podem acionar esse serviço, né?
2: Sim, e eles fazem bastante diferença. Hoje a gente tem, né, cerca de 900 alunos na rede, né, então um número bem expressivo.
0: Para um universo de quantos alunos no total?
1: Nós temos ao todo quase 10 mil alunos.
2: Então a gente tem professor especializado em cada unidade, né? Então conforme o número de alunos da educação especial na unidade, a gente coloca em média de um professor a cada 20 alunos. Né? Então a gente tem também cerca de 300 auxiliares que estão diretamente com as crianças. Né? Então as crianças que têm uma demanda maior de atendimento, elas têm um auxiliar, né, para estar acompanhando. E isso facilita bastante, né, o nosso trabalho, porque a gente tem essa rede de apoio, então sempre que eles tiverem dúvida, os auxiliares, eles se dirigem ao professor especializado da unidade, né, que também tem o apoio do coordenador escolar, que a gente sempre está com formações, a gente já deu bastante palestras, formações durante todo esse ano, ano passado também, né, é uma continuidade do trabalho, e tem favorecido bastante o desenvolvimento das crianças atípicas.
0: Bom, e nesse trabalho todo aí de desenvolvimento que a Secretaria Municipal de Educação tem feito, a gente tem encontrado casos mais severos, algumas situações que lhe chamaram a atenção?
2: Sim, com certeza. A gente tem, né, situações até mesmo, né, da parte da saúde, crianças que fazem uso de tráqueo, né? A gente tem crianças que precisam fazer uso de sonda. Então a doutora Jennifer também consegue mediar, ter acesso a esses protocolos, ver se realmente a família foi no atendimento, na consulta, porque muitas vezes a família diz para a escola, né? Ah, eu estou aguardando a consulta. Mas se ela faltou naquela consulta, ela precisa retornar ao posto de saúde e fazer novamente encaminhamento.
0: E às vezes ela não sabe disso, né? Não sabe que tem que voltar e remarcar, né?
1: É isso que a Adriana comentou agora, é importante, né, reforçar, porque esse protocolo de visita, ele traz também essas informações e possibilita que nós busquemos outras, né? E às vezes a gente, nesse processo, descobre que a família não está levando a criança na terapia, por exemplo, ou não levou a criança para fazer o exame, e aí essa orientação, ela é levada depois na unidade para a família, da importância de garantir que essa criança tenha esse atendimento, né? E eu quero também aproveitar, Paulo, e destacar duas ações, né? Uma já está em andamento, a outra também, mas ainda não está efetivamente acontecendo. Nós estamos hoje com psicólogo contratado para as unidades. Nós temos dentro da Secretaria de Educação, fazendo parte da equipe multidisciplinar, e nós temos hoje um psicólogo que já atende em duas escolas da nossa rede, e a nossa proposta é contemplar todas as unidades. Esse psicólogo, ele atua diretamente com os alunos, com os profissionais e também com as famílias. Então, essa é uma proposta também que nós estamos viabilizando nas unidades e considerando essas crianças, como a Adriana aqui citou, esses dois exemplos, né, de criança com traqueostomia e que precisa da sonda urinária, o nosso profissional da educação também não dá conta de atender essa criança. E nem todas as unidades, elas são situadas próximas a uma unidade de saúde. Então nós estamos numa fase também de contratação de dois profissionais de enfermagem, técnico e enfermeiro, para atuar nas nossas unidades especificamente com essa criança. É importante a gente lembrar que nós estamos avançando muito no nosso integral, ou seja, as crianças passam mais tempo na escola, elas ficam o dia todo na escola, e é preciso pensar, quando a gente fala em totalidade, é isso, né? A criança, ela precisa estar bem, ela precisa estar confortável, ela precisa ser cuidada como um todo. Se ela não está bem, ela não vai aprender. E a gente hoje na educação tem que cada vez mais ter esse olhar, né? Quando que se imaginou que na escola nós teríamos um psicólogo trabalhando, que nós teríamos uma médica na Secretaria de Educação? Aliás, abrindo aqui um parênteses, eu quero também aproveitar e agradecer o secretário Arnaldo, que teve também essa sensibilidade de atender esse nosso pedido, de ceder a doutora Jennifer, que é uma médica efetiva na saúde e que hoje está conosco na educação, fazendo um trabalho espetacular.
0: E até acredito que facilite o trabalho do Arnaldo também, porque a gente está aqui falando sobre prevenção, isso, né, muitas vezes, né?
1: Isso mesmo. Esse trabalho, ele tem quatro
0: pilares.
1: Pilares, né? a questão preventiva, ele trabalha nesse sentido, né? Preventivo, humanizada, intersetorial, é essencial, não dá para trabalhar sozinho, a gente precisa dessa união entre os setores, né? E hoje a educação atua fortemente junto com a saúde e com a assistência social e também é baseada em evidências, né? Ou seja, nós temos total consciência do que estamos fazendo, das orientações que estamos fazendo, né? Então não é algo que a gente acha que é assim. Uhum. Não, a doutora Jennifer é uma médica. As técnicas da Secretaria de Educação são especialistas em educação especial.
0: Adriana, a gente fala ainda também quanto aos pais que muitas vezes têm certa resistência e alguns diagnósticos dos seus filhos quando a gente fala sobre educação especial. Como a Secretaria tem tratado disso dentro desse programa?
2: Nós temos acolhido muitos pais, inclusive amanhã nós vamos ter um encontro de orientação para as famílias atípicas.
0: Sabadão,
2: né?
0: Amanhã?
2: Amanhã.
0: Legal.
2: Será, né, um momento de acolhimento, troca de experiências, né? Então a doutora Jennifer, ela trará, né, para nós uma palestra a convite da AMA. Uhum. Né, a AMA sugeriu que a gente fizesse esse momento, a gente até oportunizou, disponibilizou alguns horários, e eles acharam melhor que fosse no sábado de manhã por conta do trabalho.
0: Sim.
2: Né? Então será lá na Norma Mônica Zabel, amanhã de manhã às 8 horas.
0: Margem esquerda.
2: Margem esquerda, isso mesmo. A partir das 8, provavelmente umas 2 horas de duração, mas será um momento rico, né? Então a doutora Jennifer, ela estará abordando, né, o tema, o que as famílias gostariam, o que ela, como mãe, né, gostaria de ter ouvido quando recebeu esse diagnóstico.
0: Muito bem. Olha só, estou recebendo até que, inclusive, a Camila diz o seguinte: bom dia, Paulo e o secretário Andréa. E a Adriana, primeiramente gostaria de parabenizar pela iniciativa com as nossas crianças especiais. Como mãe atípica, viva esse processo com criança especial todos os dias e vejo diariamente por levar e buscar sempre minha filha à escola e a luta desses profissionais da escola e que eles passam todos os dias. Tá pago já o projeto com esse depoimento?
1: Com certeza. Muito obrigada pelo depoimento. É importante para nós esse retorno, esse feedback. Nós estamos, desde o ano passado, intensificando muito as formações para justamente preparar o nosso profissional. Uhum. Para atender as nossas crianças, né? Atender todas as crianças. Então, é um desafio muito grande. Quando eu assumi a Secretaria de Educação no ano passado, eu já imaginava, né, que seria um grande desafio a educação especial. Mas é também muito gratificante quando nós conseguimos colocar em prática um projeto como esse, que tem funcionado, tem dado muito certo e que foi reconhecido num evento, no maior evento de cidades do Brasil, no Summit Cidades. Então, para nós é um orgulho muito grande, é uma honra. A gente agradece, né, todo o apoio, agradeço muito o prefeito, que tem um olhar muito especial para a educação, que apoia todas as iniciativas, fica sempre cobrando para que nós façamos o melhor, né, pensando sempre em todas as crianças. Então, é uma alegria, agradeço aí o depoimento. Né?
0: Bom, dentro dessa questão ainda, até gostaria de ouvi-la, secretária. E aí, num ponto que talvez eu estou imaginando aqui, ontem a gente teve uma situação em uma escola onde uma criança conseguiu informar a rede de segurança que a mãe estava sendo mantida em cárcere privado. E aí isso também muitas vezes chega ao conhecimento dos profissionais da educação, situações de abuso, de exploração. Isso também entra nesse projeto?
1: Sim, Paulo, com certeza. Inclusive, bem que você citou, né? Uhum. Essa situação aconteceu numa unidade e ela foi identificada pelo psicólogo que está trabalhando na escola.
0: Ah, olha só.
1: Ele que fez essa orientação, então, de encaminhar, uhum, aos órgãos competentes e tomar as providências necessárias. Então, olha como é importante, né? Isso demonstra que nós estamos no caminho certo e que precisamos, claro, ampliar cada vez mais esse serviço. E esse é o nosso papel, esse é o nosso objetivo. Nós temos um outro projeto também, Paulo, só para dar uma pincelada aqui, uhum, que se chama Gaspar pela Paz. É um projeto maravilhoso também. Nós apresentamos recentemente para o colegiado da ANVI, dos municípios da região aqui do Vale, do Vale Europeu. E esse projeto, ele prevê também um trabalho com as crianças. Nós temos hoje contratados profissionais específicos para trabalhar o tema do bullying, da violência, do assédio com os nossos alunos. Esses profissionais, eles atuam, por exemplo, quando falta um professor por causa de um atestado, aí esse profissional aproveita essa janela, essa oportunidade, e ele entra com um planejamento para trabalhar essas questões com os alunos desde o primeiro ano até o nono ano. E nós já recebemos muita demanda, porque é preciso criar essa oportunidade para que as crianças se sintam seguras e compartilhem o que elas estão pensando, o que elas estão sentindo. Então, olha o quanto a escola, o quanto é importante os nossos profissionais estarem preparados para acolher e tomar as providências que são necessárias, né? Porque aí, a partir do momento que a gente recebe essa informação, nós temos outros profissionais capacitados. Nesse caso dessa criança, atuou a Rede Catarina e também, com certeza, a assistência social, que tem profissionais especializados para ouvir essa criança e dar os encaminhamentos necessários.
0: Muito bem, ao pai e à mãe que nos ouve, ele pode acessar esses serviços de qual forma, até para a gente trazer essa informação?
1: De qual serviço?
0: Desse projeto todo que a gente está trazendo aqui.
1: Projeto acontece em todas as unidades. Gaspar pela Paz é um projeto que acontece nas escolas.
0: Certo.
1: O psicólogo hoje nós temos em duas unidades, que é na escola Vitório e na escola Dolores. Mas nós já estamos com esse planejamento de contemplar a todas. É que nós dependemos da criação desse cargo, que vai passar pela Câmara de Vereadores, né, para ampliar, porque é um cargo novo na Secretaria de Educação. Hoje nós tínhamos um psicólogo para atender todas as famílias. Então, como a nossa proposta é implementar em todas as unidades, esse cargo não existia. Hoje nós temos que criar e aí fazer um concurso, então, para efetivar. E a nossa pretensão é que em breve nós tenhamos, então, em todas as unidades. Mas a família também, que precisar, ela pode nos procurar na Secretaria de Educação. Nós temos a equipe multidisciplinar, que é composta por um psicólogo e também por uma assistente social. Então, procure alguém na escola, procure a Secretaria de Educação, busque ajuda de alguma forma. A gente sempre vai ouvir, acolher e procurar orientar da melhor maneira possível.
0: Muito bem. Secretária Andréa, obrigado pela participação. A gente está aqui sempre de portas abertas para ouvir a Secretaria de Educação. Adriana também da mesma forma. Obrigado pela visita. Bom trabalho, sucesso aí. Aliás, já é um sucesso, mas cada vez maior esse programa aqui na cidade de Gaspar.
1: Obrigada, Paulo. Agradeço muito a oportunidade. Quero reforçar o convite que a Adriana fez. É muito importante que os pais participem, independentemente se tem filhos, né, autista ou não, mas é importante participar, porque a gente vive em sociedade hoje.
0: Sim.
1: E aí a gente está lá no mercado, está lá na igreja, está no comércio, a gente não sabe, às vezes a gente julga o comportamento de uma criança e a gente não sabe por que ela agiu assim. Então é importante para todos os públicos, um sábado de manhã. Então as pessoas também não podem reclamar que, ah, eu trabalho, não posso ir, né? Claro que tem gente que trabalha,
0: sim,
1: mas enfim,
0: talvez
1: quem puder,
0: amanhã, né?
1: Tira esse tempinho, vale muito a pena. A doutora Jennifer tem uma linguagem muito simples, ela tem conhecimento de causa e a palestra dela é um manual de como lidar com essas situações. Então, a gente faz na Escola Norma Mônica, porque tem o auditório, mas é voltado para todo o público, se é pai, se é mãe, se tem criança na rede municipal ou não. Participem, porque vale muito a pena. Obrigada, Paulo, pela oportunidade, um ótimo dia a todos, um bom final de semana.
0: Amanhã das 8 às 10. Adriana, obrigado pela visita, viu?
2: Muito obrigada, né, pelo espaço.
0: 7h53, o intervalo comercial, daqui a pouquinho tem o esporte.
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0: 7h59. Agora tem Jerry de Oliveira.
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0: Muito bem, Jerry de Oliveira está com a gente. Fala, Jerry, bom dia.
3: É isso aí, Paulo. Copa do Mundo rolando, seleção brasileira classificada, conheceu seu adversário ontem, a seleção japonesa, viu? Segunda-feira, 14h, isso mesmo, segunda-feira, 14h, Brasil entra em campo contra a seleção japonesa pelos 32avos, né, de final, né, 1-32, enfim, né, nessa nova fase que tem a Copa do Mundo, uma fase a mais, né, e para a seleção brasileira um jogo complicado, porque a seleção japonesa vem em constante evolução e chega nessa Copa do Mundo aí querendo algo de diferente. Sem dúvida nenhuma, para o Japão seria, né, uma dádiva vencer a seleção brasileira, eliminar aí entre as 32 melhores do mundo. Então, Brasil e Japão na segunda-feira às 14 horas. Isso tudo porque ontem o Japão empatou com a Suécia pelo placar de 1-1 e a Tunísia perdeu para a Holanda pelo placar de 3-1. A Holanda ficou com a liderança no grupo e o Japão ficou com a segunda colocação. A Suécia ficou na terceira. Ontem nós tivemos Equador 2, Alemanha 1, classificação heróica, histórica também da seleção do Equador. A Alemanha ficou em primeiro no seu grupo porque a Costa do Marfim venceu o Curaçao pelo placar de 2-0 e Costa do Marfim ficou com a segunda colocação do grupo. Ontem à noite tivemos aí uma surpresa, a Turquia, que havia perdido as duas partidas, venceu os Estados Unidos pelo placar de 3-2, que estava com 100% de aproveitamento dentro do torneio, então a primeira derrota dos Estados Unidos na competição. E o Paraguai empatou com a Austrália pelo placar de 0-0. Estados Unidos, Austrália e Paraguai se classificaram nesse grupo aí da próxima fase. Hoje, 16h, tem Senegal e Iraque, Noruega e França, hein? Que jogão, Noruega e França, as duas equipes brigando pela primeira colocação no grupo. Uruguai e Espanha, depois às 9 da noite, Cabo Verde e Arábia Saudita fazem os últimos confrontos do dia. E amanhã, Paulo Flores, tem o término dessa fase de classificação, dessa chave de grupos aí da Copa do Mundo. Amanhã, a 1h da manhã, na verdade, na noite de hoje para amanhã, 1h da manhã tem Nova Zelândia e Bélgica, Egito e Irã. Amanhã, às 16h, ou melhor, às 18h, Croácia e Gana, Panamá e Inglaterra. Ainda amanhã, às 20h30, Colômbia, Portugal, Congo e Uzbequistão. E às 23h, de amanhã, fechamento então de fato dessa fase de classificação: Jordânia e Argentina, Argélia e Áustria. São jogos aí da Copa do Mundo que vão rolar nesse final de semana e aí a partir de segunda-feira então já jogos eliminatórios de 32avos de final da Copa do Mundo 2026, viu, Paulo? Muita coisa boa aí para acontecer. Olha, hoje tem um Uruguai e Espanha espetacular, viu? Às 21h. Jogo quente aí na noite de hoje. Nesse final de semana temos também Série B do Campeonato Brasileiro. Criciúma entra em campo contra a equipe do São Bernardo no domingo, às 11h, ou melhor, no sábado, às 16h. Criciúma e São Bernardo. No Brasileirão da Série C, o Brusque entra em campo também nesse final de semana. Enfrenta exatamente a equipe do Botafogo. Na terça-feira, às 20h30, o Brusque entra em campo. Quem entra em campo final de semana é o Figueirense, no domingo enfrenta a equipe do Guarani. E a equipe do Barra entra em campo. O Barra entra em campo nessa rodada amanhã, contra o Floresta lá no Ceará, às 16h. Lembrando que o Brusque lidera o Brasileirão Série C com 21 pontos ao lado da equipe do Guarani. O Barra, ele é 17º colocado com 12, duas escadinhas aí próximo da zona de rebaixamento, e Figueirense é 12º com 15 pontos conquistados na Série C do Campeonato Brasileiro. Teremos Série D do Campeonato Brasileiro também, Paulo. Agora a luta é grande, viu, para Blumenau, Santa Catarina e Marcílio. No domingo, Marcílio enfrenta o Cascavel no Dr. Ercílio Luz. E também no domingo, Santa Catarina enfrenta o São José de Porto Alegre, lá no estádio Alfredo João Crick, em Rio do Sul. As duas equipes empataram nos jogos de ida e precisa de uma vitória simples para passar a próxima fase. Mas aqui no SESI, amanhã, às 14h30, começa o jogo, viu? 14h30, amanhã no SESI, torcedor do Blumenau Esporte Clube, fica ligado, que o Beck enfrenta a equipe de São Luís lá de Juiz. Jogo de ida, empate em 1-1 e o Blumenau precisa de uma simples vitória também. Os três catarinenses nessa fase entram nessa vibe, né? Uma vitória simples para qualquer uma das três equipes, passam a próxima fase. É importante porque próxima fase, além de classificar aí para as oitavas de final, garante o clube na Série D do Campeonato Brasileiro da temporada do ano que vem. Então, quer dizer, calendário cheio aí para quem passar. E claro, continua na luta por uma vaga à Série C do Campeonato Brasileiro do ano que vem. Mas a importância é de garantir um calendário, então por isso o Blumenau também Santa Catarina e Marcílio Dias vão entrar com essa missão nesse final de semana. Torcedor do Beck aqui em Blumenau, 14:30, a bola rola, né? É antecipar em meia hora o jogo do Blumenau, porque o César está sem iluminação, se terminar empatado o jogo pode ir para as penalidades. E com esse tempo aí, que chega por volta das 5 horas, já está meio escurinho, né, Paulo? Se mantesse o jogo às 3 horas da tarde, certamente, pessoal, se fosse a penalidade da disputa, certamente ia bater já no escurinho no final do dia aqui na cidade de Blumenau e de Gaspar também. Porque o SESI, né, muito próximo aqui à nossa cidade de Gaspar, então por isso tem muitos torcedores, tanto do Blumenau como também do Clube Atlético Metropolitano, que torcem para as equipes profissionais ali de Blumenau, assim que também como tem gasparenses que torcem para a equipe do Brusque Futebol Clube. Tá bom, Paulo? É isso aí. Segunda-feira, então, 14 horas, Brasil e Japão, nessa nova fase aí da Copa do Mundo. Fica já a torcida aí para que o Brasil, né, na segunda-feira venha desempenhar um bom futebol e consiga a classificação à próxima fase. Tá bom, Paulo? Ótimo final de semana para vocês. 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Um abraço, viu, Paulo? Ótimo final de semana e até segunda.
0: Boa noite, Jerry. Obrigado pelas informações. 8:06, tempo mais para nada, apenas para desejar a você uma excelente sexta-feira. Vem amanhã mais alegre do seu rádio e eu estou de volta na segunda. Um abraço, bom final de semana.
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6: 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Bom dia! Aquele bom dia especial.

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chegou a sexta-feira e o solzinho hoje, por ser sexta-feira, chegou até mais cedo, hein, pra nos brindar com a sua companhia. Tudo de bom, né, gente? Sinal que teremos um dia maravilhoso. Tá começando o nosso Manhã Total por aqui, pra você já ir participando comigo, hein? Você já sabe, hoje é dia daqueles 3 quilos de costela do Assados Blumenau Gaspar, pra você retirar no domingão, pra aquele almoço em família. Então já vai participando aqui comigo no nosso WhatsApp, que é o 988-230738. Não deixa pra última.

agora, tá bom? Vem mandar seu recadinho aqui e me contar. Conta pra mim na mensagem de áudio, mensagem de texto, chegando mais um find, né? E um find gelado pelo jeito, hein? É. O que que você vai fazer neste fim de semana? Qual é a boa? Qual é a pedida pra esse fim de semana gelado, hein? Vai ficar em família? Não quer nem saber se tá frio ou não? Vai dar uma voltinha por aí? Vai curtir o find, é? Ou vai ficar em casa, descansando? Vai viajar também? Bom, né? O que que você vai fazer por aí no find? Me conta que eu gosto

0: 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Tá começando por aqui o nosso Manhã Total.
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0: 7h26, manhã de sexta-feira. E que sexta-feira, hein? Geladinha, mas o sol já tá por aqui, marcando presença, é tudo de bom. Participa com a gente lá no WhatsApp, tá? Hoje tem 3 quilos de costela do Assados Blumenau Gaspar pra você. Pode mandar sua mensagem de áudio, mensagem de texto, mensagem de áudio curtinha, tá? Na mensagem você já sabe, né? Não precisa dizer que você quer participar do sorteio. Já me conta aí como é que vai ser o seu final de semana. Ou me conta se tá trabalhando nesta sexta-feira. Interage com a gente por aqui, tá? Eu vou pro intervalo rapidinho, volto já já.
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6: Ei, ótima sexta-feira pra você, clima de fim de semana. Nas previsões astrais, muito bem. Prazer imenso, Leandrão na área. Tô com Áries, Touro e Gêmeos. Tô com todo mundo, na verdade, mas sempre começo com esses aqui. Vamos lá. Você tende a encarar o seu serviço hoje com muita intensidade, mas com senso de responsabilidade. Isso é legal, né? Afinal de contas, o que você não fizer hoje pode virar uma bola de neve e te pegar de surpresa na segunda-feira. Então vamos que vamos, viu? Você vai saber defender os seus interesses e aumentar o seu patrimônio. E cultive a harmonia e a paz no seu lar. Não vacile no que você precisa fazer. Respira fundo, pega e faz. E acredite no seu potencial realizador também. Bola pra frente, tá bom? Você vai conquistar as suas metas. Hoje é sexta-feira, é um baita de um dia muito bacana pra você fazer isso, viu? E ó, o seu lado sedutor tende a se manifestar e fazer as conquistas amorosas acontecerem. Ui! É chegada a hora de você inovar o seu serviço, abraçar o novo, porque evolução se faz necessária para você expandir o seu serviço e você vai fazer diferente. E com isso vai ganhar mais grana, né? Ih, dinheiro tá vindo aí, hein? Não espere! Corra atrás de quem você tá gostando. Não tá escrito na tua testa que você tá afim da pessoa. Câncer, Leão e Virgem, daqui a pouco.
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7: Muito bem, esse é o nosso Manhã Total em Itapenas, começando nesta sexta-feira maravilhosa. Tava pensando aqui, né? Caí na realidade que essa já é a última sexta-feira do mês de junho. Vocês já pararam pra pensar nisso? Última sexta do mês de junho, gente. Junho já está quase dando adeus. Vem participar aqui, tem 3 quilos de costela para este domingo, pra você que tá participando. Tá o Guilherme Isabel, tá por aqui, ó. Ouvindo a top, hein? Bom dia, Viviane Batista. Valeu, Guilherme Isabel. Beijo pra você, tá? Quem mais tá por aqui participando? Aline Souza. Tá no Santa Terezinha. Este frio. É, hoje até que não tá tanto assim, né? 11 graus em Gaspar neste momento. A que ponto chegamos, né? Achar que 11 graus não é tão frio comparado aos últimos dias. A Natasha Maba tá no Santa Terezinha também. A Andressa disse que tem que trabalhar no fim de. Ainda mais que é final do mês, é verdade, né, Andressa?

fazer um pedido então, tá? Come um pastelzinho daquele lá por mim. Este ano não estou podendo comer um pastelzinho, um sonho, meu Deus. Né, até vou parar de falar, senão vai me dar uma síncope aqui no ar. Um beijo pra você, tá? Quem mais tá por aqui nesta manhã? Rosângela, trabalhando já, Vivi, no bairro Bela Vista, final de semana vai ser igual, de trabalho. Um beijo pra você.

0: e Cristiano, quase todo dia, 8h48, não vá perder a hora, hein? Vem participar aqui com a gente, hoje tem 3 quilos de costela do assado de Blumenau Gaspar, tem a sua participação também, hein? Eu volto já.
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5: Ótima sexta-feira para você. Bem-vindos às previsões astrais. Câncer, Leão e Virgem, chama! Câncer. Perspectivas de realizar grandes negócios, porque a Lua está te concedendo muita intuição para você captar grandes oportunidades e ganhar muita grana com serviços criativos. Sinal verde para prosperidade, tá? E no amor, sucesso em relacionamentos afetivos que comecem agora. Leão. No seu serviço, você tem que realizar as tarefas de maneira mais centrada, sem ficar olhando para celular, sem ficar com fofoquinha, porque senão, ó, vai diminuir a sua produtividade e vai te embolar todo pro fim de semana, hein? Olha lá, no amor, saia da rotina. Você tem que dar uma pimentada na vida dois, sabe? Aquela pimentada bonita. Você sabe o que, é que eu tô falando? Ah, você sabe, só vai. Pra ganhar mais dinheiro, você tem que trabalhar duro e mostrar a sua competência, tá? Nada vai cair do céu. Você tem que se mexer e a situação vai se estabilizar, viu? Legal? Corra atrás dos seus interesses. No amor, você vai ficar muito feliz com a felicidade dos seus familiares. Então, proteja-os a todo custo. Daqui a pouco, Libra, Escorpião e Sagitário.
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mensagem na nossa manhã. Me conta como é que vai ser esse fim de por aí, hein? Mudou a temperatura, fim de gelado. Como é que vai ser aí esse final de semana com esse friozinho, hein? Me conta. Quais suas pretensões? O que já está marcado, combinado? Quem tá por aqui participando comigo é a Sandra, do bairro Figueira. Tá pedindo o Zezé de Camargo. Vai tocar aqui Zezé de Camargo nesse bloquinho, a primeirinha. A gente já oferece, então, para você e para o seu amor, o Danilo Ferreira, tá bom? Beijo. Lucas, tá lá na margem esquerda.

0: você já começar as comemorações, tá certo. Nilva, tá lá na colônia participando com a gente. Nilva, aquele beijo para você. A Dani Nicolete também. Amanhã ela vai participar do Arraiá lá no Engenho do Nono, né? No Alto Gasparim. Opa, beleza. Um beijo pra você, tá? Obrigada aí pela companhia. E você, Paulo Flores, qual a boa para o fim de semana? Já que tá por aqui, já participa aqui comigo rapidinho, tá?
1: Fica em casa, abraçadinho com a esposa, abaixo da coberta, vendo jogos da Copa, um filminho. E claro, aproveitar aí as festividades da cidade.
0: Oh, né? Aí sim! Reuniu tudo num fim só, né, Paulo?
1: Sempre.
0: Um abraço, então.
1: Valeu.
0: O Paulo já tá de folga, né?
1: De folga agora, só praia, segunda, né? Água de coco. Oh,
0: praia não, pelo amor de Deus, não vai ficar doente. Atestado já na segunda. Um abraço, Paulo.
1: Valeu.
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3: Oi, feliz sexta-feira pra você aqui nas previsões. Atenção, librianos, escorpioninos e sagitarianos, tamo junto. Você tem que aproveitar esse momento em que os negócios estão favorecidos pra você crescer, cara. É, tem que aproveitar, é onda de oportunidades. Se o negócio tá bom, aproveita, vai que vai. E você vai ter a oportunidade de fazer os seus negócios faturarem mais. E abra o jogo com o seu par. Fale sobre os seus sonhos, fala sobre futuro. Se a pessoa sair correndo é porque não era ela. Escorpião. O bom entendimento nas relações profissionais vai facilitar as suas parcerias. O momento é ótimo para você fazer viagens recreativas, tá? E na grana, busque avaliar investimentos, selecionar os melhores momentos e melhores locais para você fazer esses investimentos. Já não pode colocar sua grana em tudo que é canto, não. Resumindo, é isso, tá? E a vida afetiva está repleta de felicidade. Ai, que bom. Beijo na boca, vai. Sagitário. Cuidado para não dizer coisa fora de hora e ser mal interpretado e afastar os seus parceiros de perto de você. O sincericídio é altamente condenável. Não faça isso, pelo amor de Deus. Pense antes de você falar, viu? Lembra, dois ouvidos, uma boca só? Pois é. E no amor, bom momento para você reavaliar os seus sentimentos na vida dois. Às vezes, você está empurrando com a barriga. Perceba. Daqui a pouco tem as últimas. Nossa, dramático, né? Às vezes, você está empurrando com a barriga. Mas tá escrito aqui, gente. Foi astrólogo que colocou aqui. Vamos respeitar. Daqui a pouco as últimas, tá?
4: 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Essa da nossa Rádio Top, claro, né? Você, que é o nosso ouvinte número um. Bom dia. Rádio Top. Boa sexta-feira pra você. 89 FM. Muito bem, a galera tá toda por aqui, ó. Aqui é o Point, o nosso WhatsApp é o Point nesta manhã de sexta. Tô esperando você também. Manda sua mensagem aí, já concorre. Ah, sabe o quê? Aqueles 3 quilos de costela lá do Assados Blumenau Gaspar, tá? Mandou mensagem, já está aqui na disputa. Gessicleide de Souza tá por aqui trabalhando e curtindo a 89, né? Fim de semana será de descanso merecido. Aí sim. A Dária Nicoletti também tá por aqui. A Dária vai participar, né? Lá do Arraiá. Ô, coisa boa. Um Arraiá tudo de bom, né? Quem mais? A Neide tá lá no Santa Terezinha também participando comigo. Aquele abraço. A Dirley de Souza diz que tá trabalhando lá, ó. Mas ligadinha na Top. É isso aí, ó. Bom dia, tudo bem? É a Grace, da rua Itajaí. Desde cedo ligadinha na rádio com esse frio. Beijos, beijos, Grace. Quem mais? A Aline diz que o fim de ela vai passar trabalhando. Ô, Aline, um beijo pra você, tá? Sandra, tá lá no Alto Gasparinho também. A Lourdes tá lá, ó, ligadinha na embalagem, curtindo a Rádio Top. Beijo, Lourdes. Um ótimo dia, tá? Helena também tá lá na rua Itajaí. Desde cedo, ligadinha na melhor da região. Aí sim. Quem mais? Sueli, Sueli que vai passar trabalhando também o fim de Vivi. Tem pedidos para entregar final de mês? É bucha. É verdade. Sérgio Deschamps. Sérgio Deschamps também no bairro Figueira, lá nas Águas Negras, participando com a gente nesta manhã. Bom dia, minha companhia de todas as manhãs. Bom dia, minha amiga. Tudo bem por aí? A Maria Regina. Beijos, Maria. Um ótimo dia para você.
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0: 9h28. Tô te esperando aqui no nosso Manhã Total.
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17: 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E eu tô aqui contigo nas previsões astrais. Vamos partir aqui, ó, pras últimas de hoje. Capricórnio, Aquário e Peixes. Capricórnio. Você tem que se sintonizar com pessoas de interesses semelhantes aos seus, porque os astros vão favorecer associações comerciais ou profissionais. Ou seja, a galera que tá falando o mesmo papo que você, que quer vender a mesma coisa que você, junta. Não são seus concorrentes, não. Na verdade, pode até ser, mas pode ter uma parceria aí também, tá? Você vai saber fazer o seu dinheiro render e não vai gastar com supérfluo durante o fim de semana. Isso é muito bom. No amor, paixão oculta no passado pode reaparecer. Vai reatar com ex, né, danado? Ah, sabia! Você tá ligado que mudanças são difíceis, né? Mas não abandone essas mudanças que se fazem necessárias. Maior produtividade no seu serviço vai exigir também maior empenho, tá bom? No que você faz, no que você produz. E talvez uma mudança no jeito de fazer pode ser a resposta, viu? Com isso, a sua grana tende a crescer. E no seu coração, o romance está em alta. Bons resultados estão próximos. É só você se dedicar mais ao que você faz. Aproveite que os ventos estão soprando a favor para deslanchar o seu serviço. Ó, e na grana, vai evoluir, viu? No amor, planeje o futuro a dois. Ah, gente, tem que sentar e conversar com a pessoa, não é pra você dizer o que que você quer. Não adianta só levar, empurrando, só achar que tá beijando na boca, tá bem. Aí daqui a pouco você vai ver lá que a pessoa não só terminou com você, mas dois dias depois já tava assumindo outra. Converse sobre as intenções, sobre o futuro, sim. Isso é serenidade, isso é responsabilidade afetiva, isso é amor próprio. Isso vale pros nativos de todos os signos. Nossa, eu falei pra arregaçar agora. Ótimo fim de semana pra todo mundo. Na segunda-feira renovam-se as previsões astrais. Tudo de bom.
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bairro 7 participando com a gente, né? Eles que com esse frio no fim de vai tomar aquele quentão pra aquecer. Ô, maravilha! Cláudia Miller também tá por aqui. A Maria Francisca lá no Gaspar Mirim, né, Maria? Um abraço pra você, tá? A Milta diz que esse final de semana vai ser meio a meio, hein? Vai aproveitar, se divertir um pouco e descansar também, né, Milta? Que a gente não é de ferro. Já não temos mais idade, só para badalação, não é, minha amiga? Um abraço pra você, tá? Quem mais por aqui? A Dete tá no Santa Terezinha, pedindo uma música especial pra ela curtir nesta manhã. Um grande beijo. Beijos pra você também, a Rita de Amorim, dando audiência pra Rádio Top lá em Ilhota. Galera de Ilhota, ligadinha com a gente também nesta manhã. Nani, tá lá com o pessoal da Ale Kids, né, Nani? Um abraço pra você, ela disse que lá só dá a Rádio Top. Aí já me colocou uma invejinha aqui, mandou foto. Ganharam um sonho nesta manhã. Esse patrão é tudo de bom, hein? Um abraço. Cuidem bem desse patrão aí, galera. Ganhando sonho na manhã de sexta. Aquele abraço. A Thay tá no bairro Margem Esquerda também participando com a gente. Quem mais tá por aqui? Juliana. Oi, Ju. O Éder também tá mandando um beijo especial pra esposa com muito carinho. Valeu pela companhia. Total. Danilo e Davi.

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0: É isso aí.

0: sofrência danada. Eduardo Costa, imagina eu, hein? 9 minutos para as 10. Eu vou pro intervalo, mas é bem rapidinho, tá? Enquanto isso, você que ainda não foi lá no nosso WhatsApp, corre lá, participa, que hoje tem 3 quilos de costela, tá? Do Assados Blumenau Gaspar.
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5: Na 89, 3 minutos para as 10.
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5: Muito bem, estamos de volta por aqui na nossa manhã. Galera curtindo, participando. 3 quilos de costela do Assados Blumenau Gaspar. Maravilha, hein? Tudo de bom. Pra retirar no domingo, pra aquele almoço em família. Então vem participar, tá? Ó, a minha amiga, a Júlia, ela disse que nesse final de semana ela vai ficar em casa, né? Com a família. A Júlia da CS Embalagem, lá no bairro Figueira. Mandando um beijo aí pra Vivi, que tá curtindo, curtindo 89 todos os dias. E trabalhando e ouvindo. Ótimo dia, Vivi. A Vivi tá curtindo a Vivi. Beijos, minha xará. Quem também tá por aqui? A Isolde. Isolde tá lá no Gaspar Mirim, né? Bom fim de semana pra todos nós. Valeu, Isolde. Beijinho, Juliana, lá na margem esquerda. Acho que o fim de vai ser por casa mesmo. Bom demais também, né? Um beijo pra você, tá? Um ótimo dia. Quem mais tá por aqui curtindo a Rádio Top?
8: Dia, Vivi. Bom aqui dia. Aqui é o Edson do bairro 7. Costurando e escutando 89. Opa, eu quero participar do Assado Blumenau Gaspar.
5: Valeu, abraço. Michele também tá no Gaspar Mirim. Quem está trabalhando e ligadinha na 89, a Janete, lá do bairro Coloninha. Ô, Janete, o Ademir também tá no bairro 7, me contou aqui que tá sempre ligado na 89, né, Ademir? Um abraço pra você e pra família, tá? Um ótimo final de semana.
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5: Murilo Ruf e Bruno Rosa. Ué!

0: Você ouviu o seu Pause Band, hein? Baby, chama que eu vou. 10:08. Nossa, amanhã juntinhos por aqui, hein? Seguimos até o meio-dia com o nosso Manhã Total. Eu tô esperando você participar pra ganhar aqueles 3 quilos de costela, tá? Lá do Assados Blumenau Gaspar.
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ó, o Cauã Stiller. Tá lá no Gasparinho, né, Cauã? Abraço pra você, Ticiana da Trindade. Bom dia, Vivi, quero participar do sorteio. Amanhã minha sogra vem almoçar aqui em casa, hein? Dá uma força, fazer uma média. É a Sabrina, aí ela tem que esperar até domingo, tá? Que a costela é só pro domingo.

0: a Meire e também pra Grazi, a Cibele. Um beijo, Cibele. É, também quem tá por aqui participando com a gente, o Juninho, o Dário, né? Lá da margem esquerda, mandando um abraço. Ele escreve um textão aqui, eu tenho que dar uma resumida, né, Dário? Parabenizando a prima Juscelia, que mora na rua Pedro Simon, né? Tá fazendo aniversário hoje, valeu! Um abraço, obrigada aí pela companhia. O Joel Castilho também tá por aqui participando com a gente, Leonilda, mandando um abraço pra toda a galera da rádio. Quem mais? O Éder, tá lá no Gaspar Mirim. Ô Éder, um abraço pra você. A Meire, tá no bairro 7, ligadinha na 89, é melhor, hein? Manda um beijo pras minhas amigas maravilhosas, a Grazi, a Cibele, a Carla, a Maristela e também a Samira. Estão lá na creche vovó Leonilda e na escola Zenaide, curtindo a gente. Abraço, meninas. Bom dia, tá? O Anderson Kogler também, pra comer aquela comidinha de domingo, hein? Bom fim de... Tudo de bom com arrozinho, né, Anderson? Uma maionese. Um abraço pra você. Não pode esquecer da saladinha, tá?
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0: Cleiton e Romário.

0: Esse é o Rafa Torres com o João Gomes, tadinha. 10h27, manhã de sexta-feira, sextou, hein? Eu volto já. Vem participar aqui do nosso Manhã Total para garantir aqueles 3 quilos de costela lá do Assados Blumenau Gaspar, hein? Quem sabe não é hoje o seu dia.
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0: Isso aí, já estamos de volta. E mandou sua mensagem lá no nosso WhatsApp? Pode ficar tranquila, tranquilo. Já está concorrendo aqueles 3 quilos de costela da Assados Blumenau Gaspar. Combinado? Quem está por aqui? Bom dia, Bibi. Excelente sexta-feira para todos da Top. Hoje é o aniversário da minha esposa amada Débora. Desejo sempre saúde e felicidades. Eu, Jean Carlos Chicato, do bairro Bela Vista. Parabéns. Parabéns para você, Débora. Saúde. Tudo de bom. Para você que faz aniversário hoje também, né? No dia 26 de junho, aquele abraço. A Maristela Marquete também está participando com a gente. Valeu, Mari. Um beijão. Um ótimo final de semana. Maria Isabel, no bairro Bela Vista, curtindo a programação da Top, valeu! Fabiana também lá no Santa Terezinha, a Érica, tá lá na Johnny Máquinas, né? Curtindo a programação da 89. Ô Érica, abraço pra você, pra toda a galera aí da Johnny Máquinas, tá? Um ótimo dia. Ô Vivi, tudo bem com você, amiga? Quero participar do sorteio, ótima sexta! Para todos nós, quem está por aqui é a Sueli. Oi, Sueli, por aqui está tudo ótimo, minha amiga. Excelente sexta-feira para todos da Top. É a Suzana, adoro essa rádio demais. Estou curtindo aqui no Gasparinho. Ô, Suzana, beijos. O Antônio também, né? Tá lá no Barracão, só ligado na Rádio Top, participando com a gente. A família Silvano, Cauê e Sidney, lá no Baú Central, na sintonia também. Aquele abraço, tudo de bom.
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0: Diego e Victor Hugo.

0: Diego e Victor Hugo errando triplo.
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0: a nossa inesquecível, a rainha Marília Mendonça, Leão. 10 horas e 45 minutos. Tem intervalo, mas é bem rapidinho, tá? A gente volta já.
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7: Na 89, 10h52.
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7: É isso aí, chegando mais uma sequência do nosso Manhã Total, você vai participando lá com a gente. Porque hoje tem 3 quilos de costela do assados Blumenau Gaspar. Vai mandando sua mensagem lá para participar com a gente, tá? Quem está por aqui é a Ana Maria, Lana, lá no Barracão, né, Ana? Um beijo, a Letícia, também no Santa Terezinha. Ótimo final de semana para todos nós. Valeu, Letícia. Um abraço, tá? Tudo de bom para você, um ótimo dia. Quem mais está por aqui?
9: Bom dia, Vivi.
7: Bom dia.
9: Aqui é Márcio Luiz de Poço Grande. Bora participar desse sorteio de 3 quilos de costelas do assados Blumenau.
7: Vamos lá. Um abraço. A Ângela também está por aqui participando com a gente.
10: Vivi, bom dia.
7: Bom dia, Ângela.
10: Vamos participar do sorteio da costela, que é Maria Zotagnoli, bairro 7 de setembro.
7: Valeu, abraço. Ana Rose também está participando com a gente nesta manhã. A Silvana está lá no Arraial. Ótima sexta-feira. Valeu, Silvana. Beijão, tá? Ah, bom dia. Quero participar do sorteio, é o meu aniversário, que será na segunda. Só Tops Assados Blumenau proporcionar isso. Manda fazer aniversário fim de mês. Quem manda fazer aniversário fim de mês, né? É a Deisiane, na margem esquerda. É o osso, né, Deise? Um beijo, tá? A Clau também tá por aqui participando com a gente. A Lise, no bairro 7, diretamente, curtindo a 89. O Ednei também. A Maísa, a Cláudia, tá lá no barracão, só ligadinha na 89, né, Cláudia? Um beijo pra você.
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7: Kaique Felipe.

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10: 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Da nossa queridinha, a Rádio Top. Boa sexta pra você, tá? Muitos amigos meus participando aqui na nossa manhã, ó. Mandou sua mensagem lá, tá? Já tá concorrendo. Meio-dia tem aquele sorteio pra você. Vamos ouvir uns áudios por aqui.
12: Bom dia, Vivi.
10: Bom dia.
12: É Simone do Gaspar Grande. Vivi, quero participar do sorteio dos 3 quilos de costela. Opa. Amanhã eu vou trabalhar. Uhum. Aí domingo eu preciso descansar um pouco.
10: Certeza, né?
12: Beijo pra ti, bom fim de semana.
10: Beijos, beijão.
13: Bom dia, Vivi.
10: Bom dia.
13: Manda um alô pra nós aí, aqui da Auto Elétrico Cordeiro, do China e o João, tá bom? O China que trabalha na bancada e o João que é companheiro aqui do lado aqui.
10: Valeu,
13: bom dia.
10: Um abraço aí pra galera da Autoelétrica Cordeiro. Quem mais tá por aqui? A Dani, né? A Daniela lá no Óleo Grande. Valeu, Daniela. Eliane também, do bairro Bateia, só na sintonia. Ana

0: Jorge e Matheus, só nos olhos, hein? 11h21. Já estou sentindo aquele cheirinho de almoço, hein? Fala em almoço, tem 3 quilos de costela para o almoço de domingo. Vem participar aqui com a gente se você ainda não participou. Não perde tempo, não.
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1: Este é o nosso Super Manhã Total nesta manhã de sexta-feira. Dá tempo ainda para você participar com a gente, tá? Lá no nosso WhatsApp, hoje tem 3 quilos de costela do assados Blumenau Gaspar. Quem está por aqui participando é a minha amiga Patrícia do Colorinha, já aproveitando, né, para desejar um feliz aniversário pro meu esposo, Leonardo, que Deus abençoe, amo muito ele. Aí, Leonardo, parabéns para você, tá? Tudo de bom. Também quem está de aniversário hoje é o filho da nossa amiga Elisandra, o Rian, completando 18 aninhos, hein, Rian? Valeu, parabéns pra você, tá? Tudo de bom. Quem está por aqui é a Edith Renata. Edith, esse final de semana diz que vai dar uma voltinha, passeadeira. Um beijo pra você, tá? Manda um alô aqui pra facção da Daiane. Alô, facção da Daiane, aquele abraço pra vocês. A Regina Dias, no Gaspar Mirim, só na curtição, só curtindo, né, Regina? O Marcos Antônio, também lá na margem esquerda. Um abraço fraterno e bom final de semana. Valeu, Marcos. Um abraço, tá? Tudo de bom pra você. Um ótimo fim de também.
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1: Felipe Araújo e Simone Mendes.
4: Vem cá.

0: Esse é o Baitaca, hein? Pra gente já entrar no clima, no ritmo de final de semana. Vou te dar mais esse intervalinho comercial pra você que ainda não mandou sua mensagem, pra concorrer aos 3 quilos de costela lá do Assados Blumenau Gaspar, tá? Na volta a gente dá aquela congeladinha aqui no WhatsApp pra fazer o sorteio.
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2: É isso aí, hein? Chegando as últimas do nosso encontro dessa sexta-feira. Ó, participações encerradas, tá, gente? São muitas participações. Muito obrigada a você que mandou seu recadinho. Eu li todos aqui e respondi, né? Mesmo que a gente não consiga trazer pro ar, mas a gente vai lendo aqui e respondendo, tá? Obrigada aí pela sua companhia sempre. Daqui a pouquinho, no final do nosso encontro, eu trago o resultado do ganhador ou a ganhadora de hoje.
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2: Murilo Gomes.

0: participou, ganhou!
1: Muito bem! Quem tá ganhando hoje 3 quilos de costela do Assados Blumenau Gaspar está feliz, sorridente, radiante. É a Valdirene Pinta da Luz, tá bom, Valdirene? Parabéns para você. Já te mandei o voucher ali que você tem que apresentar lá no domingo, tá? Com o documento de identidade e vale somente para este domingo. Então, aproveite. Não perca tempo, né, minha amiga Letícia? 3 quilos de costela, hein?
2: Oh, agora eu posso falar?
1: Pode
2: falar. Agora ela tá calando uma mulher. Não, mas eu vi, eu tava falando até pra ela ali, a Valdirene, né? Ficou chocada as figurinhas que ela mandou
3: animada.
2: Ali, ela ficou bem...
3: Ah, mas é de ficar mesmo.
2: Meu Deus 3 do céu, quem de que costela? Não vai querer 3 quilos de costela?
1: Oh, assadinha, ó, 3 quilos não é 3 quilos com o lá, né?
3: Exatamente.
1: Já é assadinha.
3: Não, já 3 quilos já assado. Já,
1: cara. Meu Deus.
3: 3 quilos de costela assado deve dar o quê? Uns 4,5?
1: Deve dar pra semana toda.
3: Crua?
1: Deve
3: não,
1: dar
3: mas crua deve ser uns 4,5 de costela,
1: é,
3: né?
1: É, porque ela assada, já é assada, né?
3: Ela diminui um pouquinho.
2: Ai, nossa senhora, até
1: me deu
2: na
1: boca. Ó, a minha carne preferida, tá? Ainda mais lá do Assados Blumenau Gaspar, não tem?
2: Não tem igual, né? É muito bom. Top.
1: Então é isso, né, meus amigos? Chegou a sexta-feira, tão esperada a sexta. Segunda-feira tem jogo da Seleção Brasileira às 14h.
3: Exatamente, Brasil mata. E Japão.
1: Galera tá animadíssima, né?
3: Saiu.
2: Principalmente o CLT, né?
1: É, CLT galera tá colocando... É papo de sair pra almoçar e não voltar mais. Não voltar mais.
2: É, gente. Fora da curva.
1: Coisa boa, né?
3: Definiu ontem, né, o adversário do Brasil.
2: Tava bem acirrado, né?
1: É,
3: deu ali. 1-1, né, o jogo.
2: É, mas o Marrocos... E aí depois... Essa foi a Suécia, né?
3: Japão e Suécia,
2: isso. É, o Marrocos tava ganhando, aí depois o Japão foi lá, fez gol, aí a Suécia foi lá, empatou, aí ficava o tempo todo, agora pode ser Suécia, agora pode ser o Japão.
1: Pode ser
2: agora,
1: que seja, pode ser que
2: pode
1: não.
2: Ser esse, agora pode ser que... E no fim foi
1: mas,
2: Japão mesmo.
1: Mas deu Japão, como todo brasileiro estava querendo. Senão ia ser, acho que só 10 da noite, parece, né?
2: Sim.
1: Ai, graças a Deus. Deus está do nosso lado, viu? Vai,
2: não, vamos ser ia ser 10
3: o
2: da
3: jogo...
2: noite...
3: É, 10 da noite seria só se o Brasil passasse em segundo.
1: Então, isso.
3: O Brasil passando em primeiro já tá definido isso. Segunda,
2: só
3: 2 da tarde.
2: Tava indefinido quem ia ser o...
1: É, então, digo, se não der certo aí,
3: sim.
1: O esquema.
2: Deu tudo certo.
1: Deu tudo certo, vai dar tudo certo.
2: Feridos, salvaram todos.
1: Vai dar tudo certo. Um abraço pra vocês, bom final de semana.
3: Valeu, Vivi. Um abraço.
1: A gente se encontra amanhã, hein? Às 8, eu te espero por aqui. Manhã Total Especial de Sabadão. Beijos!
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11: 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É isso aí, finalizando a semana e a gente vem daquele jeito, não podemos deixar a animação diminuir, porque tá chegando o momento de curtir e agora.

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2: Uma ótima sexta-feira para todo mundo que tá ligadinho aqui com a gente na 89 FM, compartilhando seus momentos aí junto conosco, seja no seu trabalho, seja em casa, seja levando a gente de carona, seja onde for, é momento da gente curtir, então aumenta o som porque tá começando o Fora da Curva, é isso mesmo, até as 14h a gente acompanha vocês, não só eu, é claro, mas também minha queridíssima amiga Letícia, para trazer muita resenha para vocês e fazer da sua tarde um pouquinho mais animada, a gente espera, né? Tudo bom, Letícia? Muito boa tarde.
3: Boa tarde, time Edu. Boa tarde, ouvintes da Top. A gente espera, né, pelo menos vocês soltarem um arzinho do nariz, sabe?
2: Exatamente. Aquele, sabe? Ai, como eles são idiotas.
3: Nossa, você fala bobicinha. Ai,
2: meu Deus do céu.
3: Olha eles fazendo as coisinhas.
2: Me estrago com eles. Exatamente.
3: Não, soltando um arzinho pelo nariz, a gente já tá aquele...
2: Com certeza. Então,
3: já tá feliz.
2: Então vem com a gente, acompanhe. Tamo aí nessa sexta-feira de frio. Que, meu Deus do céu. Não tá sentindo tanto frio assim?
3: Não. Tá tranquilo.
2: Então tá bom. Mas aqui um pouquinho, ainda tá um pouquinho melhor agora. São 17 graus na cidade de Gaspar, né? Pra todo mundo que tá aí. Não sei nas outras cidades, né? Mas aqui tá 17 graus. E...
3: Eu sou aquela sulista chata, sabe?
2: Ah.
3: Aquela assim, ai, nem tá tão frio assim.
2: Sem dois dígitos na temperatura, tu acha que tá de boa,
3: não,
2: né?
3: Tá,
2: passou
3: tá
2: de 10, tá de boa.
3: Tá tranquilo ainda. Ainda dá pra usar shorts. Tá de boa. Brincadeira,
2: então tá bom.
3: Eu tô com duas calças.
2: É, aham. Quem vê, acha que é, meu Deus do céu. Ah. Mas, enfim, vamos junto com a gente. Eu quero todo mundo em peso mandando mensagem aqui pra gente no nosso WhatsApp ou no nosso Instagram, @89FMSC. Inclusive, vai sair daqui a pouquinho, não sei se hoje sai.
3: Hoje sai, hoje sai.
2: Um corte sensacional do nosso programa. Cara. Programa que foi anteontem, né? Quarta-feira?
3: Foi o dia que a gente falou de filme.
2: O dia que nós falamos sobre filmes, tivemos aí um acontecimento meio...
3: cômico, né?
2: É, meio cômico.
3: Acho,
2: é, como diz, né? O Papai do Céu, ele escreve o nosso roteiro, né?
3: Ele escreve certo por linhas tortas.
2: Exatamente. Então, vem com a gente e acompanhe lá o nosso Instagram pra você sempre ficar ligadinho em todas as novidades e, é claro, ative as notificações.
3: A gente nunca mais fala mal de filme.
2: Nunca mais. Mas também é uma dica, ó, sempre tem coisa saindo lá no nosso Instagram, não só de conteúdo de entretenimento, né, aquela coisa legal, mas também tem muito sorteio rolando especificamente no nosso Instagram. Inclusive, estamos tendo aí o bolão da Copa do Mundo, né, no caso, já tivemos o resultado hoje do bolão entre Brasil e Escócia.
3: Já tivemos
2: a vencedora. Já tivemos Brasil e Haiti e vamos ser também do Brasil e Japão. Jogo que vai acontecer segunda-feira às 14h, certo?
3: Isso aí.
2: Então teremos aí, no caso, quando que vai ser postado o...
3: Quando, assim, Deus falar assim, Letícia, que tal? O que tu acha?
2: Então tá bom.
3: Tá bom?
2: Então, pra você não ficar dependendo, assim, da sorte, a gente já viu que a nossa querida Letícia não é muito... Ela não se apega muito em horários,
3: assim,
2: né?
3: A senhora, que o meu chefe falou assim, ó, tem a caixa de cerveja ali, dá pra tu sortear, eu vou lá e faço.
2: Ela não se apega muito nos horários, sabe? Então,
3: não, eu sou bem...
2: Eu, se fosse você, ligaria as notificações do nosso Instagram pra sempre que a gente postar um stories, postar um reels, alguma coisa do tipo, você vai ser notificado e daí você já pode ali, de prontidão, já pegar, já dar o seu...
3: Pitaco.
2: Seu pitaco, seu palpite em qual que vai ser o resultado aí do jogo entre Brasil e Japão. E lembrando mais uma vez que isso eu tô prometendo.
3: Ah.
2: Se o Brasil chegar na final...
3: Aí é o filho do dono.
2: Se o Brasil chegar na final, Brasil contra não sei quem, a gente vai ter bolão também e vai ter um prêmio especial.
3: Top, top.
2: Prêmio especial.
3: Top.
2: Não posso dizer o que é ainda, porque eu não sei. Mas vai ter.
3: Eu tô inventando na minha cabeça agora, pô, eu falo com meu pai e com a minha mãe.
2: Exatamente.
3: Oh, só uma coisa que eu queria falar sobre os bolões. Às vezes eu fico pensando, né? Mas às vezes o óbvio também precisa ser dito, né? Tem algumas pessoas que dão 78 palpites. Aí é fácil acertar, né?
2: 1x0, 2x0, 3x0, 4x0, 5x0, 2x1, 3x1, 4x1, 5x1, 3x2, 4x2, 5x2.
3: Ju, não tô brincando, Du, não é brincadeira. Fui olhar ontem o resultado, né, que aí eu postei, foi a Duda Linhares que ganhou ontem ali.
2: Parabéns, minha querida.
3: A caixa de cerveja patrocinada pela 89, pela Rádio Top. E eu fui olhar lá pra botar, porque teve mais pessoas que acertaram, né? Então eu joguei lá no
2: sorteador.
3: No sorteador, botei todos os nomes, pá, botei pra sortear. Aí quando eu fui olhar, tinha umas 4, 3 pessoas que botaram tipo assim, 1x0, 2x0, 1x1, 2x1, 3x1. Eu fiquei, gente, mas não, é fácil assim acertar, é um palpite, né?
2: Exatamente.
3: Agora nas próximas artes eu vou colocar um palpite.
2: É válido o primeiro palpite que você mandou, né?
3: Exatamente.
2: É válido pro sorteio, que senão também, né? Pelo menos não é número da Mega Sena que dá pra...
3: Então, no fim, a gente sorteava pra todo mundo que responde essa caixinha. A gente
2: sabe que jogo de futebol, uma hora, vai ter um resultado, né? Vai ser um 2x0, um 3x0, um 3x1, um 2x1. Então, chuta só uma vez. Também vamos ser... A gente aqui é de bobo, só o jeito de andar, o jeito de falar, o jeito de apresentar o programa e de agir na vida real, né? Mas tirando isso, a gente não é bobo. É. Entendeu?
3: Não é porque eu nasci

0: é conscientizar as pessoas sobre o combate, né, contra, não só contra o, a venda, né, o tráfico de drogas, que, enfim, não precisamos falar.
1: Só coisa que a gente pode falar bem, né?
0: Não precisamos falar assunto. O quão errado é, mas também o uso de drogas, principalmente ali com, entre pessoas, digamos que mais influenciáveis, jovens, adolescentes,
1: sim,
0: que normalmente é quando começa ali, quando...
1: Mais vulneráveis,
0: é,
1: né?
0: Mais vulneráveis é quando tem ali a porta de entrada na, nas drogas. Então, esse dia 26 de junho foi aí um dia que foi criado pelo Escritório das Nações Unidas contra Drogas e Crime e também contra e também pela ONU, né, para criar e para ter essa esse consentimento, essa conscientização, certo?
1: Agora o próximo bem levinho também.
0: Próximo também bem levinho. Hoje é Dia Internacional de Apoio às Vítimas de Tortura.
1: Bem.
0: Esse boa. É bem bom, né? Esse é uma coisa
1: clima
0: que
1: lá em cima, né?
0: Exatamente. Então é um dia também para mobilizar não só a sociedade, né, mas também os governos e as instituições, as ONGs, para prevenir aí esse ato bárbaro, né, que acontece.
1: Caraca, tu, às vezes tu vai...
0: Às vezes
1: tu consegue puxar umas palavras difíceis,
0: exatamente,
1: né, cara? Tu é top.
0: Olha só, hoje também é dia do metrologista, que não é meteorologista.
1: Pois é.
0: É metrologista. Que será mesmo que é o especialista em metrôs?
1: Será?
0: Será?
1: Não.
0: Vamos ver aqui o que é um metrologista. É nada mais nada menos do que o profissional especializado na ciência de medição.
1: Ah.
0: Não, viu só, gente?
1: Não é o cara que arruma o trilho.
0: Não. Ele é responsável por calibrar, aferir, ajustar e validar instrumentos de medição, como balanças, paquímetros e termômetros. Viu só?
1: Olha só.
0: Então, talvez aquela vez que o Marcelo perguntou pro Praguinha como é que se mediu o rio? Lembra?
1: Seria o metrologista.
0: Se eu não me engano, talvez seja o metrologista quem faz esse trabalho. E olha só.
1: Pode falar, Du.
0: Temos um dia especial pra você, Letícia.
1: Ah, porque hoje, eu sou a diabética da mesa.
0: Hoje é dia nacional da diabetes. Do diabetes.
1: Não tá, faz aí pra isso, cara. Hoje é dia nacional da diabetes, aê!
0: Desculpa, gente.
1: Pô, aí tu me quebra, né? Só coisa leve hoje, só coisa de boa, gente.
0: Muito olha, bem, é, mas é um...
1: Do diabetes.
0: Conscientizar as pessoas a sempre ficar ali, né, estar com seus...
1: Tomar seu remedinho.
0: Tomar seu remedinho, estar com seus exames em dias, né? Até muitas vezes a pessoa fica se negando aí no médico a fazer exame e tudo mais. A pessoa nem... Exame de sangue, acho que faz, né? Que se... Pra aferir
1: a... Muitas vezes a gente não se nega também aí, sabia? Eu acho que o próprio postinho de saúde se nega também.
0: Muitas vezes o postinho de saúde se nega a atender, né? Então vamos também conscientizar pro pessoal do postinho aí pra atender as pessoas, né? É sempre bom.
1: Uma criticazinha ali, ó.
0: É, exatamente.
1: Todo mundo sabe o país que eu moro, né? É.
0: Olha só. Vamos ver agora os aniversariantes especiais no dia de hoje, que estão aí comemorando mais um ano de vida, ou alguns que não estão mais entre nós, mas que também fica aí a comemoração. Hoje temos um aqui que, se eu não me engano, esse está entre nós ainda, Gilberto Gil.
1: Caraca, é um grande... não pereceu ainda.
0: Não, né? Não pereceu, está com 83 anos de idade, ele que nasceu em 1942, e ele que é um grande compositor, com certeza você já sabe, né? Ele é um compositor, cantor, músico e também escritor brasileiro. Tem uma carreira aí de mais 60 anos, conhecido aí por ser um dos grandes nomes do MPB, né? Ele já passou por vários ritmos diferentes, né? Geralmente ritmos brasileiros, pelo samba, pelo baião, uma música mais puxada lá pro Nordeste também. É, ele mexe muito durante esses... esses ritmos, música africana também ele engloba também. Então é um grande cantor e um grande artista que está de aniversário no dia de hoje.
1: Caraca, 83 anos.
0: 83 anos, exatamente.
1: É,
0: hoje,
1: anos.
0: É, hoje também é aniversário de Paolo Maldini. Ele que foi um grande futebolista, né, jogador de futebol italiano. Ele atuava como lateral esquerdo ou zagueiro e é considerado aí por muitos um dos maiores defensores da história da humanidade. Ele que é um dos maiores ídolos do Milan, um dos clubes muito tradicional da Itália. Conhece ele?
1: Não.
0: Não, tá bom. Mas...
1: Tem 57 anos, eu não vi esse cara jogar.
0: Não, eu também não, né? Se tu não viu, eu vi muito menos. Mas, enfim, ele que tem aqui a... Ele se...
1: 2009, último...
0: É, se eu não me engano, em 2009 foi quando ele se aposentou. Então, ele que jogou no Milan durante grande parte da sua vida, né? e também jogou, obviamente, na seleção da Itália, inclusive.
1: Quando a Itália jogava, né, a Copa do Mundo.
0: É, quando a Itália jogava a Copa do Mundo. Inclusive, ele chegou a

0: Se não me engano, vencedor da Copa do Mundo. Não lembro quando foi a última vez que a Itália ganhou a Copa, mas se eu não me engano...
1: 2006?
0: Será que ele tava na Copa do Mundo de 2006?
1: Será? Será?
0: Enfim, depois a gente puxa aqui. Olha só, ele disputou 4 edições de Copa do Mundo nos anos 1990, onde foi terceiro colocado, em 94, quando foi vice-campeão, em 98, onde foi treinador, foi treinado pelo seu pai, o pai dele era técnico da seleção, e 2002, depois que ele foi, os italianos foram eliminados, né, quem venceu foi o Brasil, e daí ele se retirou da seleção, então ele não chegou a ser vencedor da Copa do Mundo.
1: Mas agora eu tô curioso, eu acho que a Itália foi campeã em 2006, não foi?
0: Itália foi em 2006, se eu não me engano. Olha só, hoje também...
1: E se ele esperasse só mais um pouquinho, ele era campeão.
0: Mais uma
1: Ele
0: Copa.
1: Saiu uma Copa antes da Itália ganhar.
0: Vai ver, era ele que tava dando problema, né?
1: Pois é, será que ele é o Rafinha da seleção italiana?
0: Será? Mas é considerado aí um dos grandes ídolos e grandes ícones do futebol mundial. Hoje também é aniversário de Luísa Posse.
1: Achei que era Sonza.
0: Não, Luísa Posse, que é filha da cantora Zizi Posse.
1: Quem é Zizi Posse? Quem é Luísa Posse?
0: É uma grande compositora e cantora brasileira. Eu conheço de nome, mas assim, não me peça pra...
1: Canta uma música.
0: Pra falar
1: um hit.
0: Um hit da Luísa Posse ou da Zizi Posse, mas são aí grandes ícones da música.
1: Com certeza.
0: Distante aniversário de hoje. E olha só, temos, falando em ícones da música, temos um aqui, ó, um ícone contemporâneo.
1: Ah, achei que tu ia falar dela.
0: Quem?
1: Da grandiosíssima Big Ariana.
0: É verdade, temos hoje, mas calma, depois eu falo sobre ela. Temos aniversário hoje também de Dilcinho. Você conhece o Dilcinho?
1: Conheço.
0: Exato, você que é do sertanejo, né? Dilcinho é um grande compositor e cantor brasileiro, ele que está comemorando 34 anos de idade. Canta uma música aí do Dilcinho.
1: Aí tu me quebra também, né?
0: Pois é, viu só?
1: Aí também não é pra tanto.
0: É, na hora que é, pra ser fã, todo mundo é fã, né?
1: Não, fã eu não sou. Foi, eu sou só de Deus.
0: Só do homem.
1: Só do mano JC.
0: Então tá bom. Olha só, hoje também é aniversário de outro jogador de futebol, esse você conhece. Felipe Melo, está de aniversário no dia de hoje. Felipe Melo, grande jogador aí, que atuou em grandes clubes. Ele que teve, se não me engano, teve uma passagem pelo Flamengo. Começou ali em 2003, de 2001 a 2003, jogando pelo Flamengo, um total de 71 jogos. E é isso. Só vamos falar do Flamengo, brincadeira.
1: Ele que Marcelo.
0: Ele teve uma passagem por times da Europa, jogou inclusive na Juventus, né? Um grande time aí da Itália, jogou também na Inter de Milão, também da Itália. Jogou no Galatasaray, que se eu não me engano é da Turquia, exatamente. É um clube muito tradicional da Turquia. E voltando ao Brasil depois em 2017, foi um grande ídolo da história do Palmeiras. Considerado aí um dos maiores, ele que atuava mais ou menos ali, ele era meio volante, meio zagueiro, né? Ele era defensor e considerado um dos maiores, também pela sua personalidade muito, muito forte, né? Sempre briguento, sempre marrento e tudo mais.
1: Eu falei isso agora, a última passagem dele foi no Fluminense, foi 108 jogos e 3 gols porque ele só sabia brigar.
0: Exatamente.
1: E fazer gol não, brigar.
0: Ele teve uma passagem muito boa pelo Palmeiras e também pelo Fluminense, onde ele chegou, onde ele se aposentou e também passou pela seleção brasileira, inclusive, você talvez não...
1: É os cobrar gol do Felipe Melo, né, se ele é... Ele é o quê? Volante?
0: Volante.
1: Zagueiro?
0: Não dá pra cobrar gol, né?
1: Não dá pra cobrar gol, né?
0: Mas
1: enfim, ele só brigava mesmo.
0: Mas você talvez não lembre do Felipe Melo, talvez por nome e tudo mais, mas todo mundo aí que assiste Copa do Mundo, de 4 em 4 anos...
1: 4 em 4 anos?
0: Você lembra do... Foi em 2010. Você lembra de 2010, aquele jogador que tomou um cartão amarelo, vermelho, foi expulso contra a Holanda e a gente foi eliminado? Então, foi o Felipe Melo.
1: Agora todo mundo pode odiar ele junto com ele.
0: Que deu um pisão na canela do Robin, se não me engano. Então foi ele. Então foi aí, ele é considerado um dos grandes responsáveis, culpados pela eliminação do Brasil na Copa de 2010. Então, tanto que nunca mais chegou a ser convocado. Então acho que o pessoal deixou por isso mesmo.
1: Eu acho que ele fez por merecer, né?
0: É. Olha só, hoje também é aniversário de Ariana Grande, como você tinha falado, né? Inclusive, quer fazer as honras de dar um...
1: Hoje eu quero dar parabéns pra mulher que divide o coração da minha mulher comigo.
0: Mulher que minha mulher mais ama?
1: A mulher que a minha mulher mais ama, né? Antes de mim, ela ama mais a Ariana Grande. Então, que ela é uma cantora e compositora, atriz norte-americana. Ao longo da carreira, tornou-se uma das cantoras mais ouvidas da história da música. E é, né? O que eu costumo falar que ela é a mulher que a minha mulher mais gosta.
0: É, ela é uma grande cantora e também, se eu não me engano, ela surgiu na sua carreira como uma atriz, né? Ela que participou de diversas séries da Nickelodeon, participou de Brilhante Victória, né?
1: E Sam Cat.
0: E também fez algumas outras passagens aí por outras séries da Nickelodeon que fizeram muito sucesso. E depois ela se lançou aí na carreira artística e virou daí um dos maiores ícones da música pop contemporânea. Então está de aniversário no dia de hoje. Ela que inclusive a gente falou no dia de filmes, né? A gente
1: falou
0: comentou.
1: De Wicked.
0: Ela que estrelou o Wicked, que foi um filme aí que concorreu a Oscar em 2024.
1: Sim, ela concorreu ao Oscar 2 anos, né? A primeira parte do filme. Aí eles não deram. Assim, o Wicked é muito bom, super recomendo. A Amanda botou ali, te amo, mamãe Ariana.
0: Tá certo.
1: E aí eles não deram porque ia ter a segunda parte. Porque merecia muito o Oscar. Aí chegou na segunda parte e não deram o Oscar.
0: Não deram. Mas, enfim, ela que está comemorando 33 anos de idade. Idade de Cristo, viu?
1: Idade de Cristo.
0: Amém. Olha só. Ela que tem uma fortuna estimada em mais de 500 milhões de dólares.
1: Pobrinha, né? Pobrinha.
0: Olha só, e hoje é aniversário também de Luca. Você conhece Luca?
1: Não.
0: Luca é uma cantora, Luciana Karina dos Santos. Contou uma cantora e compositora brasileira que ficou muito sucesso, fez muito sucesso por um hit. Que foi esse aqui, ó.
1: De mãos atadas, de pés de espaço. Eu jurava que era, sei lá, uma Kelly Key da vida que cantava essa música.
0: É, ela que fez muito sucesso com essa música. Música que foi lançada aí em 2015, talvez. Um grande
1: hit. Mas a gente falou isso ontem, né?
0: Lançou em 2003, desculpa.
1: Sabemos a música, mas a gente não sabe quem canta.
0: Exatamente. Ela acabou não fazendo muitos outros hits além desse, né? Ela tem... Ela também participou. Essa canção chegou a ser trilha da Malhação.
1: Caraca!
0: Exatamente. Ela ganhou também o prêmio no Domingão do Faustão, o prêmio de melhor música do ano. Então, foi aí, né? Depois entrou em vários comerciais, comercial de carro e tudo mais. Virou aí.
1: Não vingou, né?
0: Um grande hit, mas é aquela. É o fogo de palha, né?
1: Sim, artista de uma música só.
0: Exatamente, artista de uma música só. Ela que. Está comemorando 46 anos de idade, mas que talvez você não vá ver ela mais aí nas paradas de sucesso. Então, hoje esses são os aniversariantes famosos no dia de hoje, né? E hoje, como a gente fez...
1: Música do Ney aí do puto.
0: Como a gente fez um programa nessa semana, não lembro, quarta-feira, terça-feira, falando sobre filmes e o pessoal gostou bastante.
1: Até deram sugestão.
0: O pessoal comentou, deram sugestão. Como é que fala? Indicações de filmes. E a gente também deu indicações de filmes muito legais pra vocês.
1: A gente falou filme que a gente não gostava também.
0: É, o pessoal concordou super com a gente. Uhum. Mas hoje vamos falar sobre o quê, Letícia?
1: Nós vamos falar sobre séries. Até no dia que a gente falou sobre filmes, a nossa ouvinte Karina, né, fã de 50 Tons de Cinza, ela falou assim, eu gosto muito de 50 Tons de Cinza, mas eu gosto bastante de série também. A gente até... Falou ali, né? O que vocês acham de fazer programa, né? Um programa falando de série, o pessoal curtiu. Então hoje a gente veio falar aí sobre séries, né? Séries no geral. Falar um pouquinho desse mundo.
0: Exatamente. Muita gente aí curte assistir aquela série, né? Muita gente tem aquela série que sabe que é ruim, mas que continua assistindo. Tem aquelas séries que não acabam nunca, né? Que você continua assistindo. Aquilo vira quase uma parte da tua vida.
1: Desculpa, eu achei muito legal, porque eu até achei que tinha sido a Amanda que tinha mandado essa mensagem.
0: Olá, boa tarde. Gostaria que você tocasse a música da Ariana Grande hoje no aniversário dela. O nome da música é Hey That I Made You Love Me. Eu odeio o que você me fez amar você.
1: Dessa música é muito, muito massa.
0: Amanda te fez assistir todos os clipes da história da Ariana Grande.
1: Eu sei todos os clipes da Ariana Grande. Há 3 anos atrás eu não sabia nenhum.
0: É, entendi.
1: Agora eu sei todos.
0: Muito bem, então vamos pro nosso intervalo comercial. Já a gente tá de volta. Obrigado, minha querida. Ela mandou Eilish, eu imagino que seja por causa da Billie Eilish. Não acho que o nome dela seja Eilish,
1: eu
0: né?
1: Eu acho que deve ser. Você é fã da Billie Eilish?
0: Obrigado pela querida que mandou mensagem aqui. Infelizmente não tocamos música aqui no nosso programa, mas pode pedir pro Marcelo a partir das 2 da tarde no show do 89. Marcelo, que é super fã da Ariana Grande,
1: não,
0: né?
1: Não, eu vou fazer o Marcelo tocar uma música da Ariana Grande.
0: Então pede pra ele tocar Hey That I Made You Love Me. Essa música vai pra, em especial pra Eilish.
1: Eilish.
0: Mande o seu nome real aqui pra gente, por favor, pra gente se tratar com mais...
1: Mas pode deixar,
0: as intimidades,
1: eu vou
0: certo?
1: Te chamar de Eilish agora, você é fã da Billie Eilish.
0: Pode ser.
1: De tarde ali no programa do...
0: O Everton.
1: o Everton. Vou pedir pro Marcelo tocar, tá bom?
0: Fechou. Obrigado, meu querido, por mandar mensagem. Todo mundo que tá participando aqui conosco, vem com a gente, o Fora da Curva volta já, então não sai daí.
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1: Muito bem, estamos de volta, participe aqui conosco, mande sua mensagem que o Fora da Curva tá no ar mais uma vez para todo mundo curtir, para todo mundo mandar aqui hoje falando sobre séries, né? Quando essa semana já falamos sobre filmes, o pessoal gostou, o pessoal mandou aqui suas indicações e agora vamos falar aí sobre as séries que a gente mais gosta, aquelas que a gente não gostou também, aquelas que talvez eram muito boas, mas no final, no finalzinho vem um negocinho...
3: Podemos começar por um bem recente, né? Que o finalzinho deu uma, né, quebrada, assim, uma série que tava... Tinha pequenas barrigas, assim, né? Que dava, tipo, que deixava ruim, assim. Mas era bem pouquinho comparado a tudo de bom que tinha na série, que era Stranger Things, né? Que tinha ali uma audiência gigante. Poxa, eles lançaram o final no ano novo e mesmo assim a Netflix parou. A Netflix, ela travou de tanta gente no ano novo, né, tendo...
1: Se eu não me engano,
3: acessando ali a...
1: Foi no Natal e no Ano Novo, né?
3: Sim, no Natal
1: e no Ano Novo. Uma parte lançou dia 25 de dezembro e outra parte lançou dia 31.
3: Sim.
1: Um horário bom que eles quiseram lançar.
3: Muita gente virou o ano, né, assistindo ali essa série, mas o final não agradou a muitos, né? Na verdade, agradou a bem poucos. É. Não sei se teve alguém que de fato gostou do final de Stranger Things...
1: Uma coisa que eu te vou falar pra você. Acho que o final foi tão ruim que eu acho que eu nem me lembro direito qual que foi o final.
3: Não, a gente não é mais considerado spoiler,
1: gente,
3: né?
1: Foi tão ruim.
3: Pelo amor de Deus.
1: Ela morreu, né?
3: Ela
1: morreu, mas não morreu. Morreu
3: entre algumas aspas, né? Que aí tem a teoria do Will no final de que aquela irmã dela que tinha... aquele poder psíquico, né, de mudar ali o que tu estás vendo, né, fez com que todo mundo visse a Eleven morrendo. Antes dela morrer, na verdade, né, porque a irmã da Eleven tava pra morrer. Tinha morrido. Aí
1: não.
3: O Will tem a teoria de que ela, antes de morrer, né, ela tava ainda viva lá, respirando por aparelhos, e aí ela conseguiu, com a última força, a última gota de força dela, fazer com que todo mundo achasse que a Eleven tinha morrido pra eles pararem de perseguir ela, senão a vida dela ia ser isso pro resto da vida, né? O governo perseguindo ela, a galera perseguindo ela e ela tendo que fugir. Aí ela meio que... Essa é a teoria do Will, né? Mas o que de fato apareceu pra gente na série foi a Eleven, né, perecendo... padecendo sob pontos...
1: Exatamente.
3: Né? Bem cedinho ali.
1: Mas esse era um problema, né? Que, até porque eu lembro, o pessoal pedia muito que a série fizesse isso. Que a série, tipo, a série, essa, pra quem assistiu, né, Stranger Things, imagino que seja uma série mais pro público mais jovem, né, acho que,
3: cara,
1: não sei.
3: Mas eu acho que muita gente, essa série furou a bolha, né.
1: É, talvez.
3: Porque tem aquela parada de nostalgia, né, dos anos 80, que eles meio que gabaritaram tudo que tinha pra ter ali pra gabaritar de série nostalgia. Tipo, até quem não viveu os anos 80,
1: sim.
3: Isso eu vi em algum vídeo alguém falando sobre isso. Até quem não viveu os anos 80, como a gente, consegue sentir aquela
1: nostalgia.
3: O sentimento de nostalgia,
1: né?
3: Isso.
1: Tu sente saudade de uma coisa que tu nunca viveu. Isso realmente a série faz muito bem. Mas uma coisa que eu ouvi o pessoal reclamar toda a vida na série é que eles não matavam ninguém.
3: E toda temporada a gente falava, não, mas essa aqui a gente vai matar.
1: Essa aqui vai matar, meu Deus do céu, pessoas importantes. Vou morrer, daí mata o Joãozinho da quitanda. E daí, no final, a gente pensou, não, tá, não mataram até agora, mas então no final, vão matar.
3: Aí eu vou lá e matei leve.
1: Matei leve. Mas matou meio não... É morte meio não morrida, né?
3: É.
1: Que eles deixaram no ar, assim.
3: Deixaram aberto.
1: Será que morreu? Será que morreu?
3: Ela tá lá nas cachoeiras.
1: Será que ela tá lá no na fazendinha?
3: Nas três cachoeiras, né?
1: Nas três cachoeiras. É, então... Muito ruim também. O pessoal aí... Né? A repercussão também foi muito negativa.
3: Foi.
1: Se não me engano, foi o episódio mais mal avaliado da série, né?
3: Não, gente, porque foi bem, bem ruim por tudo que a série propôs, todas as temporadas, todos esses anos, né, foi muito bom. Tipo assim, não teve uma temporada péssima. E até a temporada final não foi ruim, mas o final foi horroroso.
1: É.
3: Mas outra série que eu nunca assisti, que até é uma série que a Amanda mandou aqui que eu me nego a assistir com ela, é o final dela. Tu já assistiu Game of Thrones?
1: Nunca assisti.
3: Então ele não vai ter o que falar da série, porque nem eu nem tu assistiu, mas dizem que o final de Game of Thrones, se alguém já assistiu Game of Thrones, conta aí pra gente, né, se o final te decepcionou, porque corre na boca pequena que o final de Game of Thrones foi horroroso também, né?
1: É, eu vi um pessoal mandando aqui no nosso, no nosso Instagram, pessoal participando aqui, falando que gostou... Tinha alguém que tinha mandado aqui de Game of Thrones. Mas, enfim, o pessoal tá falando aqui também, ó, de Prison Break. A Karina mandou, a Karina que gosta de 50 Tons de Cinza e de Prison Break.
3: Prison Break, mas Prison Break é bom.
1: Prison Break
3: 50 Tons de Cinza também, Karina.
1: Ótimo. Prison Break eu não assisti, eu não cheguei a assistir até o final.
3: Eu nunca nem comecei.
1: Acho que eu assisti umas duas, três temporadas. Eu achei bem legal, mas depois eu fiquei sabendo que eles voltam pra prisão. Porque o objetivo do Prison Break...
3: É fugir.
1: É Prison Break, é fuga da prisão.
3: Aham.
1: Só que daí a história, pra quem não conhece, o protagonista, o irmão dele tá preso e tá no corredor da morte por supostamente ter assassinado o vice-presidente, o filho do presidente, alguma coisa assim.
3: Meu Deus,
1: ele matou
3: bem
1: um cara, ele supostamente matou um cara importante e daí ele tá no corredor da morte. Só que ele não matou o cara, ele foi incriminado, entendeu? Fizeram provas ali e daí o irmão dele, sabe quem que ele era? O arquiteto que construiu a prisão.
3: Nossa, que coincidência, né?
1: O arquiteto ou engenheiro, alguma coisa assim. Ele era o projetista da prisão. Então, ele sabia todos as escapatórias, os túneis.
3: Nossa, que coincidência.
1: Daí ele faz o quê? Ele mesmo comete um crime.
3: Ele tatua, né?
1: Ele tatua toda a planta da cadeia no corpo, só que escondido, né? Atrás de tatuagens normais. Ele comete um crime com o intuito de ser preso, pra ir pra cadeia e dentro da cadeia ele e o irmão escaparem. E essa é a premissa, a sinopse da série.
3: É, eu descobri que não é um caso isolado, né? Que nenhum caso é único, né? Nenhuma experiência única, mas eu tenho pra mim, assim, quando a série ela é muito, como diz os jovens, né? Hypada, quando a série é muito. Ah, é muito falada, todo mundo gosta, eu não consigo assistir quando tá todo mundo gostando. Foi assim com Stranger Things, eu não assisti na primeira temporada, quando lançou, eu fui assistir depois. Foi assim com A Casa de Papel, eu não assisti quando lançou, fui assistir depois. Foi assim com Round 6 também. Então assim, eu não consigo assistir na hora que tá todo mundo falando, porque eu fico enjoada só de ver as pessoas falando. E tem séries que são muito faladas, mas que são muito antigas que eu não assisto, tipo... Prison Break, aquela Breaking Bad, não consigo assistir. Friends, que todo mundo gosta de Friends.
1: Sim.
3: Eu não consigo
1: eu
3: assistir.
1: Eu acho muito sem graça.
3: Sério?
1: Com todo respeito a quem gosta, mas eu acho assim...
3: Daqui a pouco eu vou olhar as mensagens, tem a Karina falando.
1: Alguém vai mandar... Não, minha série favorita é Friends, eu amo Friends, e meu Deus do céu. Mas realmente tem essas séries mais... que ficam num hype assim, né?
3: Sim.
1: Porque às vezes é tanto um hype... que tu até fica meio com ranço de ver.
3: Sim, é isso que eu sinto. Tipo, as pessoas falam tanto nas redes sociais da série que eu fico, cara, tá bom. Aí eu espero a poeira baixar. Não quer dizer que eu odeio a série, mas eu fico com gastura da série de tanto que as pessoas falam dela. Aí a poeira baixa, aí eu vou lá, paro. Ai, meu Deus do céu. A Karina. Ah, não, é tô falando de
1: Prison Break. Exatamente.
3: Ai.
1: Meu Deus, ela tem uma tatuagem de Friends.
3: Não,
1: a gente só tá ofendendo a querida.
3: Temos que parar com
1: isso. Coitada, sempre participa, sempre tá aqui, a gente só ofendendo.
3: As coisas que ela gosta.
1: De pau. Mas enfim, olha só, eu trouxe aqui as avaliações da última temporada de Stranger Things.
3: Manda bala.
1: Como é que tava, né? É, lembrando, né, que nas temporadas anteriores, a média de avaliação era ali, ó. 8.5, 8.7, 9.3, 9.5, 9.6, 9.2. Tava uma média ótima.
3: Opa!
1: Ó, o primeiro episódio da quinta temporada, quinta e última, né? 7.8. Já deu uma baixada legal. O episódio 3, o episódio 2, 8.4. Melhorou um pouquinho. O o episódio 3, 8.3, e já o episódio 4, que foi aquele que o Will mostrou que tem poderes, que ele teve 9.3 de avaliação.
3: Sim, aquele episódio foi bom.
1: E depois, se eu não me engano, esse pedaço, né, até o quarto episódio, foi o lançamento no Natal. Porque eles dividiram a temporada em duas partes. Lembra?
3: Sim.
1: Porque tem a Netflix normalmente lançava a temporada inteira de uma vez só, enquanto outros serviços de streaming lançavam um episódio por semana.
3: Sim.
1: E daí agora com o Stranger Things ela quis fazer uma coisa inovada assim, quis lançar metade de uma temporada, metade da temporada numa data e outra metade na outra. Daí depois na outra parte, o capítulo 5, 7.8, capítulo 6, 7.9, o capítulo 7, que é o penúltimo, 5.6.
3: Nossa.
1: E o capítulo 8 não tá tão ruim, tá com 7.5, mais perto do que era as outras temporadas.
3: Tá doido.
1: Então,
3: a primeira temporada eu acho muito boa, né? Que é a que começa toda a história, né?
1: A primeira temporada. O último episódio da primeira temporada tem 9.3 de média. Então, de média não, de avaliação, né? Então, pra vocês verem como deu uma caída muito forte.
3: Nossa, de 9.3 pra 7 ponto alguma coisa.
1: E assim, uma coisa que também me incomoda um pouco.
3: O quê?
1: Até me incomoda também numa série que o nosso amigo mandou aqui no nosso WhatsApp. Que é o Adolescente que não é adolescente. Que assim, eles demoraram pra gravar essa série, né? A série demorou tempo e tudo mais. Acho que foi 3 anos até lançar a última temporada.
3: Sim.
1: Então assim, os atores...
3: 3 anos?
1: Esse termo demorou uns 3 anos pra lançar da quarta pra quinta.
3: Ah, tá.
1: Então,
3: que a série tem 10 anos
1: aí. Não, se eu não me engano a série lançou em 2016. Ou 2015, algo do tipo. E só foi terminar no ano passado. Ano passado, sim, ou começo desse ano? Ano passado, né?
3: Ano passado,
1: foi,
3: né?
1: Foi Natal e Ano Novo. Então, assim, os atores, supostamente, pra quem não conhece, né, a série era pra acompanhar crianças que estão ali no ensino médio, se formando, inclusive, pra quem, spoiler, mais um spoiler, né, no último capítulo, eles se formam no terceirão, que seria pra gente, né, é o high school deles, né, ensino médio. Só que, assim, os caras já estão com 26 anos na cara, né, barbudo. A Eleven lá, que é a personagem principal.
3: Cheia do Botox,
1: meu
3: Deus.
1: Nossa,
3: isso
1: harmonização
3: é uma crítica
1: facial.
3: Que bom que tu falou. Gente, a menina ela não consegue atuar.
1: Não.
3: Porque ela não consegue expressar a Eleven triste. A Eleven feliz. A Eleven feliz demais. A Eleven muito feliz. Tipo assim, ela não tinha expressão. Ela não... bem assim. Ela não consegue. Ela consegue mexer o rosto.
1: Exatamente. Vamos pro nosso intervalo comercial? Já a gente tá de volta. Então mande sua mensagem, participe, conte aqui pra gente uma série que você gosta muito ou então aquela série que te decepcionou no final. Que você tava ali, meu Deus, tô maratonando todos os dias. Assiste uns 5 episódios por dia, né? Fica ali, vai terminar 3 da manhã de assistir. Todo mundo já teve essa fase,
3: todo
1: né?
3: Todo mundo.
1: Aquela
3: só
1: série,
3: mais um episódio.
1: Só mais um episódiozinho.
3: Só mais um.
1: E depois eu vou dar... Nós daremos as recomendações das melhores séries que a gente assistiu.
3: Top.
1: Então, eu trago pra vocês, nós traremos pra vocês. Então, fiquem por aqui. Já a gente dá uma rodada rápida aqui em quem tá mandando mensagem pra gente no nosso Instagram, no nosso WhatsApp. Conferindo aqui também as recomendações de vocês. Participe Fora da Curva. Daqui a pouquinho tá de volta. Calma que é rapidinho.
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13: Rapidinho, não foi?
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12: Vem com a gente agora, meio-dia e 51 minutos, curtindo esse comecinho de tarde aqui com a gente na 89 FM, para todo mundo participar e mandar sua mensagem, que é o Fora da Curva, de volta hoje falando sobre séries, exatamente, sobre aquelas séries que todo mundo assistiu, que, aquelas, que viraram... Teve aqueles momentos assim que a série virou só o que o povo falava, né? Stranger Things foi isso, né?
16: Foi.
12: Quando teve
16: o
12: lançamento de Stranger Things, só se falava, Game of Thrones...
16: Eu nunca assisti, mas...
12: Também nunca assisti, mas só se falava sobre disso. Então...
16: E tu comentou até do modelo que a Netflix fez ali pra ser diferente, né? Porque a HBO, né? Outra plataforma aí de streaming que fez um episódio por semana, né?
12: Sim.
16: Que era Game of Thrones todo domingo, né? Aí depois foi pra The Last of Us também. Que também é uma série que eu super indico, eu gosto bastante de The Last of Us. Também era todo domingo, se eu não me engano. Hoje eles estão com A Casa do Dragão, que é um spin-off de Game of Thrones, que também é uma série que eu não assisto com a Amanda, mas ela gosta muito. E também é todo domingo o episódio. Então a Netflix tentou dar uma... Ah, beleza, HBO, tu vai fazer assim? Então eu vou dar um jeito de fazer diferente. Aí foi lá e começou essa baboseira de metade de uma temporada por vez.
12: A Netflix, eu até entendo porque a Netflix fazia, né, o que até então era o normal, que era postar, né, lançar a série inteira, a temporada inteira de uma vez.
16: Sim.
12: Tá no ar a temporada 1, pronto. Temporada 1 tá lá, tu pode assistir do começo ao fim. Só que o que acontece? Essas séries, elas sobrevivem pelo engajamento. Né, pelo Sim. tanto que as pessoas comentam da série, que as pessoas criam teorias, que as pessoas conversam com os outros, indicam para outras pessoas. E o problema de você lançar a série inteira é que os cracudos da série, eles vão lá, eles assistem a série em um dia.
16: Sim.
12: Eles assistem a temporada inteira num dia, comentam no outro, no terceiro dia ninguém mais nem tá falando da série, porque já cansou, já esgotou da
16: Isso.
12: série. Mas se você lançar um episódio por semana, você vai cultivando, né? E lançou o primeiro episódio. Eu lembro que a Disney, né? A Marvel, no caso, quando teve aquelas séries da Marvel, lembra?
16: Não.
12: Beleza. Mas quando a Marvel começou a lançar séries, teve a série do... Enfim, teve várias séries aí que lançaram.
16: Demolidor era da...
12: Demolidor, mas era da Netflix antes, né? Uhum. Mas teve a do Loki, a série do Loki. Teve a série da... Teve várias outras séries. Mas eles lançavam um por semana e o pessoal ia criando teorias. Ah, não,
16: e
12: será,
16: vai
12: que,
16: ficar,
12: será,
16: ficar
12: que,
16: falando,
12: no, será
16: né?
12: que no episódio tal vai acontecer tal coisa? Daí não acontecia, ah, não, mas eu vi ali no coisa que significa que no quinto episódio vai ter alguma coisa.
16: É, se for seguir essa lógica, eu acho que a estratégia mais inteligente ainda é a da HBO, né? Todo domingo a galera fica a semana inteira comentando e esperando outro episódio e assim vai. Antigamente era assim quando só existia TV, né? A gente assistia até Supernatural, né? O Sobrenatural, Sim. que era ou tu assistia na televisão ou não assistia. A gente pode falar até de grandes clássicos, né? Que passavam no SBT, Eu, a Patrulha das Crianças, que tu só assistia na TV,
12: Sim.
16: não tinha...
12: Todo Mundo Odeia o Chris.
16: Todo Mundo Odeia o Chris, Chaves, que tu não tinha no streaming, então ou tu assistia ali na hora ou tu não assistia, mas também não tinha a mesma repercussão,
12: Sim.
16: né? Porque não foi na era da internet como é hoje, né?
12: É, e você lançar um episódio por semana, ou, no caso, que nem a Netflix fez, lançar em blocos, né? Você também vai ajudar em alguma coisa que hoje em dia tem muito problema, que é a questão do spoiler.
16: Sim.
12: Porque se você lança a temporada inteira de uma vez, o cara lá, que nem eu falei, o cracudo, vai assistir
16: em uma
12: madrugada. Ele vai pegar das 6 da tarde até as 7 da manhã do outro dia, vai assistir direto. Boa, legal, boa, foi, coisa boa.
16: Calma, eu acabei de compartilhar o corte do...
12: Foi
16: tudo programado, aí a hora que eu compartilhei, abriu ali o aba de Reels.
12: Viu só?
16: E aí veio barulho, foi mal time.
12: Então tá bom, mas... então já acesse, já aproveita aí essa...
16: Karina, você está no corte, viu?
12: Ué, a Karina está participando do corte. Não pedimos permissão, né, pra...
16: É só a tua voz, amiga.
12: Então tá bom. Mas acesse nosso Instagram, @89fmsc, pra ficar por dentro aí de todas as novidades que estão saindo por aí e também desse corte que acabou de sair, que a Letícia postou agora, que tá muito engraçado, que eu recomendo todo mundo a assistir. Mas o que eu tava falando é que daí o cara vai lá, assiste a série inteira numa madrugada, já chega no Twitter e já comenta lá, pô, vocês viram que a Eleven morreu no final? Daí eu ali que tava, tinha que trabalhar.
16: Tava de só...
12: Tinha que acordar cedo, tinha faculdade à noite, não conseguiu assistir a série. Chegou em casa cansado,
16: ou não,
12: dormiu.
16: Ou preferiu passar a virada do ano com a família ao invés de ficar na frente da televisão.
12: Chegou em casa, abriu o Twitter, o Instagram, seja o que for, tinha a foto lá da Eleven morta na cara.
16: Pelo amor de Deus.
12: Então, isso, você postar o episódio uma vez por semana, todo domingo, toda quarta, seja o que for, você evita essa parte.
16: Eu sou completamente contra spoiler e já a Amanda é super adepta a spoiler. Eu não consigo conceber isso. Ela gosta de saber das coisas assim antes, tipo A Casa do Dragão. A gente não tinha HBO pra assistir. Hoje também a gente não tem, a gente tem um pirotinhazinho ali. Não pode, é errado. Mas ela, antes mesmo, ela assistia tudo no YouTube. Tipo, a galera comentando com spoiler, depois ela ia assistir. Eu já não gosto, eu gosto de ter ali a experiência na hora. Tanto que se eu pudesse, ó, a gente até falou de recomendação de série, né? Não sei se tu conhece Orphan Black.
12: Orphan Black, não conheço.
16: Cara, essa é uma série que eu queria muito... esquecer ela completamente pra assistir ela do zero. Tipo assim, eu já não lembro muito da série, né? Porque eu não tenho memória muito da boa. Mas eu queria mesmo não saber nada da série Porque as coisas que tu vai descobrindo no meio da série é muito, muito gostoso, assim. A sensação de, caraca, era isso, caraca, era isso, caraca, era isso. E isso eu já sei agora, né? Mas é Orphan Black, mais ou menos explicando como é que é Orphan Black. É uma mulher lascada, pensa assim, ó. Tem dinheiro pra nada. Nossa senhora, assim, uma...
12: A mosca do cocô do cavalo do bandido.
16: É, lascada, tá ferrada, endividada, né? E aí ela tá no trilho do trem, assim, no metrô lá, onde ela mora, né? E aí ela olha pro lado e tem uma mulher igual a ela. E essa mulher olha pra ela, assim, e aí ela fica tipo, pô, vou lá. E quando ela meio que... Aí a mulher pega e se joga no trilho do trem. E ela... Sim. Sabe, né?
12: Ela... É. Aí acontece ela... com ela o que acontece com qualquer pessoa que se joga na frente do trilho do trem.
16: Trilho do trem, do metrô, sei lá. E aí ela largou o sapato e a bolsa antes. E a mulher viu a outra, né, que é igual ela. Aí ela foi lá, olhou a identidade, viu o nome, não era mesmo sobrenome, não era nada. E aí ela vai e ela pensa, eu não tenho dinheiro. Essa mulher é a minha cara. Essa mulher deve ter dinheiro. Aí ela pega a identidade, coisa, vai até o endereço da mulher, mexe na bolsa, vê. Vai lá, começa, aí meio que ela... Aí chega o marido da mulher e ela vai descobrindo que existe outras mulheres igual a ela também. E é um bololô louco, mas é muito massa.
12: Doideira, então. Como é que é o nome?
16: Orphan Black. Orphan com PH.
12: Orphan
16: Black.
12: Orphan Black. Então,
16: é muito bom.
12: É Orphan.
16: Isso.
12: Black.
16: Isso. É muito, muito top. E tu, tem uma série
12: muito
16: que tu
12: bem.
16: Recomenda?
12: Uma que eu recomendo, que eu assisti, aliás, já assisti umas 3 vezes.
16: Sério?
12: Sério, porque eu assisti uma primeira vez, depois meus pais quiseram assistir, eu falei, não, então eu vou assistir com vocês de novo.
16: É tipo tua série conforto.
12: Minha série conforto, não é conforto, porque essa é bem desconfortável.
16: É bem desconfortável.
12: Mas depois assisti mais uma vez, que é Breaking Bad.
16: Não, é bem desconfortável mesmo, né?
12: Breaking Bad.
16: Ô, loucurada.
12: É, não, é um desconforto que,
16: é um,
12: meu Deus do céu.
16: Um desconforto.
12: Você já assistiu?
16: Não.
12: Mas é uma série...
16: Essa ela tá na minha lista de séries que todo mundo gosta. E aí eu fico tipo, ah, já é mais antiga.
12: Exatamente, essa série ela tem, se eu não me engano, é o episódio mais bem avaliado da história das séries. Se eu não me engano é o penúltimo episódio, ou antepenúltimo, algum do tipo. Mas é uma série que, pra quem não conhece, né, conta a história do Walter White.
16: Sim.
12: Que é um professor de química de escola. Assim, de escola pública, assim. E ele descobre, ele é meio ferrado, né, como todo professor. Que não é bem valorizada essa profissão, que infelizmente não tem o devido reconhecimento.
16: E não tem o devido reconhecimento.
12: Exatamente. O Walter White, ele tava com uns probleminhas de grana. Aliás, uns grandes problemas de grana. Ele tinha um filho, a mulher dele tava grávida, e ele descobre que ele tem câncer. Câncer de pulmão. E que ele tem, assim, poucos meses de vida. E daí, ele conhece, né, ele encontra um ex-aluno dele, que era, que é traficante.
16: Meu Deus.
12: E daí ele pensa, eu sou químico, meu aluno é traficante, se eu me juntar com ele, eu faço a droga, ele vende a droga, a gente divide ali, eu pego um dinheirinho, pago, deixo minha família bem, quando eu me for, tá tudo certo, minha família vai ter dinheiro, ninguém nunca vai saber, porque eu vou morrer daqui a pouquinho mesmo.
16: Tô com os dias contados?
12: Tô com os dias contados, vou ali, faço ali, ó, produzo um, faço um negocinho. Vendo, ganho de dinheirinho, tá tudo certo. E daí, essa é a sinopse da história. Sim. Daí ele começa e daí tu vai vendo, né, que talvez ele não é tão professorzinho coitadinho assim. Ele começa fazendo as malandragezinhas. E daí o velho não morre também, porque daí...
16: Aí dá 6 meses, dá 7 meses.
12: É, daí ele começa a se tratar, né, daí a família dele também começa... Né, porque ele tenta esconder da família. Só que daí a família começa a perceber. Daí tudo mais. Daí ele tenta se tratar. E daí ele já tá mais envolvido nesse mundo. Daí ele já
16: aí
12: começa.
16: O dinheiro fácil começa a chegar.
12: Daí o dinheiro começa a crescer. Começa a ficar tudo mais. Entendeu? E daí ele conhece o pessoal da barra pesada. Daí o pessoal da barra pesada não gosta muito dele.
16: E daí, assim vai.
12: Daí ele tem que dar um trato no pessoal da barra pesada. E assim vai. A série tem.
16: E ele rezando pra ele morrer. Ele não.
12: É. A série, se eu não me engano, tem 5 temporadas.
16: Sim.
12: E eu recomendo, é uma melhor que a outra. A primeira é meio paradinha, confesso. Pra todo mundo aí que vai assistir, já vai esperando, assim, que a primeira tem que ter uma calma, tem que ter uma paciência, mas assim, da segunda pra frente, tu vai que vai. Pra mim é a melhor série de todos os tempos. Também não assisti muitas outras, mas pra mim é a melhor.
16: Eu tenho como série conforto, né? Essas séries que a gente reassiste é com Modern Family, que aí já é uma série mais antiga que eu gosto, que é, tradução é Família Moderna, né? É uma família composta por um americano, um senhor americano, que ele tem dois filhos, e ele é casado com uma mulher mais nova, que ela é latina, e aí ela tem um filho, então ele tem um enteado, e aí um dos filhos dele é gay, e é casado com outro homem, e adota uma bebê asiática, e a outra tem uma família tradicional, assim, mas o marido dela é um pirado, tipo, ele é bem tonhão, assim, aí ela tem três filhos. Mano, é muito da hora, assim, e é tipo capítulo por capítulo, não tem uma ordem cronológica de coisas que vão acontecendo.
12: Sim.
16: É tipo um sitcom, só que não chega a ser um sitcom, é, sabe?
12: Pra quem...
16: Mas é bem, é aquela série pra tu colocar e não precisa ficar prestando, sim, atenção o tempo inteiro.
12: Essa...
16: Pra tu tá sair chorrindo, eu digo. Porque tu sai chorando e rindo, porque tem uma lição de moral em todos os episódios, assim, sabe?
12: Essas séries são muito boas, eu gosto dessas séries, assim, que não tem uma história em sequência.
16: Brooklyn Nine-Nine.
12: Também, né, uma ótima série também, mas as clássicas, que nem você falou, Eu, A Patroa e as Crianças, Todo Mundo Odeia o Chris.
16: São esse tipo de série.
12: O Maluco no Pedaço, até o próprio Chaves também era assim, que assim, sim, é um episódio, cada episódio conta uma historinha.
16: Cada episódio é um caso, uma,
12: entendeu,
16: coisa.
12: Entendeu? Ah, daí o episódio é o Chris tentando arranjar a namoradinha, daí, sim, ele vai lá e no final ele toma um fora, e daí é pronto, acabou o episódio, no outro episódio ele já quer ir pra festa, entendeu? Então, são histórias assim que tu não precisa conhecer.
16: Tu não precisa ter assistido o episódio anterior pra tu entender aquele episódio.
12: E também tem uma coisa que eu percebo, assim, que são personagens um pouco mais fáceis de entender, assim. Tipo assim, você que nunca viu Todo Mundo Odeia o Chris. Se você assistir um episódio, tu já vai ver que o Chris é o filho...
16: Lascado.
12: Lascado, tem o Drew,
16: que é o
12: filho,
16: favorito.
12: Que é o favorito, tem
16: a Tônia, que é a protegida.
12: Que é a mimadinha, daí a mãe bravona, o pai
16: é o
12: mão de vaca, que não quer gastar com nada. Tu já entende, assim, como é que são os personagens, como é que é a relação deles.
16: Sim.
12: E daí tu já vai na onda, assim, no primeiro episódio.
16: Tu já sabe, não precisa, é que nem a gente falou, não precisa de muito pra entender. Eu acho que eu trouxe aqui, curiosidades de Todo Mundo Odeia o Chris, que a série é baseada na infância do Chris Rock, que é, sim, um comediante, né?
12: É aquele que tomou um tapa na cara do Will Smith?
16: Não me lembro dessa
12: série. Oscar?
16: No Oscar?
12: Não
16: lembra?
12: Ah,
16: eu acho que sim. Sim.
12: Foi ele.
16: Né, o verdadeiro Chris estudou em uma escola quase toda de brancos, assim como na série. Né, a narração é feita pelo próprio Chris Rock, né, sem ser a parte...
12: A original, né?
16: A original, né? O ator que interpretou o Chris, o Tyler James, ele odeia o Brasil. Ele odeia o Brasil porque os brasileiros invadem as redes sociais dele e ficam falando bordões da série, né, nos comentários.
12: É, mas eu também dou uma moral pra ele, assim. Porque pensa assim, pô, o cara é um ator.
16: Uhum.
12: Ele não é o Chris. Ele é um ator que fez o papel do Chris. Ele já fez The Walking Dead, por exemplo. Tava no The Walking Dead. Já fez outros papéis e ele queria também crescer.
16: Mas ele, quando tu olha, ele é o cara do Chris.
12: Daí o cara vai lá, posta uma foto dele no set de filmagem do filme não sei qual. Daí tu entra nos comentários ali. E aí, carinha que mora logo ali, me vê?
16: Uhum.
12: Me vê um... Dos
16: cara,
12: patas.
16: Mas você pega agora seu celular e entra no perfil...
12: Acho que ele bloqueou os comentários. Acho que ele não tem mais comentários no Instagram. Mas é tudo, cara.
16: Os antigos, então.
12: Ela tá tão na sua.
16: Cara, se você entrar...
12: Só
16: se ele...
12: frase da série.
16: Olha a foto, a primeira foto que ele tiver com um comentário que ainda não tinha fechado, né, os comentários. Tu vai ver que todos os comentários são brasileiros comentando bordões da série. Ela tá tão na sua, o carinha que mora logo ali, e não sei o que, não sei o que lá. Enfim, né, mas o Tyler, né, ele tinha só 13 anos quando ele começou a série. O personagem da Rochelle foi inspirada na mãe do Chris, mas ela não era tão brava assim, sim, tão explosiva assim. O verdadeiro pai do Chris tinha vários empregos ao mesmo tempo, igual o Julius. Isso foi...
12: Eu não preciso disso. Meu marido tem dois empregos.
16: Meu marido tem dois empregos. É, o Julius se tornou um dos personagens mais transformados em memes da internet brasileira. A série foi cancelada depois de 4 temporadas e o último episódio mostra o Chris indo fazer uma entrevista de emprego, né, e meio que insinuando a entrada do próprio como é que é o nome do
12: Chris Rock
16: indo pro mercado de trabalho e entrando, sim, na área do humor,
12: ele
16: né,
12: ele seguindo na vida, né,
16: Mas tem também que eles falam que o pai dele faleceu, né? O do Chris Rock.
12: Não sei. Ou,
16: é, e aí eles meio que pararam ali.
12: Entendi.
16: Porque senão a série ia...
12: Tomar outros rumos, ia virar uma coisa mais...
16: Mais mórbido, né? Então aí, pra não abordar o tema do pai dele falecido, eles encerraram a série. Isso não, eu não trouxe aqui, isso é algo que eu já
12: entendi.
16: Ouvi falar, né? Então não leve como
12: gente,
16: uma verdade absoluta.
12: A gente traz melhor pra vocês. Mas vamos aí pro intervalo comercial. Já já a gente tá de volta. E o Fora da Curva volta logo mais. Olha, o pessoal mandou bom dia. O Praguinha não veio trabalhar hoje? Não, o Praguinha hoje tá de folga.
16: Tá
12: trabalhou demais, viu? Então não saia daí, a gente
16: não,
12: volta já.
16: Na semana já é muito.
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3: Acompanha a gente agora, 1h13.
4: Virou
3: horário bem na hora que eu ia falar. Mas é isso aí, 1h13 pra
4: horas
3: gente
4: iguais,
3: curtir.
4: Faça um pedido.
3: Exatamente. Tem essa de fazer pedido em horas iguais?
4: Sim.
3: Não sabia.
4: E dizem que cada hora igual que tu vê tem um significado. Ah, se tu vê 11, 12, 13, 14. Eu não sei o que significa.
3: Depois a gente,
4: né,
3: vai pesquisar. Olha só, a Karina mandou no nosso Instagram. Letícia, o que, que você falou sobre mim?
4: Ah, eu falei que a gente soltou um corte do Fora da Curva que você participa, minha amiga. É, quando a gente falou só coisa boa sobre 50 Tons de Cinza, só que era um excelente filme. E aí, 2 minutos depois, a gente foi ouvir os ouvintes e você falou que o seu filme favorito era 50 Tons de Cinza. E a gente não aguentou e riu. Então a gente fez um corte sobre isso. Muito bom, muito bom. Tá lá no nosso perfil. Quero que todos vão lá ver. Pra eu manter o meu trabalho. Então vai todo mundo lá curtir, por favor. Comentar.
3: Exatamente. Olha só, quem tá mandando mensagem aqui pra gente também. A Karina mandou aqui. Eu vi uma série brasileira com a Mel Maia. Só não lembro o nome. É, se eu não me engano, talvez... Eu não sei se é essa a série da Mel Maia. Que é o Donos do Jogo.
4: Nunca vi.
3: Chegou a ver? É uma série que conta... Eu também não vi. Mas eu só vi assim... É, cortes no TikTok. Uhum. É uma série que conta sobre a história do jogo do bicho no Rio de Janeiro.
4: As primeiras bets.
3: Exatamente. A história que conta ali sobre a história dos primeiros bicheiros, né, do Rio de... Primeiros não, né? Um dos mais famosos. Tem aquele Castor de Andrade, que era um bicheiro muito famoso. E ele era patrono da escola de samba. E daí tinha uma briga de família, porque daí o filho de não sei quem que matou o filho de não sei que lá, que era dono do bicheiro.
4: Meu Jesus,
3: e cada um era patrono de uma escola de samba. Um era da... Não sei, vou chutar aqui. Um era da Mangueira, outro era da... Beija-Flor, não sei, só falei nomes aleatórios. Mas aí tinha toda essa briga de família e tudo mais. Daí a mulher, que era casada com o filho do bicheiro, tenta assumir, tomar o poder do...
4: louco, isso tudo numa série?
3: Exatamente, tipo uma máfia, assim, do jogo do bicho no Rio de Janeiro. Muito legal.
4: E quer tem dizer, onde
3: não sei,
4: série?
3: Se, não sei se é muito legal. Eu imagino, nunca vi, então não dá pra dizer que é muito legal, mas a história...
4: Mas no papel, assim, na teoria...
3: A história é bem interessante. Se eu não me engano, talvez no Globoplay. Não sei se a série talvez seja da Globo. Então,
4: no Globoplay. É muito difícil falar
3: Globoplay. É uma coisa muito ruim, é um nome péssimo.
4: É um péssimo nome pro streaming.
3: É um péssimo nome, Globoplay. Globoplay.
4: Globo.
3: Ou falar Globopay.
4: Globoplay. Globoplay. Enfim. Mas séries brasileiras, tu falou que, né, que aquela lá não era tua série conforto porque ela era bem perturbadora? Bem desconforto?
3: Ela é agoniante.
4: Agoniante, né? Tem uma série brasileira que eu também nunca assisti, porque o que as pessoas já me falaram sobre ela, eu não consigo assistir, que é Bom Dia, Verônica. Já ouviu falar?
3: Nunca ouvi falar. Eu já ouvi de nome, mas não faço ideia dela.
4: Cara, bota a sinopse dela aí pra gente ler pros ouvintes.
3: Vamos ver, eu pego aqui.
4: Tu pega aí? Vamos. Cara, mas é bizarro, assim. Amanda já assistiu essa série, é minha amiga Diana também. Eles falam sobre Bom Dia, Verônica, e é bem perturbador, assim, é meio que tem tortura e coisa no meio, assim, é bem...
3: Olha só, é uma série brasileira de suspense policial que tá na Netflix. A trama acompanha Verônica Torres, uma escrivã da Polícia de São Paulo, que após presenciar um suicídio dentro da delegacia, decide investigar casos envolvendo mulheres vítimas de violência. Ao mergulhar nas investigações, ela descobre uma rede de crimes, corrupção e segredos sombrios que colocam sua própria vida em risco. A série é conhecida pelo clima tenso

0: pelas reviravoltas e por abordar temas pesados como violência doméstica, abuso físico, sexual e também corrupção policial.
1: Oh, ela é só muito coisa boa, pesada, né? Essa série, tá? Mas ela fez muito sucesso quando ela foi lançada. Muitas pessoas do meu ciclo já assistiram, mas eu não tenho coragem de ver. Acho que tem uma cena que o cara coloca uma gaiola na cabeça da mulher. É bizarro, assim, sabe? Tudo que acontece, assim. Sim. As cenas, mas foi uma série muito, muito famosa. Eu não consigo lembrar de outra série brasileira.
0: Série brasileira? Tem uma que lançou recentemente na Netflix.
1: A do Césio?
0: Exatamente. A série que conta sobre... Eu não lembro o nome.
1: Césio 137, né?
0: Não, esse é o...
1: Do ator?
0: Não, o nome da série. É só o que é radioativo.
1: Ah, tá. Eu achei que o nome da série era Césio.
0: Não. Pra quem não sabe, é a série que conta sobre um maior acidente nuclear do Brasil... Que aconteceu em Goiânia, Goiás?
1: Por aí, né?
0: Aquela região
1: no Brasil.
0: Que envolvendo o Césio 137, que é um elemento químico tóxico, que está presente em, se eu não me engano, era uma máquina de radiografia, algo do tipo, que estava num hospital abandonado, e alguns catadores de lixo encontraram aquele recipiente que tinha o Césio, e daí aquilo virou meio que um... O pessoal, meio que, porque era um elemento que brilhava no escuro, que era bonito, era azul, brilhante e tudo mais. Todo mundo ficou maravilhado com aquilo. Tinha gente que passava no rosto, tinha gente que comia,
1: loucura,
0: tinha gente que usava,
1: né,
0: como maquiagem e tudo mais. E o pessoal entrando em contato com aquela substância, aquilo era tóxico e pessoas faleceram, pessoas ficaram com sequelas, com câncer, com problemas gravíssimos. E até hoje, se não me engano, é o maior acidente nuclear fora de alguma usina. Claro, tivemos acidentes de usinas nucleares, como Chernobyl e tudo mais, mas também teve acidentes fora disso e o de Goiânia é o maior.
1: É que a gente não dá nem pra dizer, até fiz um comentário que loucura, mas era falta de informação, né? Aquelas pessoas não tinham informação.
0: Sim, com
1: certeza. Mas tem outra série também, que é uma que se passa no morro, né? Que é... Acho que é no Rio de Janeiro, que tem aquele... Ai, tu já chegou a comentar dessa série comigo? Sabe? Uma que é se passa na periferia.
0: Aquela de funk?
1: É.
0: Ah, sim. É Sintonia.
1: Sintonia.
0: É o nome. Uma série que acompanha aí. Eu vi a primeira temporada, porque eu lembro que ficou bem hypada na época.
1: Uh-huh.
0: O pessoal comentando bastante. Mas eu não cheguei a ver o resto, porque eu sentia bastante vergonha alheia.
1: É? Eu nunca assisti essa série.
0: Porque assim, é uns caras assim que... Eu não sei, né? Não vou falar da história do cara, vai ver, o cara veio ali numa situação, mas os caras tentando falar como se fosse malandro, como se fosse.
1: Humano.
0: Como se fosse bandido. Falou, irmão, tu não tá ligado que nós vai te. Nós vai te levar pras ideias, truta. Tipo, entendeu? Então dava uma vergonha alheia, assim, que pensa, meu Deus do céu, não faz sentido, isso.
1: Não, não encaixa, não é,
0: exatamente.
1: Tem... Não parece que é tu mesmo falando.
0: Mas, olha só, o Eder mandou aqui, ó, a série Stranger Things ali eu não gostei muito. Comecei a ver e já vi que não ia acabar muito bem o negócio. Parei até de ver e não gostei.
1: Pois é, é que o começo dela é muito boa. A primeira temporada, na minha opinião, lógico, né? Na minha opinião, ela é muito boa, só que ela se perdeu muito na última temporada.
0: Exatamente.
1: Vamos ler os comentários do Instagram, que hoje tem bastante.
0: Vamos ver aqui, ó, o Eder mandou também. Tinha mandado lá no começo. Boa tarde, galerinha. Uma ótima sexta a todos. Bom final de semana pra todos nós. E bora pra festa de São Pedro, que tá só começando. Tomar aquele chopp geladinho, comer um sonho, um pastel. Coisa
1: sonho
0: boa, né?
1: Da festa de São Pedro.
0: Tá rolando esse final de semana. Já começou, né? Começou quinta-feira, se eu não me engano. Quinta ou quarta? Alguma data assim. Começou aí a festa de São Pedro, uma das festas mais tradicionais aí da nossa cidade de Gaspar. Ali no centro da cidade, né? Bem.
1: Sim.
0: Ali na...
1: Bem no centro.
0: Na igreja de São Pedro.
1: Na igreja de São, né? Pedro, a nossa igreja matriz.
0: Se você
1: matriz.
0: Não conhece, sabe onde é que é a igreja de São Pedro, daí a gente... Tá
1: aí não vai estar tá dando
0: daí
1: mais.
0: Fica tá um pouquinho complicado. Ele falou, ó, comi muito pastel e sonho. A Karina mandou que ontem ganhou o sonho da festa de São Pedro também.
1: É, tinha falado que tu não ia ganhar.
0: É, que pastel de carne tá muito bom também.
1: Boa tarde, Elaine.
0: É, boa tarde, minha querida. O Guizaba também tá aqui, comeu pastel de carne lá na festa de São Pedro.
1: Paulo Espiga.
0: O Paulo Espiga também tá conosco. A Karina mandou aqui do Prison Break, né? A série que ela tá assistindo. O Eder falou, uma série muito top que ele assistiu foi The Walking Dead.
1: Eu já assisti The Walking Dead umas 3 vezes, mas eu nunca termino.
0: Ah, tá.
1: Eu não consigo terminar. Tipo assim, ó, eu vou, eu embalo, porque eu acho muito boa a série, mas no final tu já não tem mais zumbi. Aí tu, tipo, o zumbi virou o menor dos problemas,
0: sim,
1: entendeu? O foco da série é zumbi e no final o zumbi virou o menor dos problemas. Aí eu não consigo terminar. Mas eu gosto de The Walking Dead.
0: Ó, energia radioativa, sua queridíssima...
1: Emergência?
0: Emergência radioativa. Ela mandou aqui.
1: Ó, Bom Dia, Verônica, ela não assistiria de novo. É assim, pesada demais a série, assim. Ela é muito pesada.
0: Entendeu? Olha só, ela falou que... É uma série boa de ficção também. É Cidade Invisível, que fala sobre o folclore brasileiro. Também eu vi essa série, não vi, né? Mas eu ouvi falar dessa série e vi algumas coisinhas que fala assim sobre o Saci Pererê, Mula Sem Cabeça, o folclore brasileiro.
1: Como se fosse hoje em dia, não é?
0: Eu não cheguei a ver muito a fundo, mas pelo que eu vi é bem interessante. Acho que vale a pena também o pessoal dar uma olhada. Olha só, quem mais tá participando aqui conosco? O Everton mandou aqui pra gente, até que eu tava falando, quando a gente falou do Stranger Things, daquelas séries de dos adolescentes que não são adolescentes.
1: Sim.
0: Eu até ia falar dessa que ele comentou, que eu não ainda, tô assistindo, ainda não terminei, que é Euforia.
1: É só...
0: É, essa é coisa doida.
1: Loucura, né? Só...
0: Isso é maluquice, e só que a série é pra ser sobre adolescentes. Adolescente, tipo, ensino médio, terceirão... O segundo ano do ensino médio.
1: Mas tem um barbado lá no meio.
0: O bicho tem 1,90 de altura, barba na cara, a cicatriz aqui no olho.
1: Desse tamanho.
0: Exatamente. Então, assim, é também... Aí chega uma hora, assim, que tu meio que...
1: Que se perde ali,
0: desapega,
1: né?
0: desse ponto. Mas aí, confesso que ainda é meio estranho. Depois, tipo, tu tá assistindo a série, aí tu para pra pensar, meu Deus, esse cara era pra ter 16 anos de idade. Eu tenho 20.
1: E eu pareço mais ter 16.
0: Eu pareço uma criança do lado dele, se me botar do lado dele. Até porque eu sou uma criança do lado dele, porque o ator deve ter 26 anos de idade.
1: Você não parece ser uma criança do meu lado, vou olhar ali na live. Porque eu tenho 26.
0: Mas enfim, depois a gente busca certinho a informação da qual que é a diferença de idade. Mas é isso aí, vamos pro nosso intervalo comercial. E mande você também, calma que tem muita mensagem no nosso WhatsApp, viu? Então fique tranquilo, se a gente ainda não leu sua mensagem, pode ficar tranquilo que daqui a pouquinho a gente vai ler todas, eu prometo. Então pode mandar também no nosso WhatsApp 479-8823-0738 ou no nosso Instagram @89FMSC. O Fora da Curva volta já, vai pro nosso intervalo comercial rapidinho, mas é só o tempo realmente de você ir no banheiro, tomar um café e pegar seu celular pra participar aqui conosco, viu? Então fica por aqui que já já a gente tá de volta.

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4: Mais uma vez, o Fora da Curva tá no ar no seu rádio, no nosso site também, no seu aplicativo, em todos os aparelhos Android, em breve, em todos os aparelhos Apple também, os iOS, né? iPhone, iPad, você também poderá acompanhar aí a 89 FM, toda a nossa programação, é claro, a programação mais top do seu rádio. Então vem conosco e participe aqui com a gente, tanto no nosso WhatsApp, quanto é claro, também no nosso Instagram. Estamos sempre em live, do meio-dia às 14h, de segunda a sexta, aqui no melhor programa do seu rádio. Olha só, vamos ver o que o pessoal tá mandando aqui pra gente. Algumas indicações de séries, de filmes, de filmes não, porque a gente tá falando de série, né?
5: De série, né? Então, mais... que séries e filmes é tão automático falar.
4: Exatamente. Olha só, quem tá aqui conosco, ó, o pessoal já tá aproveitando lá. O sonho ali da festa de São Pedro.
6: Boa tarde, rapaziada aí, ora, bora pra festa de São Pedro. Nani vai trabalhar lá hoje, amanhã e domingo, no sonho. E olha o que o patrão mandou pra nós, ó, sonho, alguns sonhos. É, quero participar desse Cafezão da 89, o Alexandria Testoni, número 50, bairro Santa Terezinha. Uhul, sextou!
5: Estou na Lê Kids.
4: Abraço, minha querida.
5: Eu nem fico mais chocada.
4: O patrão é o cara bom, né?
5: É um prefeito.
4: Isso não é um patrão, isso é um pai.
5: É um pai, um prefeito.
4: Meu Deus do céu. Mas é isso aí, vem com a gente.
5: Pô, deve estar de tanto que a Nani manda mensagem aqui pra nós e a gente elogia ali o patrão. Deve estar chovendo de currículo na RH da Lê Kids.
4: Acho que deve. Olha só quem mais está aqui conosco. A Duda Linhares, do bairro Alto Gasparim, está participando aqui conosco. Quem está aqui com a gente, olha só. Mandou mensagem, a Jacira Fernandes. É, gostei muito dessa série, The Rookie. The Rookie? Eu vi essa. Eu não. Aliás, toda vida eu falo que eu vi, mas eu não vi. Eu só fiquei sabendo. Que é uma série sobre um. É tipo um caso dessas séries assim de. Cada episódio é uma coisa, né?
5: De comédia?
4: Cada episódio é uma história diferente. Eu não sei se ela é bem de comédia, mas é sobre um policial mais velho, que ele é enviado pra uma nova unidade, uma nova cidade. Daí, tipo, ele é o... É The Rookie, é o recruta. Uhum. Em inglês. É, tipo, é o recruta, só que, tipo... Ele já é velho, sabe? Ele é o novato, ele é o...
5: Recruta velho.
4: Estagiário velho, digamos assim, sabe? Então, tem toda essa... Essa coisa. Mas parece ser bem legal. Não sei se você, se a... Querida Jacira, puder explicar um pouquinho melhor pra gente como é que é, até porque eu não vi a série, né? Como é que funciona,
5: se
4: é de comédias.
5: Chamou atenção.
4: Exatamente, manda aqui pra gente, viu? Olha, oi turminha, a série Manifest é muito boa. Manifest é aquela série do que eles desaparecem do avião? Eu acho que
5: será?
4: É, viu?
5: Deixa eu olhar aqui.
4: Na série do a Dona Maria Regina mandou aqui pra gente. A série Manifest.
5: Manifest, sério.
4: Se eu não me engano, é sim. É aquela série que
5: o Mistério do Voo 828.
4: Isso, que o pessoal, se eu não me engano, o voo desaparece. Durante, tipo, muita gente acha que o voo, ele caiu, o avião caiu e tudo mais, todo mundo morreu. E depois de muito tempo...
5: Eles voltam na mesma cidade, né?
4: E depois de muito tempo, o avião pousa no aeroporto como se fosse normal. E ninguém, todo mundo que tá dentro do avião meio que não entende, meio que não sabe o que aconteceu e tudo mais.
5: É, um avião aterrissa misteriosamente 5 anos depois da decolagem. Assim, os passageiros precisam aprender a lidar com as estranhezas de um mundo que seguiu a vida sem eles. Imagina que loucura, cara. Amanda, se eu sumir por 5 anos e voltar... Isso é coisa muito que mulher faz, cara. E voltar. E tu tivesse com outra pessoa.
4: Tu terminaria
5: com essa pessoa pra ficar comigo? Motivo de briga, tá?
4: Entendi.
5: Olha bem o que tu vai responder.
4: A Adri Carneiro mandou aqui, ó. Qual a idade desse locutor de olhos claros? Eu tenho 20 anos, minha querida. 20 anos.
5: 20 aninhos.
4: 20 anos, aninhos. Muito bem acompanhados.
5: O cara evitando uma briga em casa.
4: É, muito, 20 anos muito bem compromissados e dedicados a amar muito minha mulher. Mas, obrigado pelo...
5: É isso aí, Edu, é isso aí.
4: Olha só, quem tá aqui com a gente também, o pessoal mandou aqui, ó, eu ficaria com as duas, a Amanda mandou.
5: Cara, é uma doida, né, cara? Motivo de término, Amanda, olha só aqui, ó.
4: É, olha. Quem mais tá aqui com a gente, que mandou mensagem, a Graziella mandou aqui, ó, que uma série que ela indica pra quem não assistiu é Alice in the Borderland.
5: Cara,
4: você tá falando, né? Você gosta dessa série?
5: Eu gosto também, minha amiga. Eu gosto muito dessa série, eu já assisti. Essa série, ela faz referência a Alice no País das Maravilhas. Cara, eu não sou muito bom se perceber o... É, explicando as coisas, né? Então, eu explicando, não dá vontade de assistir, mas é muito bom a série. É, basicamente, são três amigos e um deles é até meio que viciado em games. E eles estão pelo centro da cidade, eles acabam aprontando alguma coisa, vão se esconder da polícia, e quando eles saem do banheiro que eles estão escondidos, simplesmente todo mundo da cidade sumiu. O que deu?
4: Não, pois não.
5: É, todo mundo da cidade sumiu, e eles meio que entraram dentro de um jogo. Só que se tu perde nesse jogo, você morre de verdade. E é bem legal, assim. Aí tu vai entendendo as referências, tu vai entendendo como funciona o jogo. É como, eu acho até melhor que Round 6, né? Que é uma série que a galera...
4: Muito famosa,
5: meio...
4: né? Também tem uma premissa parecida,
5: tem,
4: né?
5: Uma, que jogos, são jogos, se você perde, você morre. É nessa mesma premissa, só que eu ainda acho o Alice in Borderland mais top, mais legal. Porque ele faz de um jeito diferente, eu não sei explicar. Ele tem a referência à Alice do País das Maravilhas, sabe? É top, assim. Fica a sugestão, concordo com a nossa amiga.
4: Tem na Netflix, né?
5: Na Netflix, aham. Uhum. É só. Da Netflix, se eu não me falha a memória.
4: Olha só, a Rosângela Gasparmin também falou aqui, ó, que a gente tinha comentado, o Donos do Jogo. É a série sobre os bicheiros do Rio de Janeiro. Ela falou que recomenda muito, que é uma série muito top, tem feito bastante sucesso aí.
5: Viu? É realmente conhecido, então.
4: Exatamente. E daí eles... Só que é meio que uma paródia, digamos assim, porque eles não usam realmente os nomes originais.
5: Igual aquela do Galera da Cadeia, né? Da Rustoff lá, da que matou os pais.
4: Não, mas aquela eles falam, né?
5: Eles falam o nome da galera mesmo?
4: Lá eles falam, Suzane, a...
5: Jesus,
4: Elise,
5: eu achei
4: Elise
5: que... Matsunaga.
4: Matsunaga.
5: A gente também fala os nomes, né?
4: A Samudia é a outra, né?
5: A Samudia. Teve a do Kazioki também.
4: A Samudia acho que é do goleiro Bruno, é verdade.
5: Ah, Jesus.
4: A Liz Matsunaga. Essa também é uma série muito... Vale a pena a gente ressaltar aqui, né? Fez muito sucesso aí a série Tremembé.
5: Tremembé
4: é o nome do presídio, né? Que eu na época eu fiquei meio com... Eu não vi a série, mas eu fiquei com hiperfoco na série.
5: Só vi edit.
4: Exatamente. Tremembé é como se fosse, assim, um presídio para... Crimes públicos.
5: Sério?
4: Tipo assim, crimes que caem no puro, viram assim de comoção nacional e tudo mais. Daí até pro próprio preso, ele não ter algum problema na cadeia, né? Tipo, dos outros presos quererem fazer justiça e tudo mais.
5: Com as próprias mãos?
4: Exatamente. Mões, com as próprias mães, eles levam pra Tremembé e é por isso que tem tantos presos famosos juntos, né? No caso, tinha a Suzane von Stoffen, que foi a menina que matou os pais. Os irmãos Cravinhos, né? Que ajudaram a Suzane a matar os pais. Tinha a Elise Matsunaga, que matou
5: o
4: marido.
5: Não, aquele que era jogador?
4: Hã?
5: Aquele que era jogador? Robinho?
4: Robinho? Tá lá?
5: Tá lá também.
4: Mas não é dessa mesma época.
5: Uhum, mas ele também tá lá, né?
4: O Robinho atualmente tá lá.
5: É.
4: Exatamente. Mas tinha a Elise Matsunaga, que matou o dono da Yoki. E tinha mais um monte de gente, né?
5: Tinha uma galerinha lá, uma galerinha famosa.
4: Conhecida. Ah, tinha o casal Nardoni também.
5: Sim.
4: Que mataram a criança. Um assunto bem leve, graças a Deus.
5: Hoje a gente tá bem polêmico,
4: mas,
5: né?
4: Mas também é uma série que fez muito, muito sucesso e tudo mais. Se eu não me engano, a série foi processada por alguma dessas pessoas. Se eu não me engano, a Suzane von Stoffen processou a série.
5: Cara, se não me eu lembrei do Robinho porque ou ele não queria que fizessem uma segunda temporada com ele, não era?
4: É.
5: Alguma coisa assim.
4: É verdade, já lançou o trailer da segunda temporada e vai ter Robinho. Robinho, né? Jogador de futebol do Santos e tudo mais, que foi preso, né?
5: Não vamos
4: Atos sem consentimento prévio.
5: É. Loucura, né, gente?
4: Durante. E pós também.
5: Enfim. Só coisa errada ele fez.
4: Exatamente.
5: Enfim, e ele não queria que fosse feito, né, usando a história dele. Mas ele tem que querer nada.
4: É, não tá muito no direito, né?
5: De querer alguma coisa.
4: Mas enfim.
5: Ninguém ali queria, né, Robinho, pelo amor de Deus.
4: Olha só, o...
5: É, inclusive, né... A pessoa não queria também, por isso que você tá aí na cadeia.
4: Literalmente ninguém queria, se quisesse tu não tava na cadeia. Mas o nosso querido Antônio César mandou aqui pra gente, boa tarde, acho que caiu neve lá no Praguinha, por isso que ele não saiu da cama.
5: É, nosso amigo ele pegou um resfriado, né, com esse frio, lá na Arraial também, ainda é bem frio.
4: Fiquei sabendo que foi febre amarela.
5: Pois é, inclusive...
4: É pesado, mas...
5: Hoje, nesse friozinho, sexta-feira... Né, hoje é um dia excelente pra tu colocar uma sériezinha, né?
4: Tudum.
5: Colocar um tudumzinho, uma das séries que a gente falou hoje, e pedir um lanchinho, né? Pelo amor de Deus, né? Hoje tu não vai...
4: É uma coisa boa, tá?
5: É, tu não mas, te...
4: Mas tem tanto, né?
5: Tem
4: mas... tanto lanche.
5: Mas eu tô dando tanta dica de série, tu acha mesmo que eu não vou
4: pois
5: dar dica de lanche?
4: Mas é tanta série pra assistir, tanto lanche, me diz assim, um lanche bom.
5: Um lanche bom?
4: Não.
5: O lanche bom.
4: O lanche. O melhor.
5: Tu quer dizer assim, da hamburgueria mais premiada da cidade?
4: Esse mesmo.
5: Então tu vais pedir hoje pra assistir com aquela sériezinha delícia, assim, aquela que tu fica só mais um episódio. E tu vai ficar só mais uma mordida no lanche do Brambila Burger.
4: Olha
5: hoje tu vais
4: só.
5: Abrir o teu pedido dos 10, tá? E tu vais pedir um Brambila pra assistir aquela série nesse friozinho, embaixo das cobertas, tu sozinho. Né? Ou tu acompanhado, se tu for, né, uma pessoa comprometida, tu pega, assiste debaixo da coberta ali, bota uma sériezinha e pede um Brambila Burger, que é a hamburgueria mais premiada da cidade. Ou se tu fala assim, não, Lê, hoje eu quero. Hoje é dia de lanche, na verdade. Hoje não é dia de cozinhar, hoje tu vai pedir um lanche. Mas amanhã, sabadão, temos aí jogos da Copa rolando ainda, são dias bem importantes aí pro chaveamento da Copa.
4: Exatamente.
5: Então tu vais aí fazer uma resenha com os amigos, fazer um churrasquinho, fazer um almoço com a galera. Aí amanhã tu vai passar no São José e tu vai comprar tudo que tu precisa pra fazer aquela resenha com a galera e assistir os jogos da Copa. 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
5: O cara vem.
4: Entendeu? É isso aí. Então, vem com a gente. Agora a gente vai pro nosso intervalo comercial rapidinho. Fora da Curva volta já com muito mais pra todo mundo participar. E calma que ainda tem mais mensagem chegando. Então a gente também vai dar mais uma atençãozinha pra todo mundo que tá participando aqui conosco, viu? Muito obrigado pela sua participação, pela sua companhia todos esses dias, né? De segunda a sexta. Estamos fazendo uma semana maravilhosa ao lado de vocês. E hoje tem tudo pra ser sensacional também. Então vem conosco que ainda tem muito mais pela frente. Fora da Curva volta já.
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3: Uma hora e 48 minutos.
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1: Foi rapidinho, não foi? Já estamos de volta pra muito mais zoeira. 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
3: É o último bloco aqui no Fora da Curva, mas calma, calma, que ainda tem muita coisa pela frente. Então participe, mande sua mensagem aqui pra gente. Entre no nosso WhatsApp 479-8823-0738 pra você participar e ficar por dentro aqui do melhor programa do seu rádio. Essa resenha sensacional aqui, a gente é... somos seus amigos, né?
5: Somos seus parceiros, entendeu? Seus brothers.
3: Você tá ali no trabalho, não tem tempo de ter aquela resenha com os amigos e tudo mais. A gente tá aqui pra fazer esse papel pra você. Isso pra você aí. Participar, mandar sua mensagem aqui, colaborar com os temas que a gente escolhe pra todo o programa. Então vem junto com a gente agora no nosso último bloco até as 14h. Então temos mais 10 minutinhos aí pra gente curtir juntos, viu? Olha só.
5: Eu queria saber...
3: Diga.
5: Que a gente falou só das séries atuais, né? E um pouco das clássicas aí, porém ainda da era do... que veio a ficar famosos aí na era do streaming, né? Mas daquelas clássicas, as icônicas, qual que a galera mais gosta? Tipo, tem Todo Mundo Odeia o Chris, que eu acho que de todas é a mais, né? Mais clássica, tu diz? Tem, qual que é maior que Todo Mundo Odeia o Chris dessas de televisão?
3: O Maluco no Pedaço?
5: Tu acha? Eu acho que não. Eu acho que Todo Mundo Odeia o Chris ainda é...
3: Chaves, entra?
5: Chaves entra, tá aqui na lista. Eu botei, ó, Todo Mundo Odeia o Chris.
3: Uh-huh.
5: Eu, a Patrulha e as Crianças.
3: Muito bom também.
5: Um Maluco no Pedaço. As Visões da Raven.
3: Nossa.
5: As Visões da Raven é top, cara.
3: Calma aí, eu tenho que fazer uma coisa. Pode falar.
5: As Visões da Raven, o futuro eu vejo sim. As Visões da Raven, isso é mistério.
3: Era uma série muito boa mesmo, pra todo mundo aí que...
5: Cara, desbloqueou uma memória, tá? Vamos lá.
6: Se você quer ver o futuro.
5: Eu sei a música de cor.
6: Acho que assim vai ser melhor.
5: Sabia que era a própria atriz, né? Que escolhia as próprias roupas?
3: Sério?
5: Pra série. E as roupas são sempre icônicas, né? Dela.
3: Exatamente. Pra quem não sabe, as Visões da Raven era uma série sobre a Raven, né? A personagem principal. Que ela tinha visões sobre o futuro.
5: E aí ela tentava... Que é difícil alguém não saber, né?
3: E daí
5: ela tentava evitar o que ia acontecer, só que no fim...
3: Isso.
5: Ela que fazia tudo acontecer, né? Tentando evitar.
6: O futuro eu vejo sim. Isso é mistério pra mim.
3: Uma série muito boa.
5: Cara, não sei porque a Raven lembra muito a minha irmã, cara.
3: Sério?
5: De personalidade, assim, sabe? Ela é bem...
3: É uma série sensacional que passava aí no Disney Channel.
5: Sim.
3: Passava no Disney Channel? Chegou a ser transmitido em TV aberta?
5: Cara, eu acho que sim.
3: Será? Porque não sei se muitas pessoas tinham acesso, né?
5: Não, mas eu não tinha acesso
3: ao
5: também.
3: Disney
5: mas
3: Channel,
5: eu,
3: pois é.
5: Eu assistia.
3: Mas era uma série da Disney.
5: Eu acho que passava no SBT, não passava?
3: Talvez passava no SBT. O SBT teve essa importância muito grande pra televisão brasileira de trazer essas séries tão icônicas, né? Esse Maluco no Pedaço, Todo Mundo Odeia o Chris, Eu, a Patrulha das Crianças, As Visões da Raven e até o próprio Chaves, que passava até esse tempo atrás, passava Chaves.
5: Sim, não passa mais?
3: Se eu não me engano, um pouco tempo, poucos anos atrás, deixou de ser transmitido Chaves.
5: Caraca.
3: Mas até pouco tempo o Chaves passava, se eu não me engano, coisa do Silvio Santos, ele sempre tinha esse apreço pelas crianças, né? E trazer um horário pras crianças. Um horário especial, né, de programação para as crianças. Se eu não me engano, talvez depois que ele se aposentou, né, pouco antes dele falecer, talvez essa foi tirado da grade da programação do SBT, mas continua sendo aí algo muito clássico do SBT,
5: clássico,
3: né?
5: Clássico,
3: a gente pensa no SBT, a gente pensa no...
5: Nessas séries, né?
3: Sim.
5: Aí tem aqui, que eu não lembrava, mas tem aquela Arnold, que era um menino bem pequenininho.
3: Ah, mas essa era bem antiga, né?
5: Bem
3: essa
5: antiga, década de 80, né? Que ele tinha alguma... Eu não sei o modo certo de falar, peço até desculpa se, né? Mas ele tinha alguma... Acho que uma deficiência de crescimento, né?
3: Sim.
5: E aí, mas era muito legal, tinha Kenan e Kel.
3: Nossa!
5: Aquele que ele é viciado em refrigerante de laranja.
3: Era refrigerante de laranja.
5: Aham. Tinha Drake e Josh.
3: Drake e Josh já era um pouco mais de Playboy, né?
5: É.
3: Passava na...
5: iCarly.
3: iCarly também era muito boa.
5: iCarly, Zack Cody, Hannah Montana, Os Feiticeiros de Waverly Place.
3: Nossa, essa eu amava. Meu Deus do céu!
5: Era top. As Aventuras de Jack Chan.
3: Essa não... Era animação, eu acho, né?
5: Aham. Uhum. Aí tinha animação também Super Choque. Eu adorava Super Choque. Né? E Todo Mundo em Pânico. Não sei essa porque que veio pro final.
3: Todo Mundo em Pânico?
5: Aham. Uhum. Mas não, pra mim não foi uma das séries que estavam no meu... Meu top séries icônicas, né?
3: Super Choque também é uma das...
5: Eu amava,
3: uma
5: gente.
3: Uma trilha de abertura mais icônicas de todos os tempos. Era uma série muito, muito boa, pra quem não sabe, Super Shock era um super-herói.
5: Sim.
3: Era uma série animada que foi... Ó! Era uma série que foi produzida pela Warner. Inclusive, o Super Shock, pra quem não sabe, o Super Shock faz parte do universo da DC.
5: Na moral?
3: Sabia? Inclusive, teve, se eu não me engano, teve ali um crossover que fala, né?
5: Aham.
3: Uh-huh. Do Super Shock com o Batman.
5: Eu nunca vi
3: isso. Tô te falando sério, é verdade.
5: Eu vi depois, se não acabou.
3: Os quadrinhos, né, o Super Shock veio das histórias em quadrinhos.
5: Uhum.
3: Que são do mesmo universo, foram compradas pela DC. Então aí tá nesse mesmo universo e era um super-herói que tinha poderes elétricos e tudo mais. Inclusive foi um dos primeiros super-heróis negros a ser estrelado na TV e tudo mais, a ficar amplamente conhecido. Então tem essa importância muito grande. Foi aí uma das séries mais conhecidas da televisão brasileira,
5: da
3: no
5: televisão,
3: geral,
5: né?
3: Toda criança aí que tem... No mínimo, o quê? 15 anos?
5: Não, Super Choque era da minha geração.
3: Mas eu assisti muito Super Choque. Reprise, claro, né? O negócio repetizava infinitamente. Você não acha que... Se você tem 16...
5: Acho que na minha época já era reprise também, né?
3: 16 anos pra cima, com certeza você...
5: Já assistiu.
3: Conhece, já assistiu. Pelo menos ouviu de nome. Super Choque. Mas eu acho que de todas que você falou...
5: Todo Mundo Odeia o Chris, eu acho que vai ser sempre a mais icônica na minha cabeça.
3: Eu ia falar Chaves.
5: Chaves.
3: Acho que não tem como superar Chaves.
5: Pro brasileiro, né?
3: É.
5: É que, na verdade, todas essas daqui ficaram famosas no Brasil,
3: exatamente,
5: né?
3: Inclusive, isso é um fenômeno... O próprio Chaves é um fenômeno engraçado. Porque o Chaves, ele não fez tanto sucesso no México. Pra quem não sabe, o Chaves é uma série mexicana.
5: Sim.
3: El Chavo del Ocho.
5: Porque o canal que passava o Chaves era o canal 8.
3: Isso. Então... Era uma série mexicana, só que não fez tanto sucesso... Aliás, fez sucesso no México, mas nem de perto tanto sucesso quanto fez aqui no Brasil. Tanto que tem vários atores que vêm... Se não me engano, o ator do Kiko ainda
5: Sim.
3: vive hoje em dia, né? Tem vários que já nos deixaram, porque a série é muito antiga. O ator do Kiko, né? O Carlos Villagrán.
5: Sim. Esse... Ele não apareceu ainda?
3: Ele ainda não... Se eu não me engano, ainda não apareceu. Eu lembro que ele dava entrevista no Danilo Gentili e tudo mais, falando do Brasil...
5: É, eu sei, eu lembro que ele comentou muito. E é loucura, né? Porque foi La Casa de Papel que eu te falei, que também era uma série que passava na televisão espanhola. E lá também, e foi fazer sucesso quando ele foi pra Netflix.
3: Exatamente.
5: Pra Netflix. E aí foi começar a fazer sucesso aí La Casa de Papel. E foi esse fenômeno aí que todo mundo já assistiu. Acho que essa série não tem
3: Sim.
5: uma pessoa que não conheça essa bandida doida que rouba um banco, vai embora, depois fala, vou roubar de novo, deu certo? E aí vão lá, roubam de novo, vão embora e falam assim, mas deu certo duas vezes, eu vou roubar de novo.
3: Exatamente.
5: E aí fico roubando sem parar e sai todo mundo bem.
3: Mas voltando ali, o Chaves, ele tem... Você pode nunca ter assistido Chaves, com certeza você sabe algum bordão, alguma música famosa, né? Tem a música, a clássica que a gente sempre toca aqui, né?
5: É a música do Marcelo?
3: Essa é a música quando o Chaves é deixado... Acho que é quando eles vão pra Acapulco, né? Que o Chaves é deixado na vila, ninguém leva ele, daí toca
5: Sim.
3: essa música. É muito famosa. Tem a risada do Chaves, é muito famosa, né?
5: Sim, a trilha, o efeito.
3: Só
5: né?
3: um efeitozinho de risada. A risada do Kiko.
5: Olha, eu trouxe curiosidades do Chaves,
3: Olha
5: né?
3: Olha só.
5: O nome original é o Chavo de Ocho, né? Que é do Oito Vinha do Canal, que o programa era exibido no México. Roberto Gomes
3: Bolanhos
5: tinha mais de 40 anos interpretando uma criança de 8 anos. Se reclamando? Se reclamando de Euforia, que a galera não parece ter 16?
3: Eu juro que diferente do Euforia, diferente do Stranger Things, o Chaves eu não me incomodo.
5: Não, porque é todo mundo, é.
3: Claramente são pessoas assim, o jovem é velho, o velho é velho, o adulto é velho, todo mundo é velho.
5: O velho é muito velho e o jovem é velho.
3: Exatamente.
5: É, aí a vila foi construída dentro de um estúdio, né? Muitos episódios foram perdidos ou gravados por cima. O programa foi exibido em mais de 20 países. O Brasil é um dos países onde Chaves fez mais sucesso. O barril do Chaves virou um dos objetos mais famosos da televisão. A Chaves quase nunca entrava dentro do barril. Ele normalmente ficava escondido atrás dele. Então, nas cenas gravadas, né? É, o ator que fazia o Seu Madruga fumava muito e frequentemente gravava com cigarros nos intervalos. Ele gravava com os cigarros já no intervalo.
3: Olha só, eu trouxe aqui a informação. O seriado do Chaves, ele foi transmitido no SBT durante... Chuta um tempo, assim.
5: 30?
3: 36.
5: Eu quase acertei, pô, quase acertei.
3: A estreia aconteceu no dia 24 de agosto de 1984.
5: Que loucura, cara.
3: Só parou de ser exibido em 2020.
5: Ah, faz tempo então? Faz seis anos.
3: Eu achei que fazia menos. Mas fazem 6 anos desde que foi... É, cortado aí da programação, aproximadamente 35 anos e 11 meses. E o Chaves foi um dos programas mais reprisados da história da TV brasileira. Também chegou a ser usado, o SBT usava ele como enche linguiça, digamos assim. Não tinha horário, não tinha coisa.
5: Não tinha o que colocar
3: na programação. Põe Chaves aí, põe Chaves mesmo. Vai. Põe o episódio de Acapulco, que todo mundo já assistiu.
5: Sempre funciona, né?
3: Exatamente. Põe aí o... Já chegou o disco voador!
5: Já chegou o disco voador!
3: Ou o episódio do...
5: Todo mundo... aquele do suco de tamarindo.
3: É, o suco de tamarindo com gosto de limão, mas tem cheiro de groselha.
5: É.
3: E olha só, falando em Chavinho...
5: Chegou o nosso Chavinho.
3: Chegou, nosso querido. Tudo bom, meu querido?
7: Ninguém tem paciência comigo.
8: Boa tarde para os senhores.
3: Tudo bom, meu querido?
5: Tudo bem com vocês? Tudo certo.
3: Ótimo.
5: Tudo
3: como certinho. É que você está nessa sexta-feira? Sextou?
8: Sextou, né, meu querido?
3: Cabelinho cortado.
8: É, mas o que adianta?
3: Barba feia.
8: Não adianta nada, tô solteiro ainda.
3: Adianta?
5: Ai, bota a música do Chavinho.
8: Ninguém me quer. O coração tá abalado, né?
5: Ele acabou de reclamar, mas...
3: Volta, cão arrependido.
8: Mas a gente tenta,
3: com suas orelhas baixas. Com seu osso ruído e o rabo entre as patas.
8: É, pois é. Mas e aí, meu nobre, como é que você está?
3: Tudo ótimo nessa sexta-feira. Finalizando agora o nosso programa, né? Vamos deixar aí no comando do Marcelo.
8: Estou aí.
3: O show da 89, queria antes do rapidinho. Uhum. Antes da gente finalizar o nosso programa, queria perguntar pra você qual que é a série assim que você... Que marcou sua infância. A gente tá falando aqui da nossa, né? A gente falou de... Todo Mundo Odeia o Chris.
8: É, que
3: Eu,
8: vocês...
3: a Patroa e as Crianças, Super Choque.
5: Maluco no Pedaço.
3: Maluco no Pedaço. Na sua época, começo ali dos anos 80?
8: É, 90. Foi? Ah, foi o Chaves, né?
5: Chaves,
8: com certeza, né?
3: É. Chaves e Chapolin, né?
8: Isso.
3: Sim, não podemos esquecer.
8: E o Chapolin, né? Tinha uma época no SBT que era ao meio-dia. A hora que a gente tá aqui no Fora da Curva, passava o Chapolin. Mas depois, Chapolin. Depois o SBT mudou, sempre mudava horário. Daqui a pouco era no final da tarde.
5: É, o Du comentou, ele era enche linguiça,
3: o
5: né?
3: O Bom Dia e Companhia era no SBT?
8: Também.
3: Era no SBT, né?
8: Começou
3: era o horário infantil do SBT.
8: Começou,
3: né?
8: Com a Eliana, depois passou pela Angélica.
5: Depois foi
8: várias apresentações.
5: O Liu
3: e a Priscila, se não me engano.
5: A Maísa.
3: Maísa.
8: Isso,
3: passaram
8: isso.
3: A apresentar,
5: aí depois começou as filhas do Silvio Santos e aí foi...
8: É, uma delas lá, acho que a... Não é a Patrícia,
5: a
8: outra.
5: A Maísa. É. A Charrancuda.
3: Mas... Tirando o Chave Polim também, a gente não comentou muito, mas também foi ruim, né?
8: Ah, agora quem poderá nos defender?
5: Sim, também. Sim. Eu nunca assisti Chapolin, sabia?
3: O Chapolin Colorado.
5: Mas eu conheço, é que nem o Du falou, tu pode nunca ter assistido ou parado pra assistir na ordem os episódios. Sim. Eu nunca parei, mas a gente sabe tudo que é falado, os episódios mais icônicos.
3: Todo mundo conhece o episódio de Acapulco.
8: Sim.
3: O episódio do disco voador, o episódio do...
5: O episódio que ele entra dentro da casa da bruxa.
3: É você, Satanás.
8: E aí, falando um pouquinho, né? Um pouquinho antes dos anos 90, ali, com o Du falou dos anos 80, aí nós vamos pro Sítio do Pica-Pau Amarelo, que era uma sériezinha que passava na
3: verdade. De verdade, também. Teve.
8: Que era ali, né, com a Dona Benta e a Cuca, né? Cuidado que a Cuca
5: a Emília.
8: Emília, isso, boneca Emília.
3: Qual era o nome do porco?
8: Ah, agora tu me pegasse.
3: O porco era muito engraçado, que era uma fantasia, né? Claramente isso. Era uma fantasia. Sim. Era um porco de terno.
5: E, ele... e o aquele milho também.
3: O Visconde de Sabugosa.
8: É. Isso, Visconde de Sabugosa.
5: Eu lembrei agora, eu sei que a gente tá estourando o horário, mas eu lembrei, acho que é da nossa geração, do Júlio do Cocoricó. Tu viu o que aconteceu recentemente? Soltaram de IA, né? Um vídeo que fala que o Júlio tava trocando tiro com a polícia. E aí o cara que comanda o fantoche do Júlio do Cocoricó, ele foi num podcast como o Júlio do Cocoricó. E ele fica muito bravo com isso. Onde já se viu? Uma criança, vocês falam... Que piada ruim! Ele começa a brigar com o cara. Eu vou te mostrar quando sair do ar. Eu só queria lembrar disso. Sim, mas o Cocoricó foi uma série também da nossa geração, foi, né? Foi. Porque acabou foi. Já Cocoricó.
3: Acabou.
8: Não
5: já.
8: Tem mais Cocoricó?
5: Não.
8: E Patati e Patatá ainda existe?
3: Agora é franquia, né?
5: Ah, sério? É?
3: Existem vários Patati e Patatá. Ou tu achou que Patati e Patatá que foi na tua escola era realmente Patati e Patatá do SBT?
5: Não, eu achei que era tudo a galera do fazia por baixo dos panos, né?
3: Sem... Não, se eu não me engano, tem uma agência que cuida dos Patati e Patatás.
5: Caraca!
3: Tem o Patati e o Patatá, né? Que são os originais. É o... Como é que é o nome? Comer.
5: Isso.
3: É o melhor para poder
5: mas
3: crescer.
5: Mas Patati e Patatá não era uma série, né?
3: É, um palhaço, né?
5: É,
3: fazia um show.
8: Sim, sim.
3: Mas tinha o programa do Patati.
8: Tinha no SBT, né?
3: Tinha no SBT. Mas enfim, vamos finalizando aqui o nosso programa. Um ótimo programa pra você.
8: Valeu, meu caro. Muito obrigado. Bom fim de semana pro senhor, né? Porque ele não. Amanhã ele não estará aqui, né?
5: É, né? Só nós vamos pro Perigui de Ouro.
3: Vambora, Letícia.
5: Vambora, time. Foi muito legal. Logo eu. Vambora, muito bom o programa, amei a galera participando, indicando série. E façam o que eu falei, ó. Hoje sériezinha, comer um hamburguinho do Brambila e amanhã aí capricha, faz um almoço, faz uma janta e aí passa no São José.
3: Exatamente.
5: Pra comprar tudo que precisa, beleza, time? Valeu!
3: Muito bom obrigado semana. A todo mundo que acompanhou, que curtiu não só hoje, mas nessa semana sensacional. Desde segunda até sexta, o Fora da Curva tá no ar no seu rádio pra gente curtir, pra gente ter essa companhia todo comecinho de tarde, seja qual for o assunto, seja qual for as pessoas aqui nessa mesa, o importante é a nossa companhia, o importante é essa parceria que a gente tem com essa audiência maravilhosa. Então muito obrigado a todo mundo que mandou sua mensagem, que acessou no seu rádio, no seu Instagram, no site, no aplicativo, seja onde for, a gente agradece demais e a gente conta com a sua presença na semana que vem, a partir de segunda-feira. Estamos de volta do meio-dia às 14h até sexta e desejamos a todos um ótimo final de semana, todo mundo curtindo muito, aproveitando, vão lá curtir a festa de São Pedro na nossa cidade querida e depois a gente se vê semana que vem, viu? Muito obrigado, até segunda e fui, valeu!
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Fala, turma! Ótima tarde de sexta-feira! Tá começando mais uma edição do Show da 89, desse dia 26 de junho, ano 2026, 2h13 da tarde. A temperatura é de 19 graus aqui na cidade, Coração do Vale. Sextou, né, minha gente? Começou o final de semana. Começa hoje, né? Pra muitos aí, tem muita gente que já tá de boa, já tá em casa, tá descansando. Muita gente vai com o expediente normal até as 6, até um pouco mais, até a noite. O fato é que o final de semana tá começando hoje, na sexta-feira. Aí, claro, você curte muita música boa a partir de agora e participa com a gente também através do nosso WhatsApp pelo 988-230738. Beijo, abraço para quem você quiser, brinca com a gente, participa. A nossa enquete de hoje é a seguinte: já que a gente tá nesse clima de friaca, de inverno, né? Pergunto para você o seguinte: qual é a comida que mais combina com o inverno? A feijoada, aquela canja de galinha bem gostosa, ou talvez um pinhão, enfim. Manda pra mim aqui qual comida que mais combina com o inverno. Quero saber de você, valendo uma comida que também é muito gostosa e todo mundo quer, né? Que é a pizza lá da Tito Pizzaria. Então eu tô aguardando a tua participação a partir de agora até às 6. A gente vai juntinhos aí com o programa Mais Show do Seu Rádio. E eu, Marcelo, muito feliz e grato, te faço companhia por aqui nas ondas da 89 FM. Sem perder muito tempo, né? Já vamos começar nesse clima gostoso de sexta-feira, o Show da 89. Aumenta o volume e vem curtir muita música.

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5: Na 89, 2:32.
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5: Muito bem, vamos saber detalhes então do tempo, como vai ficar o tempo para esse final de semana, chegando o nosso querido meteorologista Peter Schauer. Boa tarde, Peter.
7: Boa tarde. É uma tarde relativamente aproveitável, com tempo seco, temperaturas agradáveis, em torno aí dos 18, 17 graus. E vai seguindo com aumento das nuvens durante esse sábado, com indicativo para ter ocorrência de chuva. E essa chuva, ela é bem mal distribuída mais aí para o final do dia à noite. Durante boa parte do sábado é aproveitável, mas chegando ali mais aí para o final do dia à noite, algumas pancadas passageiras não podem ser descartadas. Outra questão que é importante também estar ressaltando é que no domingo a condição de chuva aumenta gradativamente. Nós vamos seguindo aí com a influência de uma frente fria. É uma baixa pressão que dá origem a uma frente fria. Tem previsão de pancadas, mas não ruim o tempo todo. Intercala com boas melhorias. Durante o decorrer da segunda, terça, tem previsão de chuva. É não ruim o tempo todo. Tá? São chuvas passageiras que podem pontualmente vir acompanhadas por trovoadas, isoladamente alguns temporais. Peter Schauer, meteorologista, com a previsão do tempo.
5: Valeu, Peter. Obrigado pelas informações. Então, né, gente, vamos aproveitar hoje, amanhã, a partir do domingo aí, tem mudanças no tempo. E a gente continua com muita música boa por aqui, Zé Neto e Cristiano. Música.

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3: Na 89, 2h47. Tamo de volta com o nosso show da 89 para todo o Vale do Itajaí, litoral norte catarinense. Muito obrigado a você que tá ouvindo a gente nos quatro cantos da cidade, coração do vale, curtindo o programa, que é o programa mais show do seu rádio, aqui nas ondas da sua rádio top. E você, claro, vai participando com a gente através do nosso WhatsApp pelo 988230738. Participa, brinca com a gente sobre a nossa enquete. Nesse clima, né, de inverno, de friaca, eu quero saber de você, ouvinte, qual é a comida que mais combina com o inverno. E aí, você vai estar concorrendo a uma comida que muita gente gosta, né? Muita gente deseja, que é a pizza lá da Tito Pizzaria. Deixa eu ver as mensagens que chegaram por aqui, as primeiras. Luciana Vipel quer participar do sorteio. Valeu, Lu. Beijo pra você. Boa sorte.
4: Boa tarde, Marcelo. Sextou, que seja uma sexta-feira muito abençoada para todos nós.
3: Amém.
4: Aqui em Poço Grande, quero participar do sorteio da pizza do Tito. E aqui em casa, o que mais combina com o inverno é um pinhão bem cozido na chapa do fogão a lenha. Opa. E sopa. Manda essa pizza top aí para mim, que eu tô só na espera. Beijo.
3: Beijo, Elaine. Obrigado pelo carinho. Boa sorte no sorteio. Quem mais tá com a gente? Boa tarde.
5: Boa tarde, Marcelo. É Vanir Barson Trezinha. Quero participar do sorteio da pizza do Tito. Olha, eu acho que uma boa canja de galinha, uma feijoada, mas mais a feijoada é pro inverno. É um prato que todo mundo gosta, né?
3: É isso aí, beleza, dona Ivani? Beijo pra você, obrigado pelo carinho, boa sorte. Quem mais tá com a gente? Arlete, do Alto Gasparinho, ela disse que a comida que mais combina com o inverno é a sopa de mocotó. É uma delícia. Valeu, Arlete. Beijo pra você, boa sorte no sorteio. Quem mais tá aqui com a gente? O Walter do Bateia disse que uma bela feijoada nesse frio vai muito bem. Vai, né, meu querido? Vai muito bem, obrigado. Quem mais? O nosso querido Guilherme Sábio. Boa tarde, Gui.
6: Boa tarde, Marcelo. Tudo bom?
3: Tudo certo.
6: Tudo bom com você?
3: Sim.
6: Quero participar da pizza do Tito, moro pra Figueira.
3: Beleza, cara.
6: Beleza?
3: Tá bom.
6: E toca a música pra Nilma Batista, é uma música do Flashback, beleza?
3: Tá bom.
6: Sabadão eu tô contigo.
3: Opa, valeu, meu querido. Amanhã tem, né? Amanhã tem Flashback 89 a partir da 1 da tarde, claro. Vou estar no comando por aqui pra gente fazer aquela viagem no tempo. Daqui a pouquinho, Gui, fica ligado aí no momento Túnel do Tempo, que a gente vai recordar aí um grande clássico. Quem mais tá comigo? A Daria Nicoletti também quer participar. Valeu, minha querida. Beijo. O Antônio do Barracão também tá com a gente. Valeu, Antônio. Grande abraço, meu querido. Tamo junto. Boa tarde, Marcelo. Quero participar do sorteio. É o Adilson Ferreira do Santa Terezinha. No inverno, vai muito bem uma feijoada. Valeu, meu caro. Um abraço pra você. Oi, Marcelinho. Quero participar do sorteio de hoje. É a Patrícia. Beijos. Pra você também, minha querida. Beijos e beijos e beijos. E um abraço bem apertado também. Lucas, do bairro Figueira, participando com a gente. Valeu, Lucas. Boa sorte pra você no sorteio. Diz que a feijoada vai muito bem, obrigado, nesse inverno. É isso aí. A Aline do Bateias também tá com a gente. Valeu, Aline. Beijo, boa sorte pra você no sorteio. Ana Carolina também quer participar. Já está participando, minha querida. Beijo, beijo, beijo. E a galera participa, né? Continua mandando sua mensagem pelo 988230738. Qual comida mais combina nesse inverno pra você. Participa, brinca com a gente, valendo pizza lá da Tito Pizzaria nesta sexta-feira, Fire, sexta de final de semana. Murilo Rufi. Música.

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1: Boa tarde.
2: História verdadeira, meu compadre.

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1: Bom, nesse clima de inverno, né, de São João, de festa junina, que já tá rolando em vários lugares do Brasil, aqui na região também não é muito diferente, né? A dupla Jorge Henrique e Rodrigo comandaram uma festa junina no interior de Minas Gerais, foi muito legal, né? Com a entrada gratuita, a dupla sertaneja se apresentou na tradicional festa de fogueira de São Pedro, em uma apresentação que levou o público aí dos seus maiores sucessos da carreira. E a dupla, uma das duplas aí mais populares do sertanejo atualmente, Jorge Henrique e Rodrigo, desembarcaram em Minas Gerais e fizeram aí um show pro público que ficou muito animado com essa festa tradicional que é a Fogueira de São Pedro. É, a apresentação ali aconteceu perto da cachoeira, na fogueira, ali na Cachoeira de Minas Gerais. E prometeu aí, reuniu na verdade milhares de pessoas nessa noite, foi muito especial aí nesse grande show. E cantaram grandes sucessos aí, Vai Lá em Casa Hoje, De Copo em Copo, Quando Amanhecer, Bagunça Minha Vida, muita descontração aí nesse show aí de Jorge Henrique e Rodrigo, nessa apresentação aí de festa junina, que tá rolando agora, né, gente, em todo o país aí, esse clima gostoso. Intervalo comercial, eu volto já.
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Seguimos por aqui com o nosso show da 89 nessa tarde gostosa de sexta-feira. 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Luan Santana.

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1: Na 89, 3:26. Boa tarde para você.

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1: Na 89, 18 minutos para as 4.

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1: É claro que nesse clima de final de semana a gente vai recordar um grande clássico, um dos grupos, né, que a galera mais pede aqui na programação, que é dos anos 80. Eu tô falando de quem? Modern Talking, pra gente já entrar no clima gostoso de amanhã, hein? Amanhã todo mundo comigo aqui a partir da 1 da tarde no Flashback 89. Aumenta o volume aí, vai!

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3: Na 89, 4 horas em ponto.

0: Estamos de volta com o nosso show da 89 para todo o Vale do Itajaí, litoral norte catarinense. Muito obrigado você que está participando com a gente, está curtindo o nosso programa nesse clima de sextou, né, de final de semana e também de Copa do Mundo. Daqui a pouquinho vai começar a partida, já, dentro de instantes, entre França e Noruega. Bom jogo, a gente vai ficar de olho aí. Saindo gol, eu aviso você, beleza? Galera também está participando da nossa enquete de hoje pelo 988-230738. E a pergunta é a seguinte: qual comida mais combina com o inverno? Feijoada, uma boa canja de galinha, pinhão, enfim. Conta pra mim aí uma bela massa, macarronada. Eu tô aguardando a tua participação. Muitas mensagens, na verdade, chegaram por aqui. Vamos ver que chegou um áudio. Boa tarde.
1: Boa tarde, Marcelo. Aqui é Orlando, Barra 7. Gostaria de participar do sorteio da pizza do Tito. E no inverno, uma sopa bem caprichada vai muito bem.
0: Vai bem, né?
1: Adoro fazer sopa.
0: Beijo pra você. Boa sorte no sorteio, tá bom? Quem mais tá por aqui? Boa tarde.
2: Boa tarde, Marcelo. Sou a Maria Vitória, do Alto Gasparim. Quero participar do sorteio da pizza. O que combina com o inverno é uma cama, uma coberta e uma sopa. Quentinha.
0: Beijo pra você, Tidio Marcelo, vai ficar na torcida aí. Combinação perfeita, né? Uma boa cama pra ficar quentinha debaixo das cobertas, tomando uma sopa. Bom demais. Marlise do Poço Grande tá com a gente também. Valeu, Marlise. Boa sorte pra você. Beijo. Ana Furtado, do bairro Figueira, tá participando do sorteio. Valeu, Ana. Beijo pra você. Oi, Marcelo, boa tarde. Aqui é a Dani, do bairro 7. Quero participar do sorteio da pizza. E manda um beijo pras meninas da facção da Vera. Obrigado e ótima tarde a todos. Então, um beijo pra você, Dani, pra todas as meninas da facção da Vera aí, obrigado pelo carinho, pela sintonia com a 89 FM. Quem mais? A Maristela Marquete do Gasparinho participando. Ela diz: Marcelo, nesse frio, pede uma sopa. É isso aí. Beijo pra você, querida. Obrigado. Quem mais? Oi, Marcelo, tudo bem? Boa tarde. Sobre a enquete, no frio acendemos o fogão a lenha, que vai muito bem. Aquele entrevero é maravilhoso. Lá em casa gostamos bastante. Quero participar do sorteio. É a Bruna do Poço Grande. Boa pedida também, né, minha querida Bruna? E o fogão, a lenha, é maravilhoso, né? 988-230738. Vem participar com a gente, brincar, dar sua opinião sobre a enquete. Valendo pizza lá da Tito Pizzaria. O embaixador chegando por

0: Americana, no interior de São Paulo, e a gravação entrega ao público a interpretação marcante do embaixador, aliada à entrega da multidão presente no evento, que é considerado um dos maiores do Brasil. Com o lançamento pela Sony Music, Bala Alojada simboliza o resgate de Gustavo Lima às suas próprias raízes, além de retornar, o formato que marca aí diversos dos seus maiores sucessos. O artista, mais uma vez, aposta na união da música sertaneja com a levada daí com o flamenco e com essa música, com essa mistura da música romântica. A música fala sobre um amor que precisa ser curado e retirado do coração, dos pensamentos, e assim como Bala Alojada no peito, não pode ser retirada de uma vez. A composição foi assinada por Rani Souza e Adriano Fabrício Naves. A verdade, esse lançamento tá já a partir de hoje, né? Que você pode conferir aí essa nova canção aí do embaixador Gustavo Lima. Já tá aí nas plataformas digitais, no YouTube, enfim. Daqui a pouco, certamente, estará aqui na programação da 89 FM. Intervalo comercial e eu volto já.
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8: Na 89, 4:21. Boa tarde.

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1: Na 89, 20 para as 5.

0: Muito bem, seguimos por aqui com o nosso show da 89. Tamo de olho, né? Copa do Mundo tá rolando no primeiro tempo, 37 minutos. França e Noruega, Noruega e França, o mando de campo é da Noruega. 1 para a Noruega, 3 para a França. É um timaço esse time da França, né, gente? É. Vamos ficar de olho aí, porque o Brasil passando pelo Japão, muito provavelmente um dos dois vai ser nosso adversário lá no domingo, no próximo jogo da seleção brasileira. Provavelmente a que tudo indica vai ser a Noruega, tá? Então vamos ficar de olho nesse jogo aí também. A galera tá participando pelo 988-230738, respondendo a enquete de hoje: qual comida mais combina com essa friaca? Com esse inverno, com o frio que chegou e chegou com tudo. Ah, minha querida Alessandra de Santa Terezinha tá participando do sorteio. Valeu, minha querida, beijo. Oi, Marcelo, boa tarde. Quero participar do sorteio da pizza do Tito. É a Silvana do Arraial. Com esse friozinho, vai bem uma canjica e uma feijoada. E aquele quentão, né? Ótima sexta-feira. Toca Raça Negra, Cheia de Manias. Aguarde, minha querida. Aguarde, minha querida Silvana. É sexta-feira, então fica ligado aí. Oi, Marcelo, boa tarde, tudo bem? Quero participar do sorteio da pizza. O Rafael do Gasparim, grande abraço. Um grande abraço pra você também, meu querido. Boa sorte no sorteio. Oi, Marcelo, tudo bem? Aqui é a Gisele do Barracão. Tamo ligadinha na 89 FM. Valeu, obrigado pelo carinho. Sobre a enquete, uma sopa vai bem nesse frio. Beijo, boa sorte pra você. Obrigado por participar. Mas a VIP também tá com a gente aqui. Valeu, minha querida, boa sorte. A Franciele do bairro Figueira participando. Valeu, Franciele, boa sorte pra você. Quem mais chegando? Boa tarde.
1: Boa tarde, Marcelo, aqui é a Vanessa Maia do Centro. E o que combina com o inverno é uma bela de uma sopa, né? Independente do, se for de carne, galinha, uhum, do que for, mas uma sopinha bem quentinha, aquece o coração, né? Coloca eu aí nesse sorteio da pizza do Tito, valeu, abraço.
0: Abraço pra você também, Vanessa, obrigado pelo carinho, boa sorte. Fabiana do Santa Terezinha também tá participando com a gente. Valeu, Fabiana, beijo. Quem mais tá aqui comigo? Oi, Marcelo, tudo bem? Aqui é a Grace da Rua Itajaí. Desde cedo, ligadinha com esse frio na 89. Quero participar do sorteio. E o que eu mais gosto de comer no inverno é massa, pizzas. Beijo. Valeu, minha querida Grace. Obrigado pelo carinho, pela sintonia aqui com 89 FM já desde as primeiras horas da manhã, ali com o Sérgio Fontinelli. O Alô, Bom Dia, que é muito legal esse programa, gente. Você que ainda não ouviu esse programa, ouça aí das 4 até as 6 da manhã com o nosso querido Sérgio Fontinelli. Depois tem o Paulo Flores com o Jornal da 89. Depois chega a voz mais charmosa do rádio aqui no Vale do Itajaí, a nossa querida Viviane Batista. Aí, Fora da Curva, ao meio-dia, com o Edu e toda a sua galerinha. E eu, às 2 da tarde, chego por aqui com... como se diz, com muita alegria, né, no coração, fazendo o programa mais show do seu rádio. Quem mais tá por aqui? Boa tarde.
2: Boa tarde, Marcelo. Aqui é a Roseli da Mais Esquerda.
0: Oi, Roseli.
2: Que combina com o inverno. É uma boa feijoada e uma cama quentinha, claro, né?
0: Beijo pra você. Obrigado pelo carinho, querida.
3: Boa tarde, Marcelo. Neste inverno, acho que sopa todo dia é bom. Sopa, pinhão na chapa, quentão, muito bom. Uma boa tarde para todos.
0: Valeu, Merci. Boa tarde para você também. Beijo, boa sorte.
4: Boa tarde, Marcelo. Ô, meu amigo, o que combina bem com um friozinho desse é aquela pizza top do Tito. Ô, Marcelo, é Mara de Santa Terezinha. Coloca o meu nome por sorteio. E manda essa pizza do Tito. Vai combinar bastante.
0: Valeu, Mara. Obrigado pelo carinho. Boa sorte para você. 988-230738 é o WhatsApp da sua Rádio Top para você participar e concorrer à pizza lá da Tito Pizzaria. Tiaguinho!

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4: Na 89, 5 e 2.

0: Estamos de volta com o nosso show da 89 para todo o Vale do Itajaí, litoral norte catarinense. 17 graus, já baixou bem a temperatura. Quando a gente abriu o programa, acho que estava em 19 ou 20, uma coisa assim. 17. E a tendência é cada vez mais diminuir, né? A temperatura neste inverno, essa friaca que tá aí, né, gente? Vamos só agradecer, né, gente? Não vamos reclamar, não. Tem muita gente que gosta, inclusive, do inverno, gosta desse tempinho mais gelado. Enfim, uma galera tá curtindo, né? Por falar em inverno e friaca, nossa enquete de hoje é a seguinte, né? Qual comida combina com o inverno? Vai mandando a sua participação pra cá pelo 988-230738. Deixa o seu recadinho. Valendo pizza lá da Tito Pizzaria, que é massa também, né? É massa, tem a ver aí com o inverno. Muita gente gosta de comer uma boa pizza no inverno. Fazer aquela macarronada também gostosa. Vai muito bem, obrigado. Então você pode concorrer a essa pizza do Tito pra fechar bem a semana. Copa do Mundo rolando, Noruega 1, França 3, tá no intervalo agora e a gente tá de olho nesse jogo. Deixa eu ver quem mais tá participando comigo, a Thay da margem esquerda, quer participar do sorteio. Ela disse que sobre a enquete, o que combina com o inverno é uma grande xícara de chocolate quente. Opa, aí eu tô contigo, hein, Thay, beijo pra você. Sabrina Martins do Barracão, tá ligadinha na Rádio Top, quer participar do sorteio desde cedo, Marcelo, tô ligadinha. No inverno vai bem uma sopa. Valeu, minha querida, obrigado pelo carinho. E obrigado por estar sempre ligada na 89 FM já desde as primeiras horas da manhã.
1: Boa tarde, Marcelo. Aqui é o Sidney Alain do Gasparinho. Hoje, o que combina com um fiozinho assim é uma boa de uma feijoada. Isso, arregado com uma caipirinha junto.
0: Opa!
1: Show! Bota eu no sorteio dessa pizza top do Tito aí, manda ela pra mim, sextou.
0: Sextou, boa sorte, meu querido, tá valendo. Ivonete do Gasparinho tá com a gente, valeu Ivonete, beijo pra você. Boa tarde, o que combina com esse inverno é uma sopa. Vai muito bem nesse frio, me coloca no sorteio, é a Patrícia do Gasparinho. Valeu, Pati, beijo, boa sorte. Oi, Marcelo, boa tarde, aqui é a Jaque do bairro Figueira. O que combina com o inverno é uma boa sopa. Manda um abraço para as meninas da RPM Embalagem. Quero participar do sorteio da pizza. Já que para você, um grande beijo. E para as meninas também da RPM Embalagens. Aliás, isso lembra aqui, né? O grupo. Será que tem a ver com o grupo RPM? Talvez, né? RPM Embalagem. Valeu, meninas. Obrigado pela sintonia, pelo carinho com 89. Oi, Marcelo. Boa tarde. Quero participar do sorteio da pizza do Tito. É a Kátia do Gasparinho. O que combina com esse inverno é uma boa sopa. 988-230738 é o WhatsApp da sua Rádio Top. E o que combina pra voz do locutor, né? Que vocês devem estar percebendo que tá um pouquinho rouca, né? Deve ser. Eu preciso. Gente, se vocês puderem me dar alguma dica do que fazer. E agora tá me dando uma crise de tosse aqui também, fora do ar, é impressionante. Um bom xarope, sei lá, mel, limão, alguma coisa aí. Que não tá fácil, hein, minha gente? Não tá fácil. Grupo Menos é Mais.

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6: Na 89, 5:20. Boa tarde.

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1: Na 89, 5 e 36. Seguimos por aqui com o nosso show da 89, finalzinho de programa. Dá tempo de você participar ainda pelo 988-230738. A galera deixando um recadinho aqui, mensagem e participando da nossa enquete. O que combina, qual comida, na verdade, né? Qual comida combina com este inverno, com essa friaca, hein? Conta pra mim aí, as mensagens estão chegando, né? Minha querida, a Jaque colocou pra mim o seguinte, na verdade, quem mandou essa mensagem aqui pra mim foi a Milta, né, do Arraial. Ela disse que são tantas coisas boas, mas uma bela sopa cai muito bem. Valeu, Milta, beijo pra você, obrigado pelo carinho, boa sorte. A Lizy do Bairro 7 também tá participando com a gente. Valeu, Lizy, beijo, beijo. Quem mais chegando por aqui, boa tarde.
2: Próxima sexta-feira, beijo.
1: Deixa eu colocar de novo aqui teu áudio. Boa tarde, agora sim.
2: Oi, Marcelo, boa tarde. Helena Martins, Barriga São Mirim. Eu quero participar do sorteio da pizza do Tito. E sobre cat, nesse inverno vai muito bem. Uma sopa, pudim quente, que eu adoro. Uhum. É, pizza do Tito também.
1: Ah, sei.
2: E uma bela feijoada, né?
1: Opa!
2: É tudo de bom. Ótima sexta-feira, beijo.
1: Beijo, Leandro, pra você também. Ótima sexta-feira, obrigado pelo carinho.
3: Oi, Marcelo, tudo bem? Me chamo Dete de Santa Terezinha. No inverno é uma sopa, né? Meu Deus, uma sopinha bem feita, olha, bem quente.
1: Vai bem, né?
3: É de fechar as portas. Um grande abraço e um bom final de semana pra ti, tá, Marcelo?
1: Obrigado, minha querida. Um grande abraço pra você também, Dete. Obrigado pelo carinho, boa sorte no sorteio. Duda Linhares também tá aqui com a gente. Valeu, Duda. Beijo pra você. Quem mais chegando por aqui com áudio? Marcos? Fala aí, Marcos. Boa tarde.
4: Boa tarde. Eu, Marcos, da Colônia.
1: Fala, meu querido.
4: Gostaria de participar do sorteio da pizza do Tito. Manda essa pizza pra mim aí. Valeu, um abraço.
1: Um abraço, meu querido. Tá participando, boa sorte. Quem mais chegando por aqui, deixando seus últimos recadinhos? A Marilene do Bairro Figueira deseja uma ótima sexta-feira a todos, um bom final de semana, quer participar do sorteio. Já tá participando, minha querida. Obrigado pelo carinho, bom fim de semana também. Richard do Gasparinho quer participar. Valeu, meu querido. Tamo junto, boa sorte. Quem mais? O Everaldo do Gaspar Merim também participando. Valeu, Everaldo, grande abraço. A Val do Poço Grande diz que... Oi, Marcelo, boa tarde, tudo bem? Uma sopa cai muito bem, com certeza, nesse friozinho, né? Vai muito bem, obrigado. Boa tarde.
5: Oi, Marcelo, boa tarde, tudo bem com vocês?
1: Tudo
5: espero
1: certo.
5: Que sim. Que Valdemiro Francisco, da Figueira de Gaspar. Ah, eu sou mais do churrasco, já faço o carvão, já esquenta.
1: Eita, nós.
5: Tudo certo. Um abraço a todos.
1: Valeu, meu querido. É, do churrasco também que... Vai muito bem, obrigado, né? Ficar ali na frente da churrasqueira ali, vai se aquecendo, fogo vai esquentando. É isso aí, meu querido. Grande abraço, boa sorte pra você. Daqui a pouquinho eu venho com o resultado de hoje lá da pizza do Tito Pizzaria. Eu recebo algumas mensagens aqui no WhatsApp que eu, às vezes eu fico sem acreditar. Esses ouvintes, olha, vocês me colocam em cada uma. Eita, nós, Ferrugem chegando por aqui.

0: Roupa Nova pra fechar todas de hoje, nesse clima, né, de final de semana, show de rock and roll. Sextou, né, gente? Que maravilha! Vamos ao que interessa agora, meu povo. Opa, peraí, antes de qualquer coisa, antes de encerrar o programa, eu não posso deixar de colocar aqui, vamos fazer as coisas certas, locutor, porque senão vai dar tudo errado. Agora sim!
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0: Ora, o locutor já estava querendo ir embora, nem anunciar o nome do ganhador de hoje ou da ganhadora da pizza do Tito. Que coisa, hein? Eita, nós! Vamos lá, quero agradecer a todo mundo que participou comigo hoje da enquete, interagiu, né, pelo nosso WhatsApp durante essa tarde gostosa aí de sexta-feira, né? Todo mundo com a gente aí. E a gente já tem aí o nome do ganhador ou da ganhadora, né? Quem será que vai levar aí a pizza lá da Tito Pizzaria dessa sexta-feira, hein? Eita, nós! Pode comemorar você do telefone 479-9964, final 99. Quem levou, quem se deu bem, foi a Ana Carolina do Gaspar Mirim. Parabéns, Ana! Levou aí a pizza lá da Tito Pizzaria pra essa noite de sexta-feira ficar ainda melhor e começar bem, com o pé direito, o final de semana. Eu, Marcelo, vou ficando por aqui, me despeço aqui na programação. Volto amanhã, a partir da 1 da tarde, pra gente fazer aquela viagem no tempo com mais uma edição do Flashback 89. Beijo no coração, gente. Ótima noite de sexta. Tchau!

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Meu programa favorito de final de semana, de final de tarde, início de noite, é o... Claro, é o 89 na pista. Estamos chegando, 6 horas em ponto, 18 horas, 14 graus de temperatura. Estamos na sexta-feira de 26 de junho e estamos, claro, apenas no início de mais um 89 na pista. 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E o que nós queremos, afinal, daqui para diante?

É isso mesmo, Riti ali, é isso mesmo. De blá blá blá, nós estamos cansados, há muito blá blá blá. Vamos agir por nós e vamos, é claro, nos responsabilizar por nossos atos. Os nossos atos é que vão, evidentemente, repercutir muito bem no nosso dia a dia. É isso mesmo, nosso dia a dia depende das nossas atitudes, das nossas escolhas. É isso mesmo. E banda Movimentos para começar essa sexta-feira? Vamos saudar essa noite boa de sexta-feira.

Truquinha do Portal Gaúcho, chovendo estrelas. Não, o clima é programável ou previsível? Não sei, eu fico em dúvida. Mas de qualquer forma, estamos com 14 graus de temperatura e a previsão de que vamos ter um final de semana ensolarado. Uma chuva lá, aqui, ó, colá. Chuva passageira digamos, de garoa. É o que diz a previsão. Lenha de Boa Brasa foi com Chiquito Bordonei. A Rupa Nova também apareceu aqui. Sim, cantou bonito aquela música chamada Clarear. 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
1: Setenta na pista, 6:28.
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1: 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Olá. Boa noite. Bom final de tarde. Bom final de tarde, sexta-feira para você também. Para você que acaba de chegar, para você que está sintonizado pela internet aqui na 89. Estamos no 89 na pista. É, o Minestrone Sonoro até às 9 horas. Tem, é claro, a tua interatividade, a tua participação. E vamos nos aconchegar à pista. A pista está liberada, de modo que você também dá os teus pitacos, dá as tuas sugestões, participa do programa e também do sorteio. No final do programa de hoje, vamos sortear uma carga de gás dos nossos amigos da Gás Camargo. Vamos sortear também um sabão em pó Girassol, acompanhado de um amaciante de roupas da marca IP, presente da loja Rabelo. Três presentes, na verdade. Presentaços para você finalizar a tua semana e também o teu dia de sexta-feira. Alô, noite boa para... Deixa eu ver aqui, quem está passando por aqui é Johnny. Bom ali, ok, Johnny, grande abraço. Abraço também para Eunice Farias. Manda aquele abraço para Renato Teri. Gostaria de ouvir a música Ainda é Cedo para Amar com os filhos do Rio Grande. Oferecendo para Renato e Teri e Camille. Ok, sim, claro. Tem mais passando por aqui para dizer um alô. Guilherme Sábio também, família Sábio, ligada aqui no nosso 89. Grande abraço. Bom, ótimo. Alô, Sueli Bittencourt também está por aqui. Está na pista. Pedindo uma que eu não sei exatamente que música que ela gostaria de ouvir, mas de qualquer modo eu estou vendo aqui Mary Terezinha. Mary Terezinha ou Teixeirinha? De qualquer modo, fica o registro. Grande abraço. Seguimos o nosso 89 na pista com Banda Passarela.

são os gaiteiros do Tchê Chaleira, se apresentando aqui no nosso 89 na pista. Cantaram Bateu Saudade e I Have a Dream foi com ABBA. Porto do Sol sempre mais. Sim, com essa formação, dessa sequência que a gente acaba de ouvir aqui no nosso 89 na pista. Desta noite de 26 de junho. Estamos com 12 graus de temperatura. Você continua aí na tua atividade. Está sintonizado aqui no nosso 89. E eu tenho, óbvio, a responsabilidade de compor uma atmosfera agradável, uma atmosfera aconchegante. Sim, porque ainda temos ainda um resquício desses dias frios que nos atingiram de surpresa. Agora sim, um frio razoável, estamos com 12 graus de temperatura e estamos também com ótima companhia. 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
3: Estão faltando 8 minutos para 7 horas no 89 na pista.
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3: 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Voltamos e voltamos para lembrar a você que você pode participar do sorteio do final do programa de hoje de uma carga de gás da Gás Camargo. E vamos também sortear para você um sabão em pó girando sol, acompanhado devidamente de um amaciante de roupas da marca IP. Presentão da loja Rabi para você. Boa noite para você. Sim, boa noite. Ai, boa noite, quem está chegando aqui? Alô, oi. Boa noite.
5: Boa noite. Por que você está de vocês? Meu nome é Paulo Bastante. Ele aqui mandou um beijo especial para minha esposa Rose. Espero que ela é muito cara. Uma ótima noite para vocês.
3: Ok, abraços. Boa noite também. Boa noite. Acabei de receber um boa noite. Final de telefone 7367. Ótimo. Carla é o nome dela. Carla. Boa noite, Carla. Claro, seja bem-vinda. A pista é nossa. Primeiro baile à pedida da nossa querida Merci da Margem Esquerda. Também participa dos sorteios? Claro que sim. Oi também para Silvana, do bairro Arraial. Ótimo final de noite para todos nós, minha querida. Oi também para Marilene, do bairro Figueira. Oi, Marilene. Daqui a pouquinho, Amado Batista vem para a pista? Sim. A minha querida amiga, com Brilha Som, é a pedida de Eunice Farias para Dária Nicoletti. Daqui a pouquinho também no programa vamos ter o Brilha Som. Sim, Fundo da Grota também, não pode faltar no repertório de final de semana e final de noite de sexta-feira também. Boa noite para Elenir, do bairro 7, também está por aqui. Vamos voltar com o sorriso lindo? Vamos lá, combinado?

Essa mesma rodada veio o sorriso lindo, Anjo Sem Asas. 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
4: 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Boa noite pra você.
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4: FM. 12 graus de temperatura neste instante aqui no bairro 7. Estamos em Gaspar. Sul do Brasil, Santa Catarina, planeta Terra. Meu nome é Cleiton, noite boa de sexta-feira para todos nós. No final do programa, vamos te presentear com dois super presentes. Uma carga de gás da Gás Camargo será um deles. E o outro presente, na verdade, uma dupla. É um sabão em pó girando sol acompanhado de um amaciante de roupas da marca IP. 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Alô, boa noite para você que está chegando pelo 988-230738. Maísa Vipel, é o nome dela. Oi, Maísa Vipel, da margem esquerda. Alô também para 7936, número de telefone. Rosimere, é o nome dela. Rosimere. Daqui um pouquinho vamos curtir ainda no programa de hoje. Chucro Coração. A pedida é do Maicon aqui do centro. Alô, Maicon, aquele abraço também para Lúcia do Gaspar Mirim. Oi também para... deixa me ver aqui. Primeiro baile a pedida da Mercy da Margem Esquerda. Primeiro baile daqui a pouquinho, sim, já estão esperando na pista. E a gente vai curtir daqui a pouquinho o musical JM. Oi também para a Terezinha da margem esquerda, que está ligada aqui no nosso 89 na pista. Tem mais gente bacana chegando aqui, sim. Ah, movimento para lá de especial. Dália Nicolete Herman, estou vendo que Luz

0: Carla. Oi, Carla, do bairro Figueira. Oi, boa noite.
1: Boa noite, tudo certo, meu amigo? Aqui é o Sérgio do bairro Lagoa.
0: Sérgio do bairro Lagoa.
1: Me coloca nesse sorteio do Vale Gás e dos produtos de limpeza. Uma boa sexta-feira para todos nós e o pessoal todo da rádio aí. Valeu, obrigado.
0: Ótimo, ótimo final de semana.

Bairro Figueira, uma excelente sexta-feira, sextou, um maravilhoso e abençoado final de semana para todos nós. E toca uma música aí do Amado Batista.

Chuco, Coração e Matizes no nosso 89 na Pista. O primeiro baile musical JMM. Tocaram, cantaram, fizeram bonito aqui no nosso 89 na Pista. Foi bom que você pediu, sim, claro. Daqui a pouquinho vamos ter Rio Azul. Sim, daqui a pouquinho vamos ter Rio Azul aqui no nosso 89 na Pista. Quem pediu? Amado Batista. Amado Batista foi a Marilene do bairro Figueira. Bonita música, por sinal. Ah, daqui a pouquinho, quem mais pediu aqui? Deixa eu ver. Músicas pedidas pelo 9... Ah, o grupo Matizes foi aqui, o Maicon, aqui do centro. Valeu, Maicon, ótima pedida. Daqui a pouquinho vamos ter Cabelão Preto? Sim, daqui a pouquinho Cabelão Preto também vão estar no nosso 89 na Pista. 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
7: Sete horas e 30 minutos no 89 na pista.
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7: A pista está bem movimentada nessa noite de sexta-feira, de 26 de junho. E esse movimento, é claro, tem uma justificativa. Pessoas adoram uma sexta-feira à noite, adoram estar aqui no 89 na pista, adoram participar do programa, pedir música, sugerir. É, e isso é muito bom. E também gostam de participar dos sorteios, é claro que sim. O nosso 89 na pista vai sortear no final, no grande final, vamos sortear um sabão em pó da marca Girando Sol, acompanhado, devidamente, é claro, de um amaciante de roupas da marca IP, presente da loja Rabi. Vamos sortear também uma carga de gás da Gás Camargo. É isso mesmo que você ouviu. Dois super presentes para você. Na verdade, são três super presentes. É um trio. Dá até para rimar com frio, se o frio não estivesse tão intenso quanto ontem ou antes de ontem. Estamos com 12 graus de temperatura e você continua ligado aqui no nosso 89 na pista. Éder, do bairro Figueira. Abraço, Éder. Oi também para Carla, ligada na 89. Ao mesmo tempo dirigindo seu carro pelas estradas, pelas ruas, nessas noites de sexta-feira. Daqui a pouquinho vamos ter Rio Azul. Sim, daqui a pouquinho Rio Azul. Josi do Gasparinho, boa noite, Josi. Oi também para Rony da Margem Esquerda, boa noite. Para Amarildo do bairro Figueira. Tem mais? Tem mais? Tem sim. Alô também para a nossa querida a Kátia Aparecida. Oi, Kátia! E o cabelão preto, vem ou não vem? Vem sim, Grupo Sorriso Lindo.

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1: Boa noite, Cleiton e amigos da 89 na pista. Aqui quem fala é o Rivelino, morador da mais esquerda. Gostaria de participar aí desse sorteio da noite do Gás Camargo e também pedir uma música com os atuais Rio Azul. E desejar uma ótima e abençoada noite e um ótimo final de semana para todo mundo. Valeu, um grande abraço para todos.

reis do baile, os atuais na pedida de Rivelino aqui no nosso 89. Cabelão preto, sorriso lindo. Ela dá. Ela que pediu foi Kátia Aparecida dos Santos. Valeu, Kátia. Grande abraço. Ótima pedida. Animação total aqui no nosso 89 na pista. 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
3: Estão faltando 13 minutos para as 8.
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3: 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No final do nosso 89 na pista desta noite de sexta-feira, sortearemos para você uma carga de gás da Gás Camargo. Vamos sortear também para você um amaciante de roupas da marca IP, acompanhado de um sabão em pó da marca Girando o Sol. 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

0: Furacão que nós vamos ter um sábado, que o sol vai aparecer com o tamanho e intensidade que tivemos hoje. Mas no final da tarde, algumas perturbaçõezinhas atmosféricas hão de ocorrer e é possível sim que tenhamos chuva no final da tarde de sábado. Sim, a variação térmica será da mínima de 9 graus e a máxima de 23 graus para o sábado. Senhoras e senhores, continuamos ao nosso 89 na pista. Alô, boa noite.
1: Boa noite, Cleiton. Gostaria de participar da carga de gás e dos produtos de limpeza ali. Uma excelente sexta-feira para vocês. Uma noite de sexta-feira e é a Vera do Bairro 7.
0: Ok, Vera, grande abraço. Alô também para Mary Castilho. Ela do Gaspar Mirim. Oi, Mary. Pedindo uma do Talagaço Quente Nós Dois. Daqui um pouquinho. Alô também para Radija Naira. Oi, Radija Naira. Noite boa pra ti, minha querida. Seja bem-vindo ao 89 na pista. Giovânia Marchetti é o nome dela e ela está falando do Alto Gasparinho. Oi, Alto Gasparinho. Alô, boa noite.
2: Oi, Cleiton, boa noite. É a Patrícia. Sim. Do bairro 7. Patrícia. Eu gostaria de estar participando dessa carga de gás. Uma claro. Ótima noite para todos vocês e um beijo.
0: Ótimo. Rainha musical Sargentão é a pedida de Wanderson da margem esquerda. Alô também para Natasha do Santa Terezinha. Natasha Maba é o nome dela. Alô, boa noite.
3: Boa noite, Cleiton. Aqui é Orlando do bairro 7. Gostaria de participar para ganhar o sorteio.
0: Sim, sim.
3: Uma boa noite, um bom final de semana para vocês.
0: Ok. Grande abraço, minha querida. Ótimo. Quem mais aqui apareceu? Éder do bairro Figueira. É, isso mesmo. E o Paulinho Mocerim? Cadê o Paulinho Mocerim? Cadê a caminhonete branca? Na pista.

Boa noite, Cleiton, tudo bom? Aqui quem fala é Cris Coluninha. Saudades. Queria participar dos sorteios e queria ouvir a música no Bar da Esquina.

Convite à Lua e os Serranos na pista também. Passarela, Bar da Esquina, Tiaguinho com a sua música feliz. Bonitas músicas aqui no nosso 89 na pista com Loja Rabi. 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

0: Agora são 8 horas e 6 minutos, 11 graus de temperatura.
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0: 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Estamos a bailar aqui no nosso 89 na pista, até as 9 horas da noite. Até lá, muita música ainda. Vamos curtir, ouvir e vamos também participar do sorteio de um sabão em pó girando o sol, acompanhado de um amaciante de roupas da marca IP, presente da loja Rabi. Vamos ter também um presentaço dos nossos amigos da Gás Camargo. Uma carga de gás da Gás Camargo também será um dos presentes desta noite de sexta-feira, aqui no nosso 89 na pista. Alô para Lívia Oliveira. Boa noite, Lívia, do bairro Santa Terezinha. Noite boa também para Flávio, do bairro 7. Jonathan, do Santos, do bairro Gasparinho. Oi, boa noite.
2: Oi, Cleiton, boa noite. É Roselaine, do bairro 7. Gostaria de participar do sorteio.
0: Claro.
2: E se puder, toca uma música da Marília Mendonça.
0: Marília Mendonça, boa dica. Gostei, garota. Denise do Gaspar Mirim, grande abraço. Quem mais aqui? Eronice Farias, pedindo Filhos do Rio Grande. Nunca é cedo para amar.

E aí, quando é que sai o casório final? O Talagaço é que chegou aqui no 89 perguntando ou afirmando, não se sabe. Borboletas foi com a ótima dupla Vitor e Léo. E aquela bonitona da banda Passarela foi Fique. Fique por aqui até as 9 horas da noite. Estamos com o nosso 89 na pista. Sim. 89 na pista. E vai ter prêmios pra você. E prêmios muito bons. Vamos sortear pra você uma carga de gás da Gás Camargo. Opa! E vamos sortear também um sabão em pó Girando Sol, é a marca Girando Sol, e também um amaciante de roupas da marca IP, apresentando da loja Rabi. Gostou? Então vem pra pista você também. Daqui a pouquinho, Tia Chaleira cantando Ego.

Todos os dias, novas evidências reforçam o alerta. Excesso de telas não é só um hábito, é um risco. Dados oficiais mostram que 77% dos adolescentes usam redes sociais várias vezes ao dia e registram um aumento do uso problemático, de 7 para 11%. Apontam também que o cyberbullying pode elevar em mais de 4 vezes o risco de pensamentos suicidas e já relacionaram crimes de extorsão online a mais de 13 mil denúncias envolvendo

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4: 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Quem merece abraços e presentes também são os aniversariantes cancerianos neste 26 de junho. Ótimas notícias para você na tua atividade profissional, é. Pode ser pequenas novidades, mas vão ter uma importância gigantesca. E ao lado da família, você vai sentir mais proximidade e afetividade também. É isso mesmo, aqueles bloqueios, aquelas diferenças acabam se tornando mais compreensíveis, porque entre família, as pessoas não prestam muita atenção, talvez, em aspectos que deveriam saber que nem todas as pessoas compartilham das mesmas opiniões, ideias e pensamentos também. 8 horas e 26 minutos. Oi para você que está chegando no nosso 89 na pista. Muito frio por aí, estamos sentindo uma queda de temperatura. Estamos com 11 graus, na verdade, aqui ao menos do bairro 7. Boa noite para ti.
5: Boa noite, Cleito. Sextou, ótima noite de sexta para você e todos nós. Aqui é Elaine do Poço Grande. Oi, quero Laine participar do sorteio top da nossa 89. Manda um prêmio desse aí para mim. Beijo.
4: Valeu, garota. Alô, Jaciane Nunes, é o nome dela. É isso mesmo, pedindo uma do São Marino das Antigas. Eu espero acertar na tua pedida. Abraço também para Ilso, do Gaspar Mirim. Ilso Aparecido. Oi, Ilso. Alexandre Rogério, o de Amorim, também está aqui participando e ligado no nosso 89 na pista. Que maravilha. Alô, boa noite. Boa noite.
6: Boa noite, Cleiton. Solange da Sociedade Macuco. Gostaria muito de participar de todos os prêmios de hoje. Valeu. Tudo de bom, ótimo final de semana.
4: Ótimo final de semana também para Neuza Klein, do bairro Santa Terezinha. Ednei, do bairro 7. Oi, Ednei, grande abraço. Abraços também para Luan, do bairro Figueira. Olha quanta gente bacana. Alô, oi, boa noite.
7: Boa noite, Cleiton. Sou o Robson Ventura do Gaspar Mirim. Gostaria de estar participando aí dos prêmios aí. Desejar uma ótima sexta-feira curiosa para nós aí. Sim. E se possível aí.
4: Ok, vamos lá de Tchê Chaleira.

Essa noite de sexta-feira, regada com boa música do Brilha Som Pingos de Amor, do Paulo Diniz, de 1970. Paulino, Marília Mendonça, aliás, de Paulo e Paulino, é isso mesmo, é o nome da dupla, mas esteve super acompanhado, super muito bem acompanhado com a Marília Mendonça aqui no nosso 89 na pista. Pedida foi da Rosilaine. Marília Mendonça veio cantando Estrelinha. Só uma canção foi com a Barbarella, ou a banda Barbarella. Daqui a pouquinho nós voltamos com a Estação Fandangueira, as últimas de hoje, e no final do programa, os sorteios desta sexta-feira.

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4: Top 89 FM. 16 minutos faltando para as 9 no 89 na pista.
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4: 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Últimas participações chegando. Estamos com 10 graus de temperatura. Noite boa para Rose do Gasparinho. Oi também para Joel Castilho Gaspar Mirim. Oi também para Adair da Silva, do bairro Santa Terezinha, Juliana da Margem Esquerda. A Cristiane também do Santos e do Gaspar Mirim. Luzia, Isabel Vipel também está aqui. Alô, alô, boa noite.
6: Boa noite, Cleiton. Roberto Gaspar Mirim, sair participar do sorteio, arrumando as coisas para ir acampar amanhã.
4: Valeu, boa noite, grande abraço. Então, vamos para as últimas de hoje, começando com a Estação Fandangueira.